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1: Como é que é, quero ouvir? 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
0: E tem moça

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0: Leonardo.
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1: 3 horas e 28 minutos. 3 horas e 28 minutos. 3 horas e 28 minutos.

0: 3 horas e 52 minutos.
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oração a Nossa Senhora de Aparecida. Ô Senhora Aparecida, que por Deus foi escolhida a padroeira do Brasil. Em todos os lares é adorada, entre as folhas conservadas no manto azul cor de anil. Desde um palácio enfeitado até um rancho abandonado lá nos confins do sertão, existe a imagem querida de Nossa Senhora Aparecida dando a sua proteção. És a luz dos viajantes que estão indo lá distante, com o coração assim diz: ô Senhora Aparecida, olhai a minha mãe querida que está bem longe de mim. Um prisioneiro fechado, vendo o céu por entre as grades, lembrando o destino seu, diz com a voz comovida: ô Senhora Aparecida, perdoai os erros meus. O navegante isolado, sobre os mares arrastados pela fúria de um turfão, só em teu nome bendito, que é a esperança dos aflitos, ele encontra a salvação. Quantas mães, junto aos bercinhos, vendo morrer o filhinho, o seu santo nome ela chama. E a Senhora Aparecida devolve de novo a vida do filhinho que ela tanto ama. Um doente agonizado, quando seus olhos parados, cobrindo de um branco véu, chamando o seu nome santo, envolvido no teu manto, ele subirá para o céu. Eu, sendo um simples artista, à procura de conquista, vou pela estrada da vida e levo comigo a confiança, a imagem da esperança de Nossa Senhora Aparecida. Quando encontro algum fracasso ou dominado pelo cansaço, eu aperto a sua imagem e a minha fé decidida na Nossa Senhora Aparecida de novo me dará coragem. Ô Senhora Aparecida, tu és a estrada florida que nos leva aos pés de Deus, porque todas as estradas se encontram na encruzilhada que é a cruz dos braços seus. É por isso que nossa gente, raça sublime e valente, por ninguém será vencida. Porque com fé te adoramos, em nossas preces te amamos, ó Senhora Aparecida. Ó Senhora Aparecida, mãe querida que nos protege a vida inteira, ajudai o nosso Brasil, deste povo varonil, desta terra brasileira. Uma salva de palmas à padroeira do Brasil.

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1: Vamos preparando que a partir de agora começa o rodeio profissional. Acendendo as luminárias, por gentileza.

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1: Ei, sertanejo, bom dia! Bom dia, meu sertão, bom dia, meu agreste, bom dia, meu nordeste! 4:07, 4:07. Estamos chegando nessa madrugada de segunda-feira. Hoje, dia 31 de agosto. Último dia do mês de agosto, né, sertanejo? É. E aqui estamos nós para agradecer ao nosso Pai Criador. Agradecer a Deus por mais um dia de vida, por mais um amanhecer. Agradecer a Deus por tudo aquilo que Deus tem feito e fará em nossas vidas. Por isso, meu irmão, vamos juntos, agradecendo, pedindo a Deus que nos abençoe, que nos livre do ódio, da maldade, dos assaltos, dos acidentes. Vamos agradecer a Deus e pedir a Deus que nos conceda uma semana abençoada. Bom dia!

0: A partir de agora os telefones já estão liberados, você liga pra mim, 98 43 4109. Liga também pro 98 28 0577. Quer mandar sua mensagem, mandar sua mensagem de texto? Manda o seu áudio através do WhatsApp 99401 99401691. Alô, você do telefone, bom dia. Alô, bom dia.
1: Bom dia, Carlos André.
0: Bom dia, Bizungo. O que é que manda aqui nosso programa sertanejo?
1: Me toca aí, Eduardo Costa, Arrasando a Madrugada.
0: Pra quem se oferece a música sertanejo?
1: Vou oferecer pra minha esposa, também pra seu amigo seu, Arivan, Nadinho Almeida, Paula Baiador lá em Carira, Ivaldo Cantinho do Burro, Valdo da Barraca, Fernando da Baixa Grande, também pra Corrozinho lá em Itabi, Túlio da Seis Barra, pro Reginaldo na Fazenda Mamoeiro, também Tonhão, Porra Serra, Torre de Elisela, Pedro Corra Cinco Filha, Pion, Rodrigues, Dopo, Danilo, o Jabati na Fazenda Fome Zero, também pra Dona Vanda Cardoso, Dona Neca no Bandeira, Valduí do Canindé e pra todos os vinhos, Carlos André.
0: Valeu, sertanejo, um ótimo dia, saúde, muita paz pra você, tá bom, meu irmão?
1: Obrigado pra você também e até amanhã, se Deus quiser, sertanejo.
0: Até amanhã, se Deus quiser, sertanejo. Olha, eu quero aqui parabenizar essas pessoas que neste final de semana estiveram completando idade nova, né? Quero aqui parabenizar meu afilhado Kekel, que completou idade nova ontem lá de Nossa Senhora da Glória. Parabéns aí para o Kekel, que Deus abençoe, saúde e muita paz, muitos anos de vida. Também quero aqui parabenizar meu amigo Paula Boiador, lá de Carira, né? Parabéns aí para o Paulo Boiador, ele que também ontem esteve completando idade nova. Parabéns, Paulo, que Deus abençoe, saúde e muita paz, meu irmão, muitos anos de vida. Quero aqui parabenizar também a Maria Vitória, que é a filha do meu compadre Lucas, da padaria Maria Vitória, da minha comadre Estelita, a Thalita, né? É, Lucas e a Thalita. Parabéns aí para Maria Vitória, sua filhinha. Deixa eu ver mais, teve mais gente que ontem completou idade nova. Minha comadre Fabiana, parabéns, Fabiana. Parabéns aí também aí aos gêmeos, né? Gêmeos aí, os filhos gêmeos aí da minha comadre Maria de Fátima, lá do Catuaba, que também ontem completou idade nova. Que Deus abençoe, saúde e muita paz. Ei, sertanejo, alô do telefone, bom dia.
1: Bom dia, Carlos André.
0: Eu falo com quem?
1: Zé Tom, povo da gente aqui da Barra.
0: Pois não, sertanejo, o que é que manda aqui nossa programação?
1: É, gostaria de ouvir Chuva no Telhado com o Leandro e Leonardo, viu?
0: Certo, Chuva no Telhado pra quem se oferece a música.
1: Eu vou oferecer a seu voto lá na Jurema, a esposa dele, dona Nininha lá no Caudal, com o Gilson, dona Wanda Ingrado Cardoso, ao Bizunga aí no Cajueiro, município de Dores. E a você que está comandando esse programa dia de hoje, né?
0: Muito obrigado, amigo. Que Deus abençoe e dê uma semana abençoada.
1: Da feira de aqui da Ban, né?
0: Coisa boa. Que
1: agora
0: bom.
1: Agora eu creio que segunda-feira não tem feira, não. Vai ser na terça, mas do feriado de 7 de setembro.
0: Ah, entendi, entendi. É. Tá bom então, sertanejo.
1: Um bom dia pra você, Carlos André.
0: Obrigado pra você. Valeu. Também, sertanejo. Pela Rádio Edu. Alô do telefone, bom dia.
2: Bom dia, mais bom dia mesmo, meu compadre, Casadé.
0: Diga, meu compadre José, que é que manda aqui nosso programa, sertanejo?
2: Fala, fala, sertanejo. Meu compadre, quero que você passe. Tudo bem com você, meu compadre?
0: Tudo bem, já preparou o bolo hoje?
2: Rapaz, vou preparar daqui a pouco.
0: Pois é, prepara que hoje tem bolo por aí, viu?
2: Ô, meu compadre, bom dia pra você. Bom dia pra todos os ouvintes, tá ligadinho vendo você, meu pai. Quero que você passe aquela música aí, Mara Malera, viu? Ofereço pra minha esposa, Gildete, que está completando ano no dia de hoje, graças a Deus. Estou com muita alegria no dia de hoje. Quero que Deus dê muito ano de vida a ela, saúde, felicidade. E pedir a Nossa Senhora Aparecida que cubra ela com o santo manto dela. E dê tudo de bom na vida dela, viu?
0: Valeu, sertanejo, valeu.
2: É minha companheira de todas as horas, que ela me atura sempre, graças a Deus. Mesmo de vez em quando com a minha cabeça dura, mas...
0: aí deve ter alguma...
2: Tem ela aí... pra me aconselhar, graças a Deus.
0: É, e quando o conselho não pegar, tem cabo de cacete aí, de vassoura e tudo mais, né? É, quando a mulher dá conselho e o homem não baixa a cabeça, tome pau, madeira, viu?
2: É, mas... Mas graças a Deus tem minha companheira ao meu lado para me dar conselho, graças a Deus.
0: Eu muito bem, sertanejo.
2: Então peço a Deus que Deus tenha nos anos de vida, ela saúde, que tem felicidade. Parabéns, parabéns, Dona Gisele, que Deus abençoe você e teu dia, viu? E eu feliz.

0: nosso amigo o Paulo do Galo e para todas essas pessoas que está completando idade nova, e completou idade nova no final de semana também.
1: Valeu, Sertanejo, muita paz, muita saúde, Deus abençoe. 4 horas 18 minutos. Vamos a outra linha. Alô, bom dia.
2: Bom dia, Carlos André.
1: Bom dia, falo com quem?
2: Ailton, pai de Mateus.
1: Pois não, senhor Ailton, o que é que manda aqui na nossa programação, Sertanejo?
2: Se você puder passar aí, brinco de ouro.
1: Brinco de ouro pra quem se oferece, amigo?
2: Pra Gedava, pra seu Roduís, seu Ivan Boiador, pra Vada Barraca, pra Gilvânia, pra Pedro do Carro de Cana, pra Zé Paneiro, pra Luga Mercearia, pra Dito, pra Chuminho, pra Djalminha, pra Alex, que é da Fazenda Anta. E pra todos os ouvintes, Deus lhe abençoe, dê um bom dia e até amanhã, se Deus quiser.
1: Até amanhã, se Deus quiser, Sertanejo. Muita paz e saúde para esse povão, querido. Obrigado aí pela sintonia do Rádio Ligado. Madrugada bonita no clarão dessa lua cheia. Bom dia, bom dia. Parabéns, meu amigo Paulo Boiador, lá de Carira. Meu filhado Quequel. Minha comadre Gildete em Tabacão.

Sertaneja, e Daniel cantou pra gente Mala Amarela, atendendo aí meu compadre José, lá no povoado Flechas, né? Hoje celebrando aí o aniversário aí da minha comadre Gildeta, sua esposa. Parabéns, minha comadre. Feliz aniversário, Sertaneja. 4 horas 28 minutos, 4h28.

sertanejo, Vavá Machado e Marcolino, Vaqueiro Bom é Assim. Educador FM, a sua 89.5, bom dia. Pra você que pediu, Brinco de Ouro. 4 horas 31 minutos, 4:31. Bom dia, dona Maria. Bom dia, seu José.

0: sertanejo, brinco de ouro com trio Parada Dura aqui na sua Educadora FM, na sua 89.5 434. Alô, meu amigo Júnior de Nanô, forte abraço aí pra Júnior de Nanô, já tá descendo ladeira pra daqui a pouquinho começar o trabalho. É, está indo aí pra Cidade das Vaquejadas, né? Cidade das Vaquejadas, Lagarto, que esse final de semana viveu aí também, né? É, rapaz, com certeza uma das atrações aí, participações aí de vários artistas, mas não estava cantando não, viu? É, o Mano Walter, o Wesley Safadão não estava cantando não, estava lá participando aí da vaquejada que aconteceu no Lagarto nesse final de semana. Um abraço aí pra Júnior de Nanô, que tá descendo aí daqui a pouquinho aí pra Lagarto, né? Pra trabalhar. Bom dia pra você, Júnior. Deus abençoe. Daqui a pouquinho tem saudoso Barreirito pra você, tá bom? Olha, 4 horas e 35 minutos. Vamos falar com os ouvintes. Vamos falar com os ouvintes aqui através do WhatsApp. Alô, você aqui do WhatsApp. Bom dia, Magno Padeiro. Bom dia, Magno.
1: Bom dia, Carlos André. Aqui é Magno Padeiro. Gostaria de ouvir uma música aí com Barreirito, Gigante de Ferro. Oferecendo só Militão de Porco, Zé de Salsinho, meu padrinho Tânia de Mato, Tônio, pai de Marquinhos da Capiri, Pia na Portelinha, Dona Josefa, Dona Maria, Seu Wilson, Givaldo do Cantinho do Bolo, nosso amigo Rô, nosso amigo Givan, e todos aqui que estão ouvindo, obrigado, tenham um bom dia.
0: Valeu, sertanejo. Um grande abraço, meu amigo. Obrigado pela sintonia. Tem mais ouvinte. Está aqui pelo telefone. Alô, você do telefone. Bom dia. Caiu. Vamos a outra linha. Alô, bom dia.
2: Bom dia, Carlos André. Abençoado. Hoje é Val da Barraca, ao vivo e a cor.
0: Bom dia, Val. O que é que manda aqui no nosso programa sertanejo?
2: Como é que está você?
0: Tudo na Santa Paz.
2: Eu liguei para lhe dizer, sabe o que? Que ainda você continua tendo aquele presente aqui, o liquidificador, viu?
0: Ok, sertanejo, ok, meu amigo.
2: A gente não pode esquecer, não. Eu digo, eu vou lembrar ele, porque senão ele pensou que eu esqueci. Eu só esqueci de comer, agora de devolver o creme, não.
0: Muito bem, Val. Val, qual é a música que eu ouvi aqui no nosso programa, sertanejo?
2: Carlos André, eu já estou ouvindo todinha. Eu vou oferecer para você e sua família, para a esposa de Zada Franca estar completando anos aí, que Deus abençoe a ela. E para todos os ouvintes, você também, que Deus abençoe e uma ótima semana, viu?
0: Obrigado, Val, para você também, saúde, muita paz, viu?
2: E para os feirantes daqui todos, aqui no Quinhas da Farinha, que é ligado no seu programa também, e para todos, viu?
0: Um abraço aos amigos feirantes aí de Ribeirópolis, viu? Deus abençoe sempre. Valeu, sertanejo, aí eu volto da barraca lá de Ribeirópolis, o abençoado. Olha, 4h37, alô do telefone, bom dia.
3: Bom dia, Carlos André.
0: Bom dia, eu falo com quem?
3: Com o Guri.
0: Pois não, seu Guri, o que é que manda aqui nossa programação, sertanejo?
3: Bom dia pra você e todos os ouvintes de hoje e sempre.
0: Certo.
3: Que Deus abençoe a cada um de nós e dê um dia feliz, né?
0: Isso.
3: A todos nós. Bom dia pra todos os meninos. E hoje eu não vou falar no nome de nenhum não, que é muito graças a Deus. E falando no nome dos ouvintes, aí já sabe que é de tudo, né?
0: Isso mesmo, sertanejo.
3: Aí o preto, né, que tava aqui junto mais nós, aqui, preto e caçulo. E todos os ouvintes que estão participando. E se for possível, você passa aí aquela música do Cutelinho com Eduardo Costa, pode ser?
0: Pode ser, Cutelinho com Eduardo Costa. Vamos tocar daqui a pouquinho, ver essa música bonita, viu?
3: É, só felicito ao senhor, dona Juvaneja, ao Marcelo do Rancho Patimão, a preto e caçulo. E a todos os ouvintes que estão participando, né?
0: Valeu, meu amigo, que Deus dê uma semana abençoada pro senhor, pra sua esposa, toda a sua família aí, viu, meu amigo?
3: Obrigado. E tá caindo um sereninho de chuva aqui.
0: Pois é, aqui também, Frei Paulo, madrugada aqui, é caindo um sereninho também por aqui, viu?
3: É pouquinho, mas sendo abençoada, sendo as coisas de Deus, tudo se torna muito, né?
0: Pois é, quem não agradece no pouco e porque não merece muito, viu?
3: Com certeza.
0: Valeu, meu amigo, saúde e paz pro senhor, Deus abençoe sempre.
3: Obrigado.
0: Valeu aí, seu Guri. 4h39, sertanejo. Tem mais ouvinte? Alô, bom dia. Caiu a ligação? Vamos aqui ao WhatsApp, né? 4 horas 39 minutos. Tem mais gente que quer falar com a gente aqui através do WhatsApp. Alô, você do WhatsApp, bom dia. Fala, sertanejo. Deixa eu ver aqui, tirar aqui o BG aqui, viu? Deixa eu tirar o BG agora sim. Fala, sertanejo!
4: Bom dia, Carlos André. Carlos André, é o Fábio Júnior aqui do Oricuri, já sintonizado aqui na Rádio Educadora.
5: na escuta do programa. Carlos André me toca um shotzinho aí com o Luiz Gonzaga, oferece aí Dona Wanda, o Sula aí nas Três Barras, o Reginaldo do Estatura aí em Gratiadoso, nosso amigo Neném aqui da Ban, Flank, Valdo Ivo, da Barraca, o Erivan Boiador, o Celso aqui na Lagoa Rasa, o Marcelo aqui na Lagoa Rasa, Bandido em Itabaiana, Raquel, e essa turma que estão sempre sintonizados, o Carlos André, no seu programa, abençoado. Bom início de semana para nós, boa segunda-feira para todos aí. Bom dia, bom dia.
6: Bom dia, sertanejo. Sertanejo aqui é José do Povoado Olho, Jaguar do Lagarto. Gostaria que você me passasse uma música de Barreirito. Gostaria de oferecer Cláudio Tratorista, Fernando, Vaz de Vinha, Negro de Orino, Zé Gonçalves, seu sobrinho, sua esposa na Fazenda Caçuba, Tênis na Fazenda Taboquinha, seu filho Nanã, seu filho Tico, Vaqueiro Romualdo da Fazenda Taboquinha, seu filho, para todos aqui do Povoado Olho, Jaguar, principalmente para vocês aí da rádio.
7: Bom dia, Sérgio Casa André. Hoje eu queria ouvir a música Chama Filha, oferecida à minha filha Maria Vitória, comprou do nome Meizinho Sapo, de 29. Ofereci também a Leandro, meu primo aí que estava aí nas lá juntos. Fizemos aí Gaiado, lá disso. Sou com o padre Adriano, sou com o padre Rodrigo, sou com o padre Henrique, a Tainá, enfim, a todos os vindos. Um bom começo de semana, Sérgio André. Tchau, muito obrigado. E aqui nas lives passou em Jair de lá.
8: Bom dia, sertanejo, aqui é Marco da Barras Alves, sou possível com a semana de Riquiene, quero oferecer a você e sua família, para minha família, para o teu com a família, para a tua família, para a Franca do Rondovalo, para o Lucas, agradeço a família, só de meu apoiador, Naldinho Almeida, Reginaldo da Fazenda Mamoeiro, Júnior da Fazenda Mamoeiro Esquerda, Valdez no Riachão, e a todos que estão vindo, se com Deus, um bom dia, um bom trabalho, sertanejo.
0: Tá chegando Eduardo Costa, rasgando a madrugada, 4 horas 40.

0: sertanejo, herói da velocidade, grande milionário José Rico aqui na sua Educadora FM. Bom dia, Dona Maria, bom dia, seu José, bom dia pra você que está aí ligadinhos na Educadora FM, bom dia pra você. Vamos que vamos, Educadora FM. 4:49, 4:49. E continua caindo os carocinhos d'água, viu? Continua caindo os carocinhos d'água aqui em Frei Paulo, sertanejo. Vamos que vamos aqui com a galera aqui do WhatsApp. Vamos que vamos, sertanejo. Bom dia. E uma ótima semana para todos. Toca aí Zezé de Camargo e Luciano, Meu País, para oferecer para o Claudinho, para o Zé Raimundo, para o Raul, para a doutora Araújo, Marlene da Lagoa Salgada e para todos buraqueiros. Assina Clécio Transporte. Alô, Clécio, bom dia. Vamos que vamos, ter mais ouvindo que quer falar com a gente através aqui do WhatsApp da Educadora. Bom dia, você aqui do WhatsApp. Bom dia, sertaneja. Cadê aqui? Bom dia.
1: Bom dia, Jardim. Bom dia, Ninico do Podar. Sertanejo, peço pra minha música. O Velhinho da Estrada, para você, meus filhos, meu esposo, meu neto, para todo meu filho. Peço pra Podar. Juninha da Mana Chacamoura, seu Vato na Grama com a esposa. Jecov na Arranhento. E para você, para sua família, todos os domingos.
0: Valeu, Dona Leninha. Daqui a pouquinho tem Velhinho da Estrada pra senhora, tá bom?
1: Até amanhã, de sertanejo.
0: Se Deus quiser, vamos a outro.
1: Bom dia, com muita saúde, muita paz.
0: Obrigado, vamos que vamos. A outro ouvinte, alô, bom dia.
2: Bom dia, sertanejo. Aqui é Gusto Vaqueiro de Badinho. Passa aquela Maria passando na frente pra oferecer a Marquinhos Zé Fernando, a Dona Maria, fazendo São Gabriel. A minha irmã que mora em Gulora, Leidinha, Marcelo, Dudu. Minha cunhada Mara, que mora em Dori. Carlinho Sabor do Sertão. Galeguinho, meu irmão nas Cutias. E Beto Vaqueiro da Doutora. E Alegre da Fazenda Anta. Valeu.
0: Valeu, sertanejo.
2: Aqui no Leite.
0: Deus abençoe a sua lida aí, viu, meu irmão? Saúde e paz pro senhor. Tem mais ouvinte que quer falar com a gente. Alô, nosso amigo. Vai, nosso amigo Acadê aqui, rapaz. Vamos aqui como do bolo. Nosso amigo aqui, Givaldo do Cantinho do Bolo. Bom dia, Givaldo.
3: Bom dia, meu luxo amigo sertanejo, Carlos André, aqui joga o Cantinho do Bolo. Estou passando hoje para pedir a música de Barreirito, Gigante de Ferro, para oferecer ao nosso amigo Magno Padeiro, a meu filho Carlão, a minha esposa Gina, a meu amigo Laércio Pouca Terra, a Lucas da Mexeira em Ribeirópolis, a Dunga da Rifa, a Gil da Rifa, a Bandita Baiana, a Vandengar Cardoso, a Terri de Saco Torto, e a todos os pescantes do bolo pra você, meu amigo. Deus te um dia abençoado, uma semana cheia de paz e saúde. E galeguinho da oficina Lênis dos Coros. Fique com Deus.
0: Valeu, meu irmão. Vamos que vamos, Educador FM. Alô do telefone, bom dia.
4: Bom dia,
0: falo com quem?
4: Cebão da Baixa Lar,
0: que é que manda aqui nosso programa, Cebão?
4: Se você puder passar aí aquela música Moreninha Linda.
0: Moreninha Linda, pra quem se oferece, sertanejo?
4: Ofereço pra minha esposa, pra minha mãe, pra meus irmãos, a Vanzinho da Baixa Larga, Papeca de Pinhão, Foguinho de Pinhão, José Guilherme de Simondia, José Nicosme Pinheiro, Luciano Povoado Rádio, Bahia, pra Gilberto também nas Lagoas, seu Paulo, e para todos que estiverem ouvindo, sertanejo. Eu tenho uma segunda-feira com paz e saúde para nós todos.
0: Valeu, meu irmão. Que Deus abençoe também a sua lida aí, viu? Muita paz e saúde, amém, viu? Valeu, sertanejo. 4:53. Alô do telefone, bom dia.
5: Bom dia, sertanejo.
0: Bom dia, falo com quem?
5: Com Fátima.
0: Pois não, Fátima, quer que manda aqui nosso programa?
5: Vou pegar uma carona aí, mestre Cebão, a mesma música que ele pediu. Que já tem vários pedidos, não dá tempo pra você passar todos.
0: Pra quem se oferece, sertaneja?
5: Pra você e família, as demais que acompanham a rádio. E pra meu pai Zé Augusto, lá em Descoberto Careira, seu João de Euclides. E em nome de Cebão e família, e neguinho da Santa Maria, e Valdo Wilson, eu abraço a todos que estão te ouvindo, homem, mulher e menino, sertanejo.
0: Valeu, sertanejo. Um ótimo dia pra você também, pra seu papai lá em Careira, tá bom, sertaneja?
5: Igualmente, meu querido. Feito no coração e bom dia.
0: Bom dia. Essa foi a Fátima lá de Nossa Senhora da Glória. 4:53. Alô do telefone, bom dia. Caiu a ligação. Vamos que vamos, sertanejo. Trazendo mais modão pra você aqui na Educadora FM.
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0: 4:54. Chega pra cá, velhinho da estrada.

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0: isso mesmo, sertanejo. A vida é roda gigante, é tipo roda gigante, viu? Hoje você pode estar em cima, amanhã tenha certeza que você pode estar embaixo, viu? Por isso, humildade, viu? Muita, muita humildade no coração, muita humildade, porque a única coisa que subiu e nunca desceu foi Jesus Cristo, viu? Não se esqueça disso, viu? Ei, você que é meio vaidoso, você que de vez em quando gosta de pisar em alguém, só porque tem isso, porque tem aquilo, cuidado, viu? Cuidado. Se você hoje subiu é porque um dia você estava lá embaixo e tudo que sobe pode descer, viu? Tenha humildade, trate bem as pessoas, viu? Não fique se achando isso e aquilo, não fique pisando em fulano e cicrano. É, cuidado, viu? Cuidado, sertanejo, que a única coisa que subiu não desceu até hoje foi Jesus Cristo, viu? Não se esqueça daquela mensagem, daquela toada, né? Quem diz assim, quem um dia foi empregado, hoje é patrão. Quem um dia foi patrão, hoje é empregado, né? Pois é, assim é a vida, viu, meu irmão? Cuidado, viu? Tenha humildade no coração. É, porque tem gente assim, né? Que quando toma umas cachaçinhas, quer pisar no pobre, quer pisar no empregado, né? Quer pisar naquele que quase não tem nada. Aí diz, não, é porque foi a cachaça. Cachaça não. Homem que é homem de verdade tem dignidade, viu? Tem caráter. Caráter, a gente não foge quando toma as cachaças não, viu? Cuidado. Não pise ninguém que você pode ser pisado por um maior que você, viu? Nunca se esqueça disso. 5:02, mas pensa uma coisa que eu detesto. Pensa uma coisa que eu detesto, que eu não suporto, é de gente metida, viu? É, tem gente metida. Quando eu conheço alguém que é metidinho, que é metidinha, que se acha o boy, que se acha o dono ou a dona de tudo, eu não faço nem questão de estar perto, viu? É, eu não faço nem questão. Porque se tem uma coisa que eu detesto na vida, é gente que se acha alguma coisa, viu? Mas amo demais e gosto demais de estar perto de pessoas simples, de pessoas humildes. Eu conheço tantos ricos que não demonstram ser rico. Eu conheço tantas pessoas que têm posses, que têm isso e aquilo, mas não demonstram. Agora tem uns cabrinha besta, idiota, sem vergonha, cabra safado, que só porque tem aquilo, aquilo, outro, aí pisa no fulano, pira o ciclano. Faça isso não, rapaz. Faça isso não, viu? Porque você pode, se você subiu hoje, você pode descer. Se você antes tinha uma bicicleta, hoje tem um carrão, cuidado que você pode voltar a ter uma bicicleta, viu? Você me entendeu, não entendeu? Entendeu. Que de besta você não tem nada, viu? 5:04. Alô do telefone, bom dia.
1: Que não me atender, né? Deixar de molho.
0: É, mas é bom ficar de molho, viu? É bom ficar de molho. Não, não, é bom ficar de molho, que tem muita gente besta por aí. Tem que colocar de olho na que boa pra tirar a cara pálida que tem, viu? Mas tem que amanheci daquele jeito hoje, viu? Daquele jeito. Okay.
1: Manteu com a coisa pela vez?
0: Já tomei café. Liga, Maria, tudo bem, Maria?
1: Tudo bem, graças,
0: graças a Deus, né? Tudo na Santa Paz. Que é quem manda aqui nosso programa?
1: Ofereço as músicas do programa tudo a minhas irmãs e cunhados, os moradores da Rua Cedro, em seu nome, os amigos do sertão. Não esquecendo sua Endinha, sua mãe. Hoje gostaria de parabenizar Ana Judete, na esposa de Zé da Flecha.
0: Isso.
1: Muitos e muitos anos de vida, nunca mais a vi. Mas receba meu forte abraço de longe. Que amizade, quando é sincera, não acaba, né?
0: Verdade, Satanás, verdade.
1: A não ser aquela amizade falsa, que só é em poder, em puxamento de saco, né?
0: Isso, bem isso mesmo.
1: Ofereço também a Dona Sanja de família, Maria de Fátima em família, Antônio do Papo com a família, Betim Ribeiro Sumida com a família, minha amiga Cassiane, minha amiga de fé, da chata, você acha que tá devendo que não visitou ainda, né?
0: É, mas eu tô esperando o convite dela, não sei qual é o dia que ela tá em casa, tô esperando o convite dela. Quando ela disse assim, Carlos André, venha hoje, diga a ela que eu vou na hora, viu?
1: Eu vou passar. Ela tá ouvindo?
0: Tá ouvindo.
1: Eu vou passar esse recado pra ela.
0: Cássio, liga, Carlos André, tem sopa hoje. Vai voltar
1: lá. Ainda bem que é uma comida simples, né?
0: Simples e gostosa. Quem quiser me agradar é só me oferecer sopa, viu?
1: Ah, você gosta de sopa, né? Engraçado.
0: Ô, uma sopinha, um cuscuzinho, com leite ou com ovo, é bom demais, viu?
1: É, toda comida é bom.
0: Toda comida é boa, é verdade, basta estar
1: e
0: com principalmente fome, né?
1: 0800, né?
0: Pois é, de graça, pronto. É que é melhor ainda, viu?
1: Ofereça a música Nossa Senhora Aparecida. Para dona Judete e para todos os seus ouvintes, um bom dia e muita paz. Você viu que eu coloquei o vídeo, os amigos pensando não me responderam, né?
0: Não, mas parece que estão quietinhos, né? Mas eu vou começar a atacar, viu? Começar a mexer, viu?
1: O fogo tá apagado, tem que cutucar.
0: Vou tocar com tição, viu, minha querida? Valeu, minha querida. Saúde e paz pra você, viu? Valeu, nossa amiga Maria de Nilson Gavião. Olha, 5:06, 5:06. Tô procurando aqui a música aqui, O Rei do Café, que essa música também, ela fala sobre humildade, né? Era o fazendeiro que humilhou o pretinho, né? É, o fazendeiro humilhou o pretinho, chegou um preto no boteco, e aí o ricaço começou a humilhar, né? E aí quando o ricaço foi descobrir que aquele pretinho, ele não era pecuarista não, aliás, ele não era empregado não, ele era o dono das roças, né? Era o rei do café, né? É, rapaz, a música caipira, a música sertaneja nos ensina muita coisa, né? Ei, sertanejo, 5:07.

0: Vamos que vamos aqui, ó, falar aqui com mais ouvinte aqui através do WhatsApp. Bom dia, sertanejo. É, se possível, depois toque a música e retrovisor com Gustavo Lima. Ofereço pra todos os ouvintes. Assim, né, Henrique? Deixa eu ver se é o Henrique. É ele mesmo. Vi a foto ali, todo bonitão ali, ó. Ao lado da esposa, da filhinha. Valeu, Henrique. Essa música também é bonita, né? É retrovisor pra gente, quando estiver andando pra frente, não podemos esquecer que você precisa de um retrovisor pra olhar o que você foi no passado, né? O que você já passou no passado, né, sertanejo? Abraço, Henrique. Alô, Arthur. Arthur tá dormindo. Alô, Preta, lá do Alagadiço. Por falar em Preta, hoje é aniversário do Timbé, lá do Alagadiço, né? Parabéns aí pro Timbé. Parabéns aí pra o Tiago, filho aí de Tia Mariana, na Fazenda Onça. Hoje o completando idade nova. Parabéns ao meu querido amigo Padre Jadson, né? É, meu querido amigo Padre Jadson. Hoje o completando idade nova. As minhas duas comadres, minha comadre Maria de Fátima, lá do Catuabo. Hoje deve ter bolo de cuscuz. E a minha comadre Gildete, lá de Itabaiana. Feliz aniversário. Alô, do telefone, bom dia.
1: Bom dia, sertanejo.
0: Bom dia, eu falo com quem?
1: Gilvânia de Ribeirópolis.
0: Gilvânia de Ribeirópolis, que aqui manda aqui nosso programa, Gilvânia.
1: Parabéns à esposa da Flecha, né?
0: É, hoje tem bolo de cuscuz por lá, viu?
1: É, e todos que estiverem aniversariando, né? Que Deus dê muita saúde e paz, que a gente precisa, né, sertanejo?
0: Valeu, sertanejo. Um ótimo dia pra vocês aí, viu?
1: É, eu tô ouvindo aí as suas falas aí, as suas palavras. É tudo certo mesmo que você fala, né, sertanejo? Muita gente se acha demais, mas poderoso e tudo é Deus.
0: Né? É, poderoso é Deus, né, sertaneja?
1: Desejo pra você, sertanejo, pra sua geral e família. Em nome deles, pra todos que estiverem ali nesse momento, ok?
0: Valeu, meu querido. Um ótimo dia, saúde e muita paz, viu? Valeu. Ó, deixa eu atender o cabra aqui que tá na porta. Daqui a pouquinho eu atendo você, ouvinte aí. Aguarda aí, não desliga o rádio não.

0: Ei, Sertaneja, alô, você do telefone, bom dia.
1: Bom dia.
0: Falo com quem?
1: Neca do Bandeira.
0: Neca do Bandeira, que é que manda aqui nosso programa Sertaneja.
1: Eu quero que você passe a música de Milionário Zé Rico, Dê Amor para Quem Te Ama.
0: Para quem a senhora oferece a música?
1: Vou oferecer para Nivalda, para Erivan, para Dona Iracema, para Arnaldo, para Vaninha, para Cotinha, para Gonçalo em Pedro Alexandre, para Sulo nas Três Barras, Zé Guilherme Simondia. E para todos os seus ouvintes que estiver ouvindo, e para vocês, fiquem com Deus, viu?
0: Muito obrigado, Sertanejo. Um outro dia para vocês aí, tá bom, Sertanejo?
1: Nada, Carlos André. Fiquem com Deus.
0: Amém, Sertaneja. 5 horas e 11 minutos, Tião Carreira e Pardinho, o rei do café.

0: pra você, música bonita, Cuitelinho, com o grande Eduardo Costa, aqui na sua Educadora FM, na sua 89.5. Bom dia, dona Maria, bom dia. 5:19, 5:19. Bom dia pra você, ligadinho aqui na Educadora FM, na sua 89.5. Vamos que vamos, sertanejo. Deixa eu mandar um grande abraço aqui para meu amigo Gilberto Nunes, lá de Nossa Senhora da Glória, né? E um grande abraço aí para a turma do Raio da Amizade aí. Obrigado aí pelo carinho, viu? É, rapaz. No último sábado aí, tivemos aí rapidinho Nossa Senhora da Glória. E encontrei aí com alguns amigos lá do Raio da Amizade. Forte abraço, pessoal de Monte Alegre também. Estive aí no último sábado aí pela manhã. Pessoal da Aparecida, alô Robério. Forte abraço ao nosso Roberto aí de Aparecida. Forte abraço aí pra todos vocês. Obrigado aí pela sintonia do Rádio Ligado. Vamos que vamos, Educador FM, a sua 89.5. Olha, 5:20, vamos ler aqui as mensagens aqui, várias mensagens chegando aqui pra gente. Bom dia, meu amigo sertanejo, passa a música aí de Chico Rei Paraná, Leão Domado, Etinho das Cotias, valeu Etinho. Olha, bom dia sertanejo, se possível toque a música aí, é Riozinho, Liu e Léo, música bonita essa, viu? Quero oferecer para você, para todas as pessoas, e aproveitando a oportunidade, parabéns pelo seu comentário. É isso mesmo. Quem não sabe valorizar o seu passado porque não merece ser presente no futuro. Assina seu fã e ouvinte Eduardo aqui de Careira. Valeu, seu Eduardo. Bom dia para você, sertanejo. Vamos que vamos, ter mais ouvinte que quer falar com a gente. Alô, você aqui do WhatsApp da Educadora, bom dia.
1: Olá, bom dia, sertanejo. Aqui é Dilson, diretamente da Santa Maria. Sertanejo, gostaria de ouvir a música Vaqueiros de Fama, o Nadinho Almeida. Mandar um alô pra essa galera toda, né, que estão ouvindo. O próprio Nadinho Almeida, Professor Vaqueiro, Paula Boiador, Neguinho aqui na Santa Maria. Enfim, né, a todos, né? Uma semana cheia de muitas coisas boas. Valeu!
0: Valeu, sertanejo! Um abraço é para o Messias lá de Careira, né? Tive o prazer e alegria de encontrar com ele também lá na Feira de Nossa Senhora da Glória. Um abraço é para você, Messias. Saúde e paz, viu? Senhor Ivan Boiador, bom dia, sertanejo!
2: Bom dia, sertanejo. Bom dia pra você, bom dia pra todos os ouvintes. Não tá dando microfone aí, não, sertanejo?
0: Tá não, tá perfeito o som, sertanejo.
2: Beleza, dando continuidade para você e para todos os ouvintes, quero deixar um abraço para todos e desejar aí uma boa segunda-feira que se inicia a semana, com saúde e paz para você, para sua família, para mim e para todos os ouvintes, né, sertanejo?
0: Isso.
2: Então, sertanejo, estou por aqui com uma voz um pouco ruim, né? Esse final de semana, muitas festas, o sábado passei o dia no Pajeú, aqui em uma grande festa do Pajeú, e ontem fui lá, rapaz, o Rancho Quatro Irmãos, né? Fui lá o Riachão, fui ver os amigos, é, muita gente boa por lá, viu, rapaz? Quero agradecer aqui ao Cláudio, ao Marcelo, né, pela atenção que deu a mim, pela maneira de me receberam, não só ele, como todos, né? Muita gente se encontramos por lá, foi realmente uma maravilha a festa, pelo menos até a hora que eu estava lá, né? Foi só alegria, né? Às vezes a gente tinha anunciado uma festa, disse que foi calma, tranquila, uma festa boa, como aconteceu aqui no Pajaú, que eu não vou entrar em maiores detalhes, mas infelizmente aconteceu uma coisa aqui que não foi o esperado, né? Que a gente espera em festa. Então, a do Cláudio lá, até a hora que eu saí também, foi uma festa tranquila, tava na paz. Até como ela aqui, na hora que eu saí também, tava tudo bem, mas depois não terminou bem. Mas a do Cláudio, espero que tenha dado tudo certo. E até a hora que eu estava lá, só alegria, como eu já falei. Então, quero agradecer a todos. É, rapaz, por lá se encontrei com o seu Gessé, com o Deda Vaqueiro, né? Que me deram uma grande atenção, como sempre. Dei umas voltas lá com o seu Gessé. Então, só tenho a agradecer a ele. O seu Gessé não deixou eu gastar nada na festa, né? O que eu usei lá foi por conta do seu Gessé. Seu Gessé é muito animado, né? E com fé em Deus a gente vai lá pra festa do seu Gessé esse ano, viu, lá em Ribeirópolis.
0: Pois é, você tá devendo, viu? Tá devendo aí, vem pra essa festa aí, viu?
2: Vamos ver se dá tudo certo pra gente estar por lá com fé em Deus. Então, agradecer também ao Cid Boiadeiro, né? O Zé Martim também estavam por lá, o Eri Boiador também, o nosso amigo João de Viral. Também a turma que estavam puxando a cavalgada, tem outro moreninho que eu esqueci o nome dele, mas tinha muitos lá, viu? Muitos apoiadores, então.

0: E para todos, né, que me procuraram lá, falaram comigo, né? Então, eu só tenho que deixar um abraço para todos e agradecer a todos por isso.
1: Muito bem, sertanejo. Parabéns, então, aí. Que bom que a festa terminou tranquila. Que Deus abençoe. Daqui a pouquinho nós vamos fazer aqui um comentário aí sobre essa festa aí, tá bom, meu amigo? E saúde e melhoras aí pro senhor.
0: Não pode perder o costume, né? O pessoal sempre espera, né?
1: Então, vamos lá, rapaz.
0: Ei, sal do rancho, quatro irmãos, Claudio, Marcelo e o povo, Erivan, aboiador, canta pra velho e pra novo, se eu faltar você complete, em 2027 eu quero estar aí de novo. Puta, de repente, tem segundo e tem primeiro, em festa de cavalgada, tem vaqueira e tem vaqueiro, no verso que sai de mim, quero saudar Zé Martim e o Cido Boiadeiro. Ei, pra você e os ouvintes, seu nome é Carlos André, um locutor de verdade, um homem de muita fé. Se lembre como eu me lembro, que 22 de dezembro é a festa de seu Jacé. Valeu, Carlos André, um bom dia pra todos. Depois eu falo aqui no pessoal que a gente se encontrou também aqui no Pajeú. Deixa pra amanhã, viu? Pra não tomar muito espaço no seu programa. Obrigado pelo espaço, tenha um bom dia, Deus abençoe a todos.
1: Valeu, sertanejo. Saúde e paz pra você, nossa amiga, esse é Erivan Boiador. 5 horas 26 minutos, alô do telefone, bom dia.
2: Bom dia, sertanejo.
1: Bom dia, neguinho da Santa Maria. Diga aí, sertanejo.
2: Sertanejo, se puder passar aí a música do Danielzinho, Mulher do Cabelo Comprido.
1: Mulher do Cabelo Comprido com Danielzinho, pra quem se oferece, sertanejo?
2: Oferecer pra você, pra Zé Derac, pra Erivan Boiador, pra Jorge e pra Joãozinho da Onça. E para todos que estiver ouvindo. E dia 20 de setembro a gente está fazendo um convite para todo mundo vir marcar a presença do povoado de Santa Maria, certa vez.
1: Com fé em Deus, dia 20 de setembro estaremos aí nessa grande cavalgada aí, viu, Sertanejo?
2: Obrigado aí pelo cafezinho, sexta-feira.
1: Que é isso, rapaz.
2: Cafezinho gostoso, né, Sertanejo?
1: Tá bom então, meu amigo. Saúde e paz para vocês aí, viu? Sertanejo. Forte abraço aí para vocês aí, nosso amigo Neguinho da Santa Maria. Esteve por aqui na última sexta-feira, ao lado aí do vereador, nosso amigo Zé Derato, né? E também aí das suas filhas, fazendo o convite aí para grande cavalgada lá no povoado Santa Maria, dia 20 de setembro. Você é o nosso convidado, viu? Pois é, esse ano, meu amigo, esse ano tem muitas atrações, muita coisa boa, viu? 5 horas 28 minutos, bom dia.

Ei, sertanejo, vamos que vamos em Frei Paulo, 5 horas e 32 minutos. Nós vamos ao intervalo comercial, mas antes do intervalo comercial, eu quero aqui mais uma vez parabenizar essas pessoas, né, que nesse final de semana estiveram completando Idade Nova. Olha, a chuva continua caindo, viu? Continua caindo aquela chuvinha fina, molhando toda a plantação. Ei, coisa boa, né? É, ontem à noite, quando eu cheguei, né, das atividades de ontem, né, sentar debaixo da varanda, né, debaixo do tieiro, né, a gente vem daquela lua bonita, vem daquele cheiro de gado, né, pra muita gente cheiro de gado fede, né, pra mim não, pra mim é perfume, viu, cheiro de gado, pra mim é perfume, sentindo aquele cheiro gostoso. E aí eu lembrando quantas coisas, nas pequenas coisas, a gente precisa agradecer a Deus por tudo isso, né, sertanejo? Eu quero aqui mandar um grande abraço aqui para seu Jaconias, lá de Coronel Junção. Um abraço é para seu Jaconias. Obrigado pela sintonia do Rádio Ligado. Nós vamos ao intervalo começando aqui porque a gente conversa mais com você, tá bom? A JR Atacadista em Itabaiana informa pra você a hora certa. Em Frei Paulo, 5 horas e 33 minutos, 5 e 33, bom dia.

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9: Cinco horas e trinta e oito minutos.
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0: sertanejo, já estamos de volta, 5h39 e a chuvinha fina tá caindo sertanejo, é papai do céu mandando, viu? E olha só, é pra todos, viu? É pra todos, quando ele manda, manda pra todos, sertanejo. Bom dia pra você, ligadinhos aqui na Educadora FM, na sua 89.5. Obrigado pela sintonia do Rádio Ligado Sertanejo. Olha, deixa eu mandar um grande abraço aqui para esse cidadão que acabou de passar aqui pela educadora, né? Está viajando, mas teve a alegria aqui de poder nos conhecer, né? Ele nos acompanha, escuta a nossa programação e passou por aqui. É o Branco Rodrigues, lá de Careira, né? O Branco Rodrigues, aí da Rodrigues Auto Center, né? Rede Car de Veículos, lá de Careira. Um abraço é pra você, viu, Branco? Satisfação e alegria poder saber que você é ouvinte aqui da nossa programação. Obrigado de coração. E percebi que o Branco é fã da música sertaneja, viu? É fã da música caipira. Forte abraço aí pra todos vocês que fazem aí a Rodrigues Auto, Auto Centro de Rede Car de Veículos, lá de Careira. Grande abraço pra todo o povão, pra os amigos feirantes de Careira. Ei, que feira boa, feira gostosa, viu? Um abraço aí pra o Vitor da Boa Vista, né? Mandou aqui um bom dia pra gente, bom dia pra você, Vitor. Meu amigo Júnior, filho do Júnior tá, Mototáxi, viu? Você aí de Careira, aí tá na feira de Careira, tá com muitas compras, não sabe como voltar pra casa, procura o nosso amigo Júnior aí, filho do nosso amigo Zé Alves, da nossa amiga Irene, é o Júnior Mototáxi lá de Careira. Alô Zé Pedro, alô Zé Alves da Pedra Branca lá de Careira, bom dia. Abraço meu amigo Branca Boiador. Alô nosso amigo aí, também aí nosso grande amigo ouvinte aí, que ouve nossa programação, seu Messias lá na feira, né seu Messias? Bom dia sertanejo. 5h41.
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1: Bom dia, Carlos André. Quem tá falando é Reginaldo Gá Cardoso, fazendo a mão do Reginaldo dos Trator. E quando o senhor coloca aí a atuada da Galinha da Joia, a felicidade ao senhor e família, a meu amigo lá no Adicuri, Sul das Tribas, Wander Gá Cardoso, Marco na Barra das Almas, Júnior Zé Grande, Vânia Mão Esquerda, Marquinhos Fazenda Travessia, Tatu Masgar, Zé da Venta, Parque Pedro Nunes, Bizu no Cajueiro, Senhor Ival Baiador, Dedo do Belo Monte, Carlos Carrima, Casa Henrique, Cabeça Boi Gararu, Come de Rezeno, e todo tá ouvindo a rádio, Casa André, homem de Deus abençoado.
2: Meu amor, bom dia, Carlos André, quero dizer que eu vou no campo. Peça a música aos quatro cantos da casa para oferecer a meu esposo Carlos, a meus filhos, minha amiga Maúdo, Jossi, Carlinha e Gina, e todos os ouvintes daqui do Mucambo. O programa é 10. Obrigado, sertanejo, e um bom dia. Fique com Deus.
3: Bom dia, sertanejo. Carlos André, Carlinhos, homenagem aqui na Lagoa das Pias, sertanejo. Sertanejo, deu um tempinho e gostaria de ouvir aí a Coração do Brasil. Homenagem aí a Tinicinuca, oferecer para todos os ouvintes, oferecer para meus familiares aqui na Lagoa das Pias, na Aldinha Almeida, ofereço para Marconi, meu primo, José Marco, meu primo, ofereço também para o Erivan, aboiador, em família, Charles na Queimada do Milho, meu amigo Lucas da Padaria Panificação Maria Vitória em Alagado, isso com toda a família, oferecer também para você com toda a sua família, bom dia, sertanejo.
1: Educadora, bom dia sertanejo, como é que você tá? Tá bem? Sertanejo, se você puder passar aquela música Meu Sítio, Meu Paraíso, com Lourenço Lorival, oferecer a compadre Paulinha, Tibiriu, a Mônica Frentista, seu Antônio de Isaac, seu Erivan Aboiador, Paulo do Gado, Zé Baiano no Sítio Baixão e a todos os ouvintes sertanejo, tenha um bom dia e fica com Deus e Nossa Senhora Aparecida ilumina os teus passos, tá bom sertanejo? Tenha um bom dia.
4: Bom dia, Carlos André, aqui é Tiracema. Carlos André, passa a música Velhinho da Estrada para oferecer para você e sua família, meu sobrinho irmão Anivaldo, Paulo do Gado Cristiano, Dona Neca, Naldinha Adriana, Carla Moraes, Diego de Dudu, Wanda Ingraco, Sul das Três Barra, Bizungo, Marcos na Barra das Almas, Nice Romualdo do Angico, Bandido Itabana, Grupo 4 Irmãos do Riachão, e para todos que estão ouvindo, Deus abençoe, meu filho, um abraço de Tiracema.
5: Aqui é o sertanejo de Carlos André, que é do povo no Mucambo, gostaria de ouvir a música Ó Senhora Aparecida, para oferecer a toda a minha família, para todos os ouvintes educadores, para os familiares da vida e para você, Carlos André, que não escuta do programa, viu? E com Deus, um bom trabalho, meu irmão.
6: Matando saudades, a música.

0: casos entre aquellos que van con Watson Joaquín Carina. Hoy yo quería ofrecer toda a programação, né? Para todos os ouvintes da rádio e para me ouvir. Já estou ouvindo, né? As músicas. E desejar uma boa segunda-feira para nós todos, viu? E sobre a falsidade aí que o senhor está falando, aí é ter muita gente. Tem muita gente que quando toma umas duas cachaças quer dar uma de valentão.
1: Bom dia, Carlos André. Aqui é a Fátima da Portelinha. Quero que você passe a música A Menina da Aldeia, oferecendo para minha irmã Cida, Rosinha e Lutinho do Povoado Areias.
2: Minha volta, sinfonia de Pardais.
3: Ei, bom dia, Carlos André, e Deus mandando grandeza. Nós temos que respeitar o tempo da natureza. Eu

0: sertanejo, olha pro retrovisor, viu? Linda música aí de Eduardo, aliás, do Gustavo Lima, viu? É. Tem muita gente aí que precisa olhar pro retrovisor, viu? Tem muita gente aí pra ver o que já passou, o que já sofreu, pra o que tem hoje. Agradecer a Deus. Alguns têm a graça de ser humilde, né? De continuar com a humildade, né? Outros se envaidecem, né? Outros quer pisar no outro, quer se achar alguma coisa. Não, meu irmão. Agradeça a Deus pelo que você tem. Agradeça a Deus pelo pão nosso de cada dia, pelo pão, né? Agradeça a Deus pelo trabalho, nada de reclamar. Ah, tenho que acordar cedo. É como diz a música aí, se você acorda cedo é porque você tem um trabalho, né? Quantas pessoas estão hoje desempregadas? Quantas pessoas estão aí acordando hoje no relento, né? Dormiram no relento, dormiram aí fora de casa e não tem uma casinha. Então, meu irmão, que você seja grato a Deus por tudo isso, viu? Bom dia, sertanejo. Bom dia, meu povo. Vamos ler aqui as últimas mensagens do programa. Mais uma vez, parabenizar minha comadre Maria de Fátima, lá do Catuabo. Hoje, completando idade nova, que Deus abençoe. Saúde, muita paz pra senhora. Parabenizar também minha comadre Judete, lá de Itabaiana, também hoje, completando idade nova. A Maria Vitória, filha do meu compadre Lucas, da minha comadre Thalita, lá do Alagadez, parabéns. Meu afilhado Keké, o nosso Senhor da Glória, feliz aniversário. Meu amigo Paula Boiador, alô Paula Boiador. Que Deus abençoe sempre, sempre, meu irmão. Olha, bom dia, Carlos André, gostaria de ouvir a música. Teodoro Sampaio, Água no Leite, Nininho de Lucas, lá de Cariri, obrigado, fica com Deus. Alô, Nininho de Lucas, bom dia pra você, sertanejo. Bom dia, Clara Lisboa e seu Antônio de Ribeirópolis. Bom dia, dona Clara, bom dia, seu Antônio. Nosso amigo Misael, lá de Altos Verdes, em Careira. Misael, tá chovendo por aí. Bom dia, seu Misael. Fala, sertanejo.
1: Bom dia, sertanejo. Quero parabenizar o aniversariante da semana, Jailza, a esposa do Zé Manco, de Altos Verdes.
0: Parabéns é pra Jailza, a esposa do Zé Manco, lá de Altos Verdes. Aí, nosso amigo aí, parabenizando. Alô, dona Ana, de seu Gilson, da Lagoa Nova. Bom dia.
2: Bom dia, sertanejo. Que é Ana. Da Lagoa Nova. Carlos André, eu peço que você toque a música Oito Dias de Saudade para oferecer para meus três filhos. Josivan, Deninha, Neilza. Para meus três netos, Gabriel, Rafael e Vitória. Para minhas duas noras, Elaine e Diane. Para meu esposo, Gilson. Para Maria de Fátima, no Catuabo, que é aniversariante do dia. Para as meninas, minha areia, Zé, Lourdinha, Marisa, Netinha, Rosinha, Lua de Bar, para você e para todos os ouvintes da Educadora. Tenha um bom dia e fique com Deus.
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4: Bom dia, Carlos André. Carlos André, que eu te trouxe a música pra Zé.
5: Bom dia, sertanejo.
4: Zé de Fraga.
5: Cadê aqui? Bom dia.
4: Patinho, Patinho, pai Romualdo.
6: Eu
4: quero a música Boi Saguadinho.
7: Bom dia, Carlos André. Aqui quem tá falando é Antônio da Barra das Almas. Quero você passar a música aí, Mala Amarela, com Daniel. Posso agradecer pra Marco de Averaldo na Barra das Almas. Menino Beto na Barra das Almas. Pra Matheus na Barra das Almas, com o seu Averaldo.
8: Poder criar...
7: Seu Jaconia, mais Jancinho, entendeu? Pra Carlos no Riacho do Largo. Pra coisinha, pra Dudu no Gambeleiro, pra Diego de Dudu, pra Neném de Beto na Barra das Almas, pra todo mundo que tá ouvindo, viu? Pra você, tenha um bom dia e fique com Deus.
0: Valeu, sertanejo.
7: Antônio da Barra das Almas,
0: Deus abençoe, saúde e muita paz. Vamos chegando ao final do nosso programa. Que Deus abençoe a sua segunda-feira. Que Deus abençoe a sua semana, muita fé, meu irmão. Diante das provações, diante das dificuldades que você terá que enfrentar, não desista, não baixe a cabeça, não queira se desanimar, viu? Tenha fé em Deus e acredite que tudo é possível. Um abraço e até amanhã, se Deus quiser.

0: 6:03.
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3: Minutos em Frei Paulo. Está começando Tribuna Livre, seu jornalismo diferente, aqui na Rádio Educadora FM.
4: Manchete.
3: Francisquinho recebe alta em São Paulo e volta a Sergipe na terça-feira. O candidato gravou vídeo após procedimento médico e disse que foi 100% sucesso. Você vai saber detalhes daqui a pouco. Pico Sergipe prende foragido por tráfico de drogas na capital sergipana. Radialista é condenado por ofensas a Valmir de Francisquinho. Do Corpo de Bombeiros morre durante curso em Belo Horizonte. Acompanhe também a previsão do tempo em Sergipe para esta semana. A segunda-feira já começou chuvosa. Micarana 2026 foi encerrada com show de Léo Santana, que lotou as avenidas do Kiara Lubick. 6:13, 6:13. Vamos iniciar o giro com a nossa equipe de repórteres, trazendo os primeiros destaques com ele, o repórter Mário Sena. Muito bom dia, Mário.
5: Bom dia para você, Ronaldo. Um abraço especial para os amigos e ouvintes, principalmente as pessoas que param para ouvir as nossas informações no princípio do dia, aqui pela FM Educadora, emissora do Grupo José Arinaldo de Oliveira para um Brasil de informações. Ronaldo, a gente destaca na sequência do programa, uma mulher foi presa, sobre ela pesa a acusação de ter envenenado o próprio filho. Daqui a pouco a gente traz detalhes dessa informação. Já em um outro município, na região sul do estado do Sergipe, um homem foi preso, inclusive acusado de violência sexual contra uma jovem e também estupro de vulnerável. Daqui a pouquinho a gente destaca tudo isso e muito mais, Ronaldo.
3: Uma verdadeira monstruosidade. Mário Sena traz daqui a pouco os detalhes deste caso que chocou a população. Mulher que envenena o próprio filho. É final dos tempos, né? Olha, suspeito de golpes de 140 mil em Sergipe é preso na Bahia. Investigado se passava por consultor agrícola e usou licença ambiental com indícios de falsificação em Sergipe. Vamos mais uma vez às ruas da cidade com ele, Mário Sena.
5: Ronaldo, já nós vamos destacar aqui no nosso programa a morte do sargento da Polícia Militar. Ele fazia parte da corporação do Corpo de Bombeiros, o Luciano Vitório. Inclusive, ele já foi sepultado no final da tarde de ontem. Ele morreu quando fazia um treinamento, caiu de um veículo nesse treinamento e infelizmente evoluiu a óbito. A gente destaca daqui a pouco. Traremos também detalhes. O final de semana agitado que foi em Itabaiana, com a festa do Micarana. E neste Micarana, um grupo de baianos, elementos porque vieram roubar celulares, foi preso pela Guarda Municipal e também por policiais do nosso município. Daqui a pouco já a gente destaca também, Ronaldo, inclusive uma jovem mulher, ela transitava em uma estrada vicinal no município de Buquim, perdeu o controle da sua moto, colidiu violentamente contra um portão em uma chácara e infelizmente evoluiu a óbito. E no mundo do futebol, no mundo esportivo, a gente destaca a vitória da Desportiva Aracaju. Desportiva Aracaju será uma das nossas representantes na Copa do Campeonato Brasileiro da Série D no próximo ano. Veja só, rebaixado para a segunda divisão do futebol sergipano e vai nos representar no Campeonato Brasileiro no próximo ano. Já também a gente destaca, lamentavelmente, né? O Itabaiana também foi rebaixado. Agora somos um futebol de última divisão do futebol brasileiro. Tudo isso e muito mais daqui a pouquinho, com detalhes para você e para os nossos amigos e ouvintes, Ronaldo.
3: Ok, meu caro Mário Sena, e para você que nos acompanha, irá conferir todos esses destaques no programa de hoje. Olha, prefeita Emília Correia, da capital sergipana, passará por procedimento cardíaco nesta segunda-feira em São Paulo. Prefeita de Aracaju apresentou um mal-estar no sábado e teve a antecipação de uma ablação cardíaca recomendada pela equipe médica. Você vai saber os detalhes daqui a pouco. Tudo isso e muito mais você irá conferir a partir de agora aqui no Tribuna Livre, edição de hoje, que está no ar pela sua rádio Educadora FM.
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6:18, 6:18. Amigos e amigas, ouvintes da Rádio Educadora FM, muito bom dia e obrigado pelo carinho da sintonia. Nós estamos iniciando mais um programa Tribuna Livre, o seu jornalismo diferente aqui pela Rádio Educadora FM. Nós queremos cumprimentar a todos e naturalmente agradecê-los pelo carinho da audiência. Agradecer sobretudo por nos permitirem adentrar ao seu lar para levar o melhor da informação com absoluta responsabilidade. Obrigado pela audiência. Tribuna Livre também cumprimenta você que é internauta que longe ou perto, em qualquer município sergipano, em qualquer estado deste imenso Brasil além fronteiras, também acompanha a nossa programação. Obrigado pela audiência. Hoje, segunda-feira, dia 31 do mês de agosto, encerrando mais um mês deste ano de 2026. E é claro, não poderíamos deixar de cumprimentar a você, aniversariante, a você que completa a idade nova. Desejamos, portanto, muita paz, saúde e harmonia. Um dia muito especial a todos os aniversariantes. Parabéns de coração. Olha, o candidato ao governo do estado pela oposição, Valmir dos Santos Costa, o Valmir de Francisquinho, após procedimento médico realizado em São Paulo, ele recebe alta. E de acordo com ele próprio, que gravou um vídeo após o procedimento, deve estar retornando a Sergipe na terça-feira. Havia uma previsão, uma dúvida, se hoje ou amanhã, mas ficou definido pela equipe médica que Valmir deveria permanecer após a cirurgia em São Paulo, pelo menos até a terça-feira. E aí, amanhã, ele estará retornando a Sergipe. Valmir gravou um vídeo bastante otimista, informando a população que o procedimento foi 100% sucesso e que logo logo estará de volta às suas atividades políticas, ou seja, irá retomar o comando da campanha eleitoral, né? É bom lembrar que mesmo com a ausência do Valmir, seus correligionários, companheiros de caminhada, continuaram realizando os atos políticos inerentes à campanha. O ex-prefeito de Itabaiana e candidato ao governo de Sergipe, Valmir de Francisquinho, recebeu alta hospitalar na manhã deste domingo, dia 30, em São Paulo, onde estava internado, diz a matéria publicada na edição de ontem do NE Notícias. De acordo com a matéria, ele havia passado por intervenção cirúrgica na última sexta-feira, dia 28, e deve retornar ao estado até a próxima terça-feira, dia 1º. Amanhã, portanto. Em vídeo publicado nas redes sociais, como é habitual, Valmir classificou o procedimento como 100% sucesso, sem registrar qualquer intercorrência. Esse vídeo foi publicado nas redes sociais ontem. O candidato ao Senado Eduardo Amorim, correligionário e médico, embarcou junto com Valmir e Francisquinho para a capital paulista na última quarta-feira, dia 26, e acompanhou todo o processo. Só lembrando que a Priscila Filizola, que é companheira de chapa do Valmir e Francisquinho na condição de vice, ela esteve também em São Paulo, foi acompanhar esse procedimento e, evidentemente, se solidarizar com Valmir e dar forças para que ele superasse esse problema da melhor forma possível, o que demonstra realmente
uma afinidade e empatia entre os candidatos, que é muito importante, né? Então, diferente de outras situações que a gente já viu, nesse caso, uma prova de companheirismo. O Eduardo Amorim largou tudo para acompanhar o Valmir. Ele não foi depois do Valmir, ele foi junto com o Valmir. E a Priscila Felizola, logo em seguida, foi a São Paulo também para acompanhar o seu companheiro de chapa, Valmir e Francisquinho, né? Felizmente,

Vera, foi uma orientação do seu médico, cardiologista. Então ele ficou no Primavera por 3 dias lá em Aracaju, após se queixar de mal-estar e formigamento nos braços, né? O médico Eduardo Amorim estava com ele e disse: olha, você precisa investigar essa situação, não pode deixar passar. E ele seguiu os conselhos do Eduardo Amorim. Bom, exames realizados durante a internação identificaram alterações que podem ter sido uma das causas da isquemia transitória sofrida pelo candidato. Com a alta confirmada, as agendas de campanha devem ser retomadas ainda nesta semana. Né? Então tá aí a situação, né? A qualquer momento a gente pode trazer atualizações, mas o fato é que o Valmir aparentemente está bem. A cirurgia foi uma cirurgia de correção, como todos têm conhecimento, e o próprio médico que realizou o procedimento, ele gravou um vídeo explicando exatamente o que era que aquilo significava, um orifício no coração do Valmir, e ele disse que é natural que existe esse orifício e que ele não causa nenhum tipo de dor, de problema para ninguém. Ocorre que quando acontecem eventos cardíacos, como aconteceu com o Valmir, essa isquemia, o formigamento, enfim, a recomendação médica, o protocolo, é que esse orifício, ele tem um nome científico, né, específico, ele seja fechado. E esse foi o procedimento médico realizado lá em São Paulo. De acordo com o médico, isso elimina qualquer eventual problema futuro. Então, prontamente, Valmir atendeu o seu médico, foi a São Paulo, acompanhado do Eduardo Amorim, e se submeteu a esse procedimento. Então, graças a Deus, o procedimento ele ocorreu dentro da normalidade, sem nenhuma intercorrência, e o candidato se mostra muito bem, motivado e confiante de que não terá nenhum tipo de problema em voltar a comandar a sua própria campanha, né? E o que a gente deseja, eu ressalto mais uma vez, é o pronto restabelecimento da saúde do candidato da oposição ao governo de Sergipe, Valmir de Francisquinho. Bom, 6:28, deixa eu aproveitar aqui, que a gente tá falando de saúde, para trazer uma informação e até tranquilizar a população em relação a um procedimento também que passará a prefeita de Aracaju, Emília Correia, que é correligionária do Valmir de Francisquinho e que também está na linha de frente dessa campanha, tá? Emília Correia passará por um procedimento cardíaco nesta segunda em São Paulo. Ela também gravou um vídeo explicando a situação. A Emília esclareceu que esse problema ele já existia e que ela foi deixando, isso em virtude dos compromissos, né? Mas chegou um momento em que ela não podia mais esperar, quando sentiu-se mal e contactou o seu cardiologista, ele a orientou: olha, agora não dá mais para esperar, vai ter que fazer. E aí ela marcou, né? E viajou no final de semana para São Paulo. A prefeita de Aracaju, ela apresentou um mal-estar no sábado e teve a antecipação de uma ablação cardíaca recomendada pela equipe médica. A prefeita Emília Correia, ela será submetida a uma ablação cardíaca nesta segunda-feira, dia 31, em São Paulo. A informação foi divulgada neste domingo, dia 30, por meio de nota. E a própria Emília explicou em um vídeo, né?

0: Segundo o comunicado, Emília realizou exames cardiológicos de rotina na última sexta-feira, dia 28. No sábado, dia 29, após apresentar um episódio de mal-estar, retornou para uma nova avaliação médica, levando os resultados dos exames mais recentes. A prefeita é acompanhada pelo cardiologista Fabrício Anjos, devido a uma arritmia cardíaca assintomática, ou seja, ela não tem sintomas. Mas trata-se de um problema silencioso. Se você sabe que ele existe, você tem que tratar, não tem que esperar acontecer algo, né? Então, ela está sendo acompanhada por Dr. Fabrício Anjos, devido a essa arritmia, né, assintomática. Durante o tratamento, ela fez uso de medicação prescrita e manteve acompanhamento periódico. Após a avaliação clínica, a equipe médica recomendou antecipar a ablação cardíaca, procedimento que já estava previsto no tratamento, por orientação dos profissionais. Emília viaja para São Paulo, ela viajou, melhor dizendo, ontem, né, para que esse procedimento ocorra hoje. Só lembrando que a prefeita não será afastada do cargo. De acordo com a nota, não será necessário o afastamento de Emília Corrêa da Prefeitura de Aracaju. Nos 3 dias seguintes ao procedimento, ela cumprirá apenas agenda administrativa de forma remota. O procedimento permite isso, né? A retomada dos compromissos presenciais acontecerá gradualmente após uma nova avaliação da equipe médica. A administração municipal informou ainda que os serviços oferecidos à população continuarão funcionando normalmente. Tá certo? Então, boa sorte aí também à doutora Emília, né, que é procuradora e licenciada por conta, evidentemente, de estar exercendo o cargo de prefeita de Aracaju. A gente deseja que ela também restabeleça o quanto antes a sua saúde e volte ao seio familiar, principalmente, mas também às suas atividades profissionais, né, como política que é. Bom, 6h33. Você está acompanhando o Tribuna Livre, o seu jornalismo diferente, aqui pela Rádio Educadora FM. A gente vai para um breve intervalo comercial, lembrando que o Tribuna Livre é um oferecimento de Autopeças Macedo, que tem peças originais com dupla garantia. 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Hora do intervalo, uma pequena pausa para aquele cafezinho com canela do sertanejo e já já a gente volta com muito mais informações para você. Aguarde um instante só.
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1: Agora são 6:44. Já estamos de volta com o Tribuna Livre, o seu jornalismo diferente, aqui pela Rádio Educadora FM.

Olha, eu gostaria de aproveitar esse momento para me solidarizar com toda a família Oliveira pelo passamento, né? Eu diria, de forma repentina, em que pese o problema de saúde enfrentado pelo amigo Edilson Barão, mas foi uma coisa que pegou tudo a todos de surpresa quando nós soubemos do problema de saúde dele. Infelizmente, após ter iniciado o seu tratamento quimioterápico, né, lamentavelmente o Barão não resistiu e partiu para a pátria dos imortais, deixando aí um legado de trabalho enorme, de ensinamentos, seja para os seus irmãos, porque o Edilson era tido como uma espécie de segundo pai, né? Para todos os irmãos, inclusive o nosso diretor aqui, o Edilmo Oliveira, e um sujeito sangue bom que só fez o bem. Braço direito, literalmente, de José Arinaldo de Oliveira, pai, era quem resolvia praticamente as questões burocráticas da família Oliveira. E eu tenho certeza que deixou com a sua partida uma lacuna impreenchível. Mas deixou também um legado de serviços prestados e de coisas boas realizadas. É isso que fica, na verdade. Então, presto aqui as minhas condolências, minha solidariedade a todos os irmãos, né, desde o mais novo de todos, que é o Enio, né, até o Edilmo Oliveira, o Dicinho, a Edilma, a Nininha também, não é? Enfim, a todos da família Oliveira, ao próprio José Arinaldo, a Dulcelina, José Arinaldo Filho, que sofreu e continua sofrendo demais com a sua partida repentina. E em nome de todos que fazem a Rádio Educadora, nós queremos prestar a nossa sincera solidariedade. Que Deus o receba na pátria dos imortais, que conduza o seu espírito para um lugar iluminado, pois ele merece, eu não tenho dúvidas disso. E que dê o consolo, o conforto necessário a todos os familiares que aqui ficam sofrendo por essa perda irreparável. É vida que segue. Esse é o destino de todos, embora no alto do nosso egoísmo, egoísmo esse que é inerente ao ser humano, a gente não aceite perder um ente querido. Mas é um destino que todos nós teremos que cumprir. Nossa solidariedade sincera a toda a família Oliveira. É, a sua esposa, Angélica, não é? A esposa do Barão, seu filho, nós desejamos aí que Deus dê o consolo necessário a todos, né? 6:48, 6:48. Olha, mudando de assunto agora, Tribunal Regional Eleitoral de Sergipe marca para sexta-feira o julgamento do registro da candidatura de Valmir. Aquele pedido que foi feito pela federação que compõe os partidos PRB e Solidariedade, né? PRD, melhor dizendo, e Solidariedade. A gente vai trazer detalhes dessa decisão do Tribunal Regional Eleitoral de Sergipe
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Mandar um abraço aqui para minha amiga Verliane, a Bilu, tá lá no Catuabo, povoado Catuabo, no seu recanto da paz, né? O recanto dos pássaros, no seu sítio, acompanhando a nossa programação ao lado do seu esposo Tiago, dos seus filhos, e a gente agradece imensamente, viu, Verliane, pelo carinho da sua audiência. Aproveito aqui para estender o agradecimento a todos aí do povoado Catuabo, pessoal do Celão, de Alagadiço, do povoado Areias, pessoal do Pé de Serra e a você também das Campinas, lá no Barro Branco. Muito obrigado pela audiência. Choveu pra lá, sertanejo? Na madrugada, deu um chuvisquinho, né? Você se molhou quando veio? Não. Não. Mas choveu, viu? Choveu de manhãzinha, viu? Encerrando o mês de agosto, para adentrarmos ao mês de setembro, é incomum, né, essa chuva, né, sertanejo?
Né? O frio no mês de agosto a gente sabe que é natural aqui na nossa região, né? Mas enfim. Bom, que setembro venha carregado de energias positivas, com muita prosperidade, com muita coisa boa para você, tá certo? Bom, 6:54. 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Olha, o Tribunal Regional Eleitoral de Sergipe marcou para a próxima sexta-feira, dia 4 de setembro, o julgamento da ação de impugnação ao registro de candidatura apresentada contra Valmir de Francisquinho do Republicanos, candidato ao governo de Sergipe pela coligação Muda Sergipe com a Força do Povo. A determinação consta em decisão publicada neste domingo, dia 30, pela desembargadora Ana Bernadette Leite de Carvalho Andrade, relatora do processo. A decisão representa uma atualização da petição noticiada no sábado, dia 29, quando o órgão nacional da Federação Renovação Solidária, formada por PRD e Solidariedade, pediu para ingressar no processo e manter a atuação da federação na impugnação apresentada inicialmente pelo seu órgão estadual, que está com problemas de prestação de contas. Bom, segundo a federação, o órgão nacional pretende participar da ação como instância imediatamente superior e hierarquicamente competente. A entidade também afirmou que o órgão estadual ainda busca regularizar sua situação partidária para obter o deferimento do demonstrativo de regularidade de atos partidários. As partes terão 2 dias para se manifestar. Na nova decisão, a relatora não deferiu imediatamente a entrada do órgão nacional na federação.
Antes de analisar o pedido, determinou que as partes ouvidas no processo sejam intimadas para se manifestar. Foi concedido prazo comum de 2 dias em razão da celeridade exigida nos processos de registro de candidatura e da proximidade do julgamento. O Ministério Público Eleitoral deverá emitir parecer. A desembargadora também encaminhou imediatamente o processo à Procuradoria Regional Eleitoral, que deverá apresentar parecer no prazo de 2 dias. Está aí, portanto, a decisão do TRE marcando o julgamento do pedido de impugnação de candidatura de Valmir para a próxima sexta-feira. A gente vai para o horário eleitoral gratuito. Na sequência, vamos acionar o nosso repórter Mário Sena.

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9: 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Sejam bem-vindos, bem-vindas direto dos estúdios da FM 55. Que prazer ter você de volta aqui com a gente para falar sobre propostas, ideias, o futuro de Sergipe com Fábio Mitidieri e a sua participação pelo WhatsApp 55. Até porque ninguém merece programa de rádio com cara de união de condomínio. Então simbora, tá no ar FM 55.
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9: É isso aí mesmo. Olha, já temos recadinhos pelo WhatsApp 55. Se tiver produção, põe aí.
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9: Obrigado pela sua participação, pelo seu carinho pelo WhatsApp 55. Manda mensagem de texto, de áudio, de vídeo pra gente. A gente exibe aqui no programa. E chegou a hora mais aguardada.
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16: Ei, não só fala não, ele mostra o que faz.
9: É hora de repórter nas ruas. 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
9: É isso sim. Então é hora daquela música que gruda na cabeça. A música do 55. Solta aí.

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0: Agora são 7h34. Já estamos de volta após a propaganda eleitoral gratuita e trazendo mais informações para você. Olha, deixa eu lembrar aqui que a categoria sub-17 da Unifrei participou no último sábado do Campeonato Sergipano 7, né? Futebol 7. É bem bacana esse campeonato e oportunidade, claro, para esses garotos mostrarem o seu talento, né? Então, o Fut7 está revelando grandes talentos, inclusive aqui da nossa Frei Paulo. E na categoria sub-17, no primeiro compromisso da Unifrei, a escolinha aqui de Frei Paulo venceu por um placar de 7-6. Jogo duríssimo. Mas é bom lembrar que a Unifrei colocou no primeiro tempo da partida 5-0 frente ao Vila Nova lá na capital sergipana, né? E no segundo tempo houve uma reação da equipe, afinal de contas era uma equipe muito boa também, mas a Unifrei no final das contas conseguiu, após uma jogada ensaiada, o gol da vitória. E a partida terminou 7-6, com gols de Emerson, que marcou 4 na partida, Ronald marcou 1, Vinícius e também Adria. Esses foram os autores dos gols que selaram a vitória da Unifrei frente ao Vila Nova. Sábado que vem, né, a Sub-17 terá um novo compromisso, é a sua segunda partida na competição e, é claro, a gente deseja aí muita sorte para esses garotos talentosos da Unifrei. Parabéns aí pro Fabinho e para todos da diretoria da Unifrei. Muito bem. 7h36. 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Vamos acionar agora o repórter Mário Sena. Ele vai trazer os seus destaques no programa de hoje, inclusive os destaques esportivos. Notícias não muito boas para o futebol sergipano, que já tinha o Confiança rebaixado com a derrota do Itabaiana. Lamentavelmente, as equipes sergipanas foram rebaixadas para a segunda divisão, aliás, para a Série D do Campeonato Brasileiro, né? Para quem sonhava com o acesso para a série B, né? De repente, voltamos aí à estaca zero, né, Mário? Repórter Mário Sena traz os seus destaques no programa de hoje.
1: Muito bem, Ronaldo, dentro do giro de notícias do nosso programa, eu estou chegando com algumas informações, inclusive já passa a informação, estou aqui na BR-235, passando aqui pela cidade de Areia Branca, nesse exato instante, chuvinha fina, tímida, mas que molha o asfalto, né? É preciso muita atenção, você motorista, você condutor de veículo, muita atenção no trânsito, muita atenção no trânsito, claro, em decorrer justamente deste movimento na pista, com pista molhada, escorregadia, então é preciso faróis acesos, baixa velocidade, para que nada de ruim aconteça para ninguém. Mas olha, Ronaldo, eu tenho uma informação aqui, há pouco instante estava saindo da capital sergipana e já observando a movimentação. A empresa VRS, transporte coletivo, a empresa VRS, a justiça concedeu a autorização para ela retornar, vir para circular, voltar a circular nas ruas da capital sergipana, no lugar da outra aviação, né, que estava no local dela, no lugar dela. E aí a VRS, depois de muito tempo, de muita conversa, de muita negociação, até parece que eles fumaram o cachimbo da paz, e a VRS vai voltar a circular, atendendo aí o povo na capital sergipana. Uma informação do mundo policial, no final de semana, no município de Boquim, uma jovem, ela transitava com sua moto, né, a sua motoneta, uma estrada vicinal. Ela perdeu o controle da sua moto e colidiu violentamente em uma curva com o portão de uma chácara. Infelizmente, ela não resistiu, evoluiu a óbito, né? Foi levada ainda com vida, socorrida com vida, mas infelizmente não resistiu, evoluiu a óbito, muito jovem ainda, será sepultada na manhã de hoje, lá no município de Boquim. Já na cidade de Lagarto, região centro-sul do estado do Sergipe, mais uma informação triste. Garotinho, adolescente, 13 anos de idade, esse garotinho, ele morreu asfixiado, vítima de asfixia mecânica por afogamento. João Miguel dos Santos, de apenas 13 anos de idade, ele se afogou nas águas do rio Jacaré, lá no, na zona rural, no município de Lagarto. É, a gente vê aqui nossos sentimentos, a nossa solidariedade aos pais, à família, pela dor da perda do garotinho. No município de Malhador, no final de semana, a informação dava conta da prisão de um homem, esse acusado de ter matado a ex-mulher. Nós trouxemos aqui essa informação quando a oportunidade aconteceu e ele, no final de semana, foi preso, tirado de circulação. Já na cidade de Itabaiana, Ronaldo, foi um final de semana de muita intensidade, muita festa. A polícia, juntamente, a Guarda Municipal, juntamente com a polícia, conseguiu prender um grupo de baianos, esses elementos, esses indivíduos, vieram da Bahia para roubar celulares no final de semana, já que a festa aqui trouxe muitas atrações da Bahia, e é claro, isso tomaram conhecimento, né? Léo Santana, Chiclete com Banana, enfim, Chiclete não, Belmar, enfim, foi realmente uma festa, e eles também foram na onda, né, do arrastão, e nesse arrastão roubando muitos celulares, mas foram flagrados, tirados de circulação, esse grupo de criminosos, né, lá do estado baiano. Informamos para os amigos ouvintes, como nós trouxemos em manchete, de que o sargento da Polícia Militar, o Luciano Vitória Santos, ele era sargento do Corpo de Bombeiros, caiu do caminhão, ele estava em um treinamento, infelizmente nessa queda, batendo a cabeça ao solo, não resistiu também, faleceu, evoluiu a óbito e ele foi sepultado no dia de ontem, lá na cidade de São Cristóvão, sua terra natal. Com relação ao município de Umbaúba, cidade também que fica na região centro-sul do estado de Sergipe, uma mulher foi presa, essa lá é uma doida, maluca, sei lá, o que se passou na cabeça dessa mulher. Ela está sendo acusada, ela foi presa, está sendo acusada de ter matado a própria filha envenenada, cara. Envenenada. E de que forma a polícia chegou até ela, sabemos que foram algumas informações que levaram a polícia até ela. E ela foi detida no final de semana, justamente acusada de ter matado a própria filha com suspeita de envenenamento. E mais, hein? Outra informação é que a ação da polícia contra o tráfico e em confronto, essa ação também foi no município de Umbaúba, a prisão dessa mulher, e em uma outra ação, no mesmo, só que locais distintos, em outra ação, a polícia se deparou com três indivíduos traficantes que estavam sendo procurados pela justiça, e esses três traficantes entraram em confronto com a polícia. Não foi a melhor das alternativas. Foram alvejados, infelizmente. Os três foram socorridos com vidas, mas não resistiram, evoluíram a óbito nessa ação da polícia, eles foram neutralizados. Na cidade de Indiaroba, a cidade de região sul do estado de Sergipe, já faz fronteira com o estado da Bahia. Um homem foi preso por violência sexual contra uma jovem e também por estupro de vulnerável. Esse elemento aí vai agora pagar caro por estar praticando atos dessa natureza. Em um bairro periférico da capital sergipana, mais de perto, no bairro Santos Dumont, um homem foi preso acusado de violência e agressões domésticas e cárcere privado à mulher. Ele, inclusive, a espancava com um martelo, cara. Veja só. E aí foi denunciado, foi preso e agora vai ter que pagar a sua bronca na justiça. Esse fato aconteceu no bairro Santos Dumont, na capital sergipana, e ele já foi tirado de circulação. E é claro que uma última informação do mundo policial, a gente traz aqui a informação de que mais três traficantes foram presos no município, dois foram no município de Socorro e um outro na Barra dos Coqueiros. E no final de semana, na nossa região, todos os caminhos levaram a Itabaiana, que foi realmente muita festa maravilhosa, né? Uma festa interessante, o Micaranda, com grandes atrações, entre elas Belmargues, Léo Santana. Foi realmente um final de semana intenso, de muita comemoração, inclusive na sexta-feira foi aniversário da cidade, 138 anos de emancipação política. Itabaiana de parabéns, o povo de Itabaiana está de parabéns. No mundo esportivo, no mundo do futebol, final de semana, apontando aí a final da Copa Lotese, Copa Governo do Estado do Sergipe, e a Desportiva Aracaju venceu o Falco pelo placar de 2-0. Desportiva Aracaju, que foi rebaixada da primeira divisão para a segunda divisão do futebol sergipano e vai nos representar no Campeonato Brasileiro da Série D no próximo ano, se juntando a Confiança, Itabaiana e Sergipe, a Desportiva Aracaju. O Confiança perdeu lá no interior de São Paulo, perdeu para a Ferroviária pelo placar de 1-0 e o Itabaiana perdeu por 2-0 no estádio Tovino Mendonça. Com esse resultado, Itabaiana também está rebaixado para a última divisão do futebol brasileiro. Nosso futebol voltou à estaca zero, lamentavelmente. E Itabaiana também rebaixado. No Campeonato Brasileiro da segunda divisão, Ronaldo, resultados. O CRB venceu o Criciúma pelo placar de 2-1. O time do Novo Horizontino venceu o Sport Recife por 2-1. O Náutico, Clube Capibaribe, venceu o Atlético de Minas pelo placar de 2-1. O Goiás venceu São Bernardo por 2-1. O time do Cuiabá venceu o Botafogo de São Paulo por 2-1. O América Mineiro venceu a Ponte Preta por 2-0. O Atlético Goianiense enfrentou o Avaí e venceu pelo placar de 1-0. E o Vila Nova venceu o Ceará pelo placar de 2-0. Hoje tem Fortaleza e Operário, além de Londrina e Juventude. Na Série A, divisão de elite, Vasco da Gama venceu no sábado o time do Cruzeiro pelo placar de 3-1. O time do Galo Mineiro venceu Vitória por 2-1. E o São Paulo venceu o Bragantino por 2-1. No grande clássico entre Atlético do Paraná e Fluminense, placar de 3-3, clássico maiúsculo, hein? 3 para o Atlético do Paraná, 3 para o Fluminense. O Flamengo, no grande clássico contra o Botafogo, levou a melhor. Flamengo 3, Botafogo 0. O Santos venceu o Corinthians pelo placar de 1-0, quebrando um tabu de muitos anos. Jogo que foi realizado no Itaquerão, Santos 1, Corinthians 0. Palmeiras e Mirassol, tropeço do Palmeiras, empatou em 1-1. O Grêmio em Porto Alegrense venceu a Chapecoense pelo placar de 3-1. O Bahia venceu o Internacional por 3-2. Esse jogo foi na Arena Fonte Nova, em Salvador. Bahia 3, Internacional 2. E hoje tem Remo e Coritiba para fechar aí a rodada do final de semana do Campeonato Brasileiro Divisão de Elite. São essas as minhas informações, Ronaldo. Um abraço. Vida e saúde. Se Deus nos permitir, a gente volta amanhã com novas informações. Valeu, Ronaldo.
0: Ok, meu caro Mário Sena. Hoje sim, Mário.
1: Hoje não, Ronaldo.
0: Hoje não, porque, Mário?
1: Hoje não, tô com
0: tá triste, contrariado, cara. Né? Tá contrariado, né, Mário?
1: Contrariado. O futebol sergipano voltou a estacar zero, cara. Aí é complicado pra o futebol, pra imprensa, pra
0: nós. O Itabaiana já não dependia só dele, né? E ainda,
1: é verdade.
0: Ainda não
1: mas
0: fazia o dever de casa, né?
1: Os outros ajudaram, né?
0: É verdade.
1: Só faltava ele vencer. E aí ele tomou um sacode, tomou 2-0.
0: Então, ele precisava fazer o dever de casa e combinar resultados, né?
1: Aí os resultados foram combinados.
0: Os resultados combinaram, mas ele não combinou.
1: É verdade, mas
0: vencer
1: ele não combinou
0: a partida,
1: com ninguém.
0: É verdade.
1: Infelizmente, o Itabaiana está rebaixado e nós vamos amargar aí a última divisão por muitos anos. Anota aí, Ronaldo.
0: Os dois. Então, eu via ontem um vídeo do Miltinho extremamente revoltado, viu, Mário? Presidente da federação, né? Que hoje é vereador em Itabaiana.
1: Ele é da federação, né, cara?
0: É, ele tá revoltadíssimo com a SAF do Confiança. Porque ele disse que um trabalho de 10 anos, né, de 8, 10 anos, foi derrubado em apenas 7 meses. Que a SAF deveria projetar o Confiança do lugar que ela pegou a equipe e não rebaixar, ajudar a rebaixar. E ele disse que é uma questão de honra. A SAF tem a obrigação de recolocar o Confiança, pelo menos no lugar que ela encontrou, que é na terceira divisão.
1: Vai ter que ter paciência agora.
0: É.
1: Vai ter que ter paciência agora, porque não é assim não. Toque de caixa, repique de cine para voltar, não vai ser fácil não. Vai ter que montar um bom time. A Série D não é fácil você subir. Esse ano foram 68 equipes. Imagina só o próximo
0: ele
1: ano.
0: Chegou a criticar o Landim, viu? Criticou todos,
1: mas
0: né?
1: O Ceará foi o responsável, né?
0: Só ali, chegaram aqui com status de grandiosidade que iam projetar o Confiança. Aí citou, porque foi dirigente do Flamengo e pererei, parará, e fizeram foi o que fizeram com o Confiança. É, e a gente tá vendo aí. Lamentável, né, Mário?
1: E fato de concreto que estamos na última divisão do futebol brasileiro. Paciência, vamos pra frente. Valeu?
0: Pois é. Muito bem, bom programa pra você, viu?
1: Vou de gavazinho porque tá chovendo e a pista tá molhada.
0: Olha, tem um cara aqui, é mais bonito do que aquele ainda, que tá te mandando
1: ainda
0: um abraço.
1: Bem. Ainda bem que é mais bonito do que ele.
0: É, figurinha.
1: Misericórdia, pode engangar. Pode engangar os dois.
0: Pode enganchar os dois? Pode enganchar os dois?
1: Pode engangar, Ronaldo. Valeu, Ronaldo. Vida e saúde, viu?
0: Boa viagem de retorno e bom programa, viu? Valeu. 7:53. Pois é, amigos. Olha, Mega Sena acumula e prêmio vai a 36 milhões, né, na terça-feira, amanhã. Vai fazer uma apostazinha, sertanejo? Vamos lá, né? De repente, dá um churrasco bom aí, viu, sertanejo? 36 milhões, olha. O prêmio principal da Mega Sena acumulou no concurso 3.051, realizado neste domingo, dia 30. Para o próximo sorteio, na terça-feira, dia 1º, amanhã, portanto, a estimativa é de 36 milhões. Sempre tem um acréscimo, viu? Essa é uma estimativa, mas normalmente passa daquilo que é estimado. Bom, as 6 dezenas sorteadas foram 11, 15, 20, 21, 38 e 48. Nenhuma aposta levou o prêmio máximo, mas 35 apostadores acertaram a quina e receberão R$ 55.635,04 cada. Na quadra foram 2.706 acertadores que garantiram um prêmio de R$ 1.186,14 cada. Bom, as apostas para o próximo concurso da Mega Sena podem ser feitas em qualquer lotérica do país ou pelo site e aplicativo da Caixa Econômica Federal. A aposta simples com 6 dezenas custa R$ 6. E boa sorte para todos vocês, tá certo? 7:55. Olha, uma última notícia aqui. Sargento de Sergipe morre durante curso dos bombeiros em Belo Horizonte. Lamentável, viu? Essa informação repercutiu no final de semana inteiro. Segundo o sargento do Corpo de Bombeiros Militar de Sergipe, Luciano Santos Vitória, de 41 anos, morreu na última sexta-feira, dia 28, após cair durante o curso de operações em árvores, realizado na Academia de Bombeiro Militar, na Pampulha, em Belo Horizonte. Uma equipe de suporte avançado prestou atendimento no local, mas Luciano não resistiu. O Corpo de Bombeiros Militar de Minas Gerais ainda apura as circunstâncias do acidente. Em nota, o Corpo de Bombeiros Militar de Sergipe lamentou a perda do militar, destacando que ele acumulou 18 anos de serviço à corporação, marcados pelo compromisso e pela dedicação à atividade. Né? O Corpo de Bombeiros Militar de Minas Gerais também se manifestou e está adotando as providências necessárias para prestar apoio ao Corpo de Bombeiros Militar de Sergipe e aos familiares do militar. A corporação mineira está consternada com o fato envolvendo nosso irmão de farda. Lamentável, né? A gente lamenta profundamente e manifesta nossa solidariedade aos familiares. Corpo de Luciano Vitória foi velado na Organização Social de Assistência à Família, OSAF, localizada na antiga Feira Velha, no centro de São Cristóvão. O sepultamento foi marcado por muita comoção às 10 horas de ontem, né? Domingo, dia 30. A gente lamenta profundamente, né? Estava em atividade, fazendo um treinamento, um acidente acabou tirando sua vida. É nossa solidariedade mais uma vez aos colegas, sobretudo aos familiares. 7:57, é vida que segue. A gente agradece a todos pelo carinho, pela audiência, por sua paciência. Voltamos amanhã, se Deus nos permitir, às 6 da manhã, com muito mais informações para você. Tá chegando ele, o peso pesado da Rádio Educadora FM, o Cícero Dias, com o seu programa. Tchau, gente. Fiquem com Deus.

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1: Agora 8:07, bom dia para você ouvindo a Educador FM, a rádio que cresce junto com você. Hoje é dia 31 de agosto de 2026. A estação ainda continua sendo inverno até o dia 22 ou 23 de setembro, né? Que quando começa a primavera. Nós estamos chegando aqui para dar início ao nosso programa. Nessa manhã que caiu uma chuvinha em Frei Paulo, né? Deu uma refrescada no tempo. Ótimo dia para todo mundo ouvindo o nosso programa. Estamos aqui na cidade de Frei Paulo, Sergipe, no coração do Agreste Sergipano. Bom dia, bom dia.
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1: Para comandar o seu dia, para te passar muitas energias positivas nessa manhã. Bom dia, que a paz esteja com todos nós, que Deus possa sempre nos abençoar, nos dar saúde, paz, alegria e felicidade. E lembre-se, viu? Não sufoque ninguém para não ser sufocado. Lembre-se disso, tá bom? Não sufoque as pessoas tentando falar com elas incessantemente a todos os instantes, né? Tenha sensatez, tenha paciência. Lembre-se que todos nós somos filhos de Deus. Temos problemas? Temos. Sim, todos nós temos problema. Todos nós também temos as nossas necessidades. Então, tenha paciência. Vamos ter fé. Tudo no tempo de Deus. Bom dia.
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1: Agradeça a Deus sempre. Ótimo dia para você ouvindo o nosso programa. Spin TV. Manhã de segunda-feira, dia 31 de agosto. 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Ônibus voltando do Paraná hoje, de Santa Catarina e de São Paulo. 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Ótimo dia, porque a partir de agora a gente... Vamos começar o programa, Teco.
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1: Teco chegou por aqui todo de branco. Você não é açougueiro, não é macumbeiro e não é médico. O que você é, Teco? Hein, Teco, bom dia. Tudo bom? Ele disse, ó, e começa o programa com essa música aí, ó. Flores.

0: Sei pra Valéria Costa ouvindo a gente. Aí no assentamento Santa Catarina. Na sintonia da educadora, ela que é fã do Gustavinho. Olha a minha fase. Minha nova fase. Não quero conflitos.
1: Fala comigo.
0: Nem laços forçados. Não me preocupo mais com o que os outros falam sobre mim. Tudo que eu quero é viver em paz, ser feliz e realizar os meus sonhos. O resto, deixo que o tempo resolva. Bom dia! E lembre-se, viu? Os covardes não fazem história. Por quê? Você sabe, né? Por quê? Porque tem medo. Então aproveite e viva a vida! Alô, minha amiga Mara Souza, bom dia! Ela diz que está na sintonia do nosso programa, ouvindo a Educadora FM. 8h18, bom dia, meu povo!

0: 8h28. Olha, eu quero agradecer imensamente a audiência que esse povo bônus dá em todos os lugares, tá bom? E especialmente aqui na cidade de Faripaulo, a gente andando pelas ruas da cidade é reconhecido por todas as pessoas. Muito obrigado a todos que ouvem a Educador FM. Às vezes não participam do nosso programa, às vezes por vergonha ou por falta de tempo, né? Não tem tempo de participar, de interagir conosco através do nosso 9940-1691, mas ouve a Educador FM e a gente fica muito feliz, né? Por saber que vocês todos nos estão dando essa audiência maravilhosa.
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0: Quero nem saber, viu?
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0: Importante da vida, meu amigo, é viver, né? Como diz o Natanzinho, não importa se você está vivo. Como é que é? Esqueci do que Natanzinho diz. Ai, ai. Viver é diferente de estar vivo. Pronto.
3: Bom dia, Sérgio Dias, aqui é Silene. Passamos aí do que eu sou sem Jesus.
0: Nada.
3: Oferecendo a meus filhos, meu neto e a todos vocês da rádio. Bom dia, fique com Deus.
0: Bom dia, Washington. Bom dia, meu amigo.
4: Bom dia, Sincero Dias. Aqui quem fala é o Washington, da cidade de Pinhão. Sincero Dias, se possível, passa uma música de Milionário José Rico. O nome da música é Homens. Quero oferecer a você, moral, oferecer aos meninos que trabalham aqui comigo na padaria, no supermercado, Junimar, meu amigo Henrique, meu amigo João Vitor Vaqueiro, meu amigo Bibi, o padeiro Demi, oferecer a Beca aqui da cidade de Pinhão, Beca, que é o seu ouvinte, oferecer a minha mãe é Dilma, oferecer a todos os ouvintes. Valeu, Sincero Dias, você é moral. Bota, passa a música.
0: Vamos passar sim pra você e pra todos os ouvintes da Rádio Educador FM, a rádio que cresce junto com você, uma empresa do grupo José Arnaldo de Oliveira. A música é essa, meu amigo Washington. 8h23, bom dia a todos ligados com a gente. Alô, meus amigos pedreiros, ajudante de pedreiros, carpinteiros, padeiros, frentista de postos de gasolina. Ótimo dia para todos. A você que está na estrada agora ouvindo o nosso programa, obrigado pela carona.

0: Valeu, valeu, essa música é boa, hein, Edilma Oliveira. Rapaz, um abraço especial para todo o povo que ouve a gente, em todos os lugares, que são fãs dessa música. A gente agradece a vocês todos pela audiência. Bom dia.
1: Bom dia, seu locutor, amigo aqui da cidade de Petrolina, Pernambuco.
0: Fala, amigo.
1: Você bota isso aí, padre Alessandro Campos. Para oferecer todos aí de peão e todos aí que é católico, né? Que a mãe de Deus sempre te abençoe a você, sua família e a todos.
0: Valeu, meu amigo Erivaldo. Grande Erivaldo, ouvindo a gente. Petrolina, cidade linda, maravilhosa. Amo demais essa região aí, viu? Valeu, campeão. Grande abraço. Minha amiga Vânia, bom dia.
2: Tá vivo. Bom dia, sincero dia. Aqui é Vânia Batista. Gostaria de ouvir uma música de Renato Bolocretti, Se Meu Coração Não É de Papel. Para curtir, para felicitar toda a minha família aqui de Alagoas Porto, estou aqui com meu papai, com meu irmão Valdo, que está aqui, minha irmã Givanete, meus irmãos daqui, João, Givaldo, e todos. Não ligue, mas estou ligado. Um cheiro.
0: Outro, bom dia para você. Tá bom. Renato, valeu. Todo mundo ouvindo a gente, minha amiga Neca, bom dia.
3: Bom dia, sincero dia. Passa uma música aí de Amado Batista, ofereço também para Gonçalo, ofereço para Sul, para Zé Guilherme, ofereço para Nivalda, Erivan, Corró, Teteia e para todos os seus ouvintes, e não esquecendo de Val da Barraca, e para você e para todos os seus ouvintes. Fique com Deus.
0: Um abraço para você, minha querida. Tudo de bom, viu? Ótimo dia para todo esse povo bom. Meu amigo Ailton Pé de Serra, bom dia.
4: Bom dia, Sérgio. Dia aqui é Ailton do Trio Pé de Serra, filho do saudoso Zé Pequeno do Rojão. Cício, vê se dá para passar uma das músicas de Pablo aí. Hoje eu decidi. É pra oferecer a Denilson dos Arreis, seu Zezinho, Dona Santa, Ana Zefinha com a família, esses dois irmãos no comercial, Santo Antônio, Rodrigo e Adriano, e também a Pedro Solidade, ao Carlos André, a você, ao Mário Sena, Cláudio Carlinho das Pias, Dima Oliveira, o Popular Cascudo, Chiquinho Aboiador, Raul Gordinho do Taco, Botapocano, Raqueiro, é nóis, chama.
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12: Ótima manhã para todo mundo, 8 da manhã, 42 minutos. Sejam bem-vindos ao nosso programa. Vende-se um terreno medindo 8 tarefas de terra, vizinho ao posto Lacerdão, a 200 metros, viu? Uma casa também na rua José Onofre Barbosa dos Santos, número 142. Interessados deverão ligar para 799-81-22-32-93. Falar com o nosso amigo Luciano do Banco Banese. 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
12: 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Para todos os nossos amigos ouvindo o nosso programa, bom dia, bom dia, bom dia, bom dia. Sejam bem-vindos.
14: Coração está feito um...
12: É sim, mas não é essa não, Cícero, que a galera quer, viu? Que o pessoal quer, não é essa não, Cícero. Cícero, é essa não, Cícero Dias. Eu não encontrei com o Renato, a menina pediu com o Renato, mas olha, encontrei com ele, ó. O verdadeiro Sérgio Reis. Ela pensa que é com o Renato seus bucleps, não é, viu? Não encontrei com o Renato, mas encontrei com o Sérgio Reis.

0: 8h52. Bom dia pra minha amiga Vaninha Dançarina. Bom dia, Vaninha. Que Jesus abençoe a nossa semana. Isso, minha amiga. Ótimo dia pra você. E pra todos ligados com a gente. Aquele abraço, bom dia. Seja sempre bem-vindos ao nosso programa. Meu amigo Rodrigo, na sintonia do programa. Bom dia, Rodrigo. Bom dia. Para
1: minha
0: região.
1: Amiga Maraine Careira.
0: Valeu, campeão.
2: Meu patrão, eu pedi o número do senhor naquele dia do rapaz do ônibus aí que olha pra Santa Catarina. E o senhor não me deu, não, rapaz. Você manda pra mim aí pelo WhatsApp.
0: Eu mandei, digitei, acho que o senhor não viu, mas eu vou mandar de novo agora, viu? Vou digitar agora de novo para o senhor, viu? Vou digitar agora para poder não ter erro de esquecer, tá bom? Olha aí, ó, 799937, tô digitando, viu? 0491, esse é um dos telefones, tá bom? 79, da Gilson Tu, viu? 981 34 1904. Gilson Tu, valeu, amigo. Eu mandei, acho que eu, na hora que eu apaguei as mensagens aqui, deve ter apagado também tudo, tá bom? Mas tá feito aí, tá feito, campeão. Fala, minha amiga Nazaré de Simão Dias. Bom dia, amiga.
3: Cícero, bom dia, estou te ouvindo, viu?
0: Obrigado, amiga.
3: Música maravilhosa. E aí, tudo bem? Como foi seu final de semana? Tudo bem?
0: Tudo na paz do Senhor Jesus.
3: Muita chuva por aí?
0: Muita.
3: Hoje deu sereninho por aqui, viu?
0: Aqui também.
3: Mas seu serenando. Cícero, eu gostaria de ouvir uma música de Adelino Nascimento. Ofereço para você, todos os ouvintes. E o Fábio, viu? Eu tô mandando um bom dia pra ele.
0: Alô, Fabinho, meu filho.
3: Jesus abençoe seu dia. É Nazaré de Simão Dias.
0: Abraço pra você.
3: Educador FM.
0: Aquele abraço, amiga. Valeu. Meu amigo Fabinho é fã dessa música, viu? Logo ele é lá de Santos, né? Ele ia muito lá na beira do cais. Pega peixe, pega tainha e marisco. Bom dia.

0: 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Meu amigo Paulo de Zé Crueira, ouvindo a gente lá na cidade de Adustina, Bahia. Hoje é dia de Feira Livre na cidade de Adustina. Aquele abraço, viu, Paulo? Obrigado pelo rádio ligado. Continue ouvindo a gente. Valeu. Bom dia.
1: Bom dia, Cícero Dias.
0: Bom dia.
1: Reinaldo, do assentamento Manoel Martins. Cícero Dias, eu quero ouvir a música de Léo Magalhães, Vou Mudar de Cidade, para oferecer meus amigos aqui do assentamento, a Beto da Pedra Grande e a todos daqui do assentamento e a vocês da rádio. Valeu, Edu. Passe mesmo aí que tô ouvindo aqui no assentamento Manoel Martins.
0: Um abraço.
1: Meu amigo Deninho também. Seu Dedeca lá na Fazenda Enxudo, José Arnaldo de Oliveira, valeu. E a Monzá e a Mocir e a Mércio, valeu. Fica valeu. Com Deus, Véio Duro.
0: Valeu, Véio Duro. Um abraço aí pra Iris, na cidade de Carira, ouvindo o nosso programa. Ela quer ouvir, daqui a pouquinho eu toco a Alana Tavares. Coração Vagabundo, valeu, ótimo dia. Quem mais tá ouvindo a gente? Tamo junto, tamo sim. Paulo de Zé Crueira, ouvindo a gente. A Núbia, na cidade de Pinhão, ouvindo a gente. Bom dia, viu, Núbia? Bota pra arrombar nessa porra, viu, Núbia? Sem problema nenhum. Minha amiga Simone.
2: Bom dia, meu amigo Cecília. Manda aí a meus amigos do Corralinho, do Alto Verde, da Tiara, Egito, da Moleira, Feria, do Monteiro, da Ilha, da Linha, São Paulo.
0: Valeu, campeão Amado Batista, Borboleta Azul.

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1: Bom dia, bom dia, bom dia. Para todo mundo ouvindo o nosso programa, aquela manhã gostosa de segunda-feira. Valeu, bom dia.
2: Bom dia, bom dia, Cícero. Dia aqui, Angelita. Eu estou falando aqui do Maritá. Estou falando aqui da casa de Joseane. Eu peço que você passe a música de Zezé de Camargo e Luciano. Toda volta é um recomeço. Eu ofereço para você, para todos da educadora, para todos os seus ouvintes, para minha prima Joseane, que eu estou aqui com ela, para Vanete e para todos que estão lhe ouvindo.

0: cada volta é um recomeço. Bom dia pra você. O povo todo falando com a gente. Simone, Malhada dos Negros, município de São Miguel do Aleixo. Sempre na sintonia do programa. Um abraço pra você, minha amiga. Ótimo dia. João Goulart, que é João Goulart de Andrade, ouvindo a gente. Sabe quem é, né, Maricena?
1: Bom dia, Cícero Dias.
0: O Tatuzinho.
1: Goulart, tô aqui na Serra de Itabaiana.
0: Ouvindo.
1: Cícero, se der tempo, me bota, se der tempo, se puder ser hoje ou amanhã. Se der tempo, bota uma música pra mim de Calcinha Preta. Convite de casamento, viu? Se der tempo, se não der, deixa pra amanhã, viu? Valeu, a presa Zé Bisoca, a Justo Trem,
0: sim.
1: A Paulo Decô, a Daniela no Riachinho, a Balaio, a Val e a todos. Valeu e um bom dia.
0: Bom dia. Valeu. Gilson do Trem é uma figura, viu, Maricena? Sabia que ele é um ventilador no Potência, o nome dele é Potência. Ventilador no volume 3.
2: Bom dia, Cicinho. Quero pedir uma música, Cicinho.
0: Bom dia, bom dia.
2: Menino da Porteira, para oferecer a Pitoco, a minha família, a Zé Rinaldo, a Francisquinho, número 10, Pato Pato.
0: Olha, parou. Política não pode. Você sabe que não pode. Não pode, amiga. Valeu, todo mundo ouvindo a Educadora FM.

0: 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Você viu, aí, Maricena? Você viu a pintada? Viu? Sentiu não, foi? Até que hoje disse que tava disputando com figurinha pra ver quem era mais bonito, aí. Ai, ai.
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0: Eu não quero nada, de jeito nenhum. Quero é paz na minha vida. Vamos lá, Cícero Dias, hora de ir para o intervalo comercial. Maricena não sentiu não, ué. Tá comendo bolachão, tá anestesiado. Você viu? Caiu Confiança, caiu Itabaiana, tá todo mundo na série D. Hã?
2: Gago,
0: agora não viaja mais de avião. Ai, ai. A JR Atacadista informa a hora certa, 9 da manhã, 34 minutos.

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18: Um abraço para todos, obrigado pelo carinho, pela audiência. Amanhã eu volto, se Deus quiser, às 8 horas da manhã com o nosso programa. Na sequência tem o Mestre Gomes, depois vem Mário Sena para comandar a sua festa até o meio-dia. Grande abraço para todo mundo, bom dia, sejam sempre bem-vindos à Educadora.
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Bom dia, meus amigos. Bom dia, amigas, ouvintes. Neste momento é um prazer imenso eu estar aqui com todos vocês, levando a minha voz para todos os meus amigos ouvintes de todas as regiões. Então quero dizer a todos vocês, meus amigos e amigos ouvintes, que sempre estou numa luta. Sempre estou numa luta constante. Sempre estou na luta diária para que possa chegar o momento de, através de analisações na área espiritual, levar energias positivas na vida de todas as pessoas que me procuram. Analisações na área espiritual através de fotos, nome de batismos, data de nascimentos. Então é feito várias analisações para que, através daquelas analisações, no amor, na saúde, na vida financeira, possa levar um controle para aquelas pessoas que estão problemáticas. Porque são pessoas, e muito mais pessoas, que cada vez mais procura o Mestre Gomes para ser feito analisações na área espiritual. E se você é uma dessas pessoas que está passando por vários problemas da vida, você pode dar um passo à frente à procura da tua felicidade, para que possa chegar o momento de ser feito preparações espirituais. Preparações espirituais sempre na linha do bem, sem escolher a quem. Por que, meus amigos? Por que, minhas amigas ouvintes? Centenas, milhares de pessoas, nos longos desses 9 anos, já pode-se dizer, dentro dos 10 anos, que está chegando o momento de eu estar aqui com todos vocês. São milhares de pessoas que têm alcançado as suas bênçãos, que tem alcançado as suas realizações. E se você é aquela pessoa que na tua vida, tudo que está fazendo, nada está dando certo, 3 passos para frente, 20 passos para trás, planos que faz vira cálculos, planos que vem fazendo virando planeta. Então, de repente, você já deu vários passos errados, já conversou com várias pessoas para afastar este mal, este problema que está na tua vida ou na vida do teu ente querido, e nada foi resolvido ainda. Você pode procurar o Mestre Gomes para chegar o momento de ter uma analisação completa, para que possa se afastar deste mal, para que possa se afastar deste problema que está aí na tua vida ou na vida daquela pessoa que você ama. Porque centenas de pessoas que estavam sendo destruído ou destruída pelo vício da bebida, já chegaram o momento de ter as suas realizações e os vícios ter se afastado das suas vidas. Pessoas que estavam com doenças misteriosas, bruxarias, feitiçarias, demandas, enguiços, ebós, sombra de atrasos, sombra de enfermidades, sombra de destruição, alcançaram e estão alcançando as suas bênçãos. Pessoas que na linha do amor, suas vidas estavam descontroladas, esquecimentos conjugais, separações, brigas, discussões, desuniões conjugais. Várias pessoas hoje estão felizes. Esses maus fora das suas vidas, questões, depressividades, problemas financeiros, graças a Deus,
São centenas delas que têm alcançado e estão alcançando as suas bênçãos. Então, meu irmão, minha amiga ouvinte, dê um passo à frente à procura da tua felicidade, para que você possa dizer adeus sofrimento, adeus problemas para nunca mais. Você pode entrar em contato para fazer a sua consulta espiritual diretamente através do WhatsApp. Tanto você pode estar aqui no estado de Sergipe, como pode estar em qualquer localidade, em longas distâncias. Só preciso de uma foto, o nome daquela pessoa que você queira saber algo e a data de nascimento, para que possa chegar o momento de ser feita uma preparação, ser feita uma analisação na área espiritual, com os poderes de Deus e dos bons irmãos de luzes, para que possa afastar qualquer tipo de mal que possa estar se passando na sua vida ou na vida daquela pessoa que você ama.

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1: 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Então não sofra mais, meus amigos, não sofra mais, minhas amigas ouvintes, porque sempre estou preparado, capacitado e fortificado espiritualmente para que possa chegar o momento de colocar um ponto final em qualquer mal que possa estar atingindo a vida do ser humano na área espiritual. Então seja quem for você, sem distinção de cores, qualidades, profissões ou religiões, porque Deus é um só, é o nosso Pai Criador, que está ao nosso lado em todos os momentos. E quero dizer para você, meus amigos e amigas ouvintes, aqui eu não estou com 9 dias, aqui eu não estou com 9 meses, aqui já estou com os 9 anos, dentro dos 10 anos, juntamente com todos vocês, sempre aprovando os trabalhos, sempre levando energias positivas na vida daquelas pessoas que estão sofrendo, e quero estar com vocês aqui para o resto da minha vida, porque já estou com 52 anos de vida, completando agora, esse mês, 53 anos de luta, de batalha, juntamente com o nosso Deus Todo-Poderoso, porque esse Deus Todo-Poderoso está junto comigo e está junto com você também. Que esse Pai Poderoso é quem faz com que nós abrimos nossos olhos pela manhã para sempre estar na caminhada, para sempre estar na batalha, para que sempre possa estar lutando. E aqui eu estou lutando, não é só por um, não é só por dois e nem por três. Aqui eu estou lutando por centenas de pessoas que me procuram em todas as regiões. Então, meus amigos e amigas, chega o momento de deixar que Deus sempre possa estar tocando no teu coração, para que possa ter a prosperidade da sua vida em todos os sentidos. 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

Quero levar meu bom dia para o senhor Benedito, que está aí na escuta do programa na cidade de Pinhão. Ele diz assim: amigo Mestre Gomes, estou lhe enviando esta mensagem de texto aqui através do meu telefone para lhe dizer que já há muitos anos que sou o seu ouvinte através da Educadora FM. Sempre estou ouvindo o seu programa todas as manhãs. E quero dizer ao senhor que quando chega o momento de eu sair mais cedo de casa para o trabalho e não escuto o seu programa, fico muito triste, que as suas palavras é como se fosse uma medicação para a minha mente. Dias que chega o momento de ouvir as suas palavras, os seus conselhos, as suas orientações, para mim são dias melhores. Me sinto até mais feliz, me sinto até mais com disposição para continuar e finalizar aquele dia. Porque o senhor é um homem abençoado por Deus. O senhor é uma pessoa que sempre está ajudando aquelas pessoas que precisam, que necessitam. Vai aí o meu nome, o nome da minha esposa e o nome dos meus três filhos, para o senhor colocar nas suas correntes de orações. Que Deus sempre esteja abençoando o senhor e toda a minha família. E muito obrigado.

Muito bem, meu irmão, graças a Deus, muito obrigado por ser meu ouvinte, muito obrigado por ser ouvinte da Educadora FM. Já coloquei o seu nome, os nomes da sua esposa e dos seus filhos aqui nas minhas considerações. Que Deus te abençoe hoje e sempre, e qualquer coisa, sempre estarei aqui quando precisar.

0: Salgueiro, estou aqui.
1: 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Entre em contato e tenha felicidade para o resto das suas vidas. Estamos chegando a mais um final de mais uma programação. Fiquem todos com Deus e que Deus continue abençoando a todos nós.

0: bem de madrugada.
1: Acabamos de apresentar mais uma das edições do programa A Vida e os Astros. Fiquem todos com Deus e que a luz do Divino Espírito Santo ilumine as suas vidas. E até as próximas programações. Busquem.

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0: Salve, salve, felicidades no canal das nossas descontrações, emoções e todas as nossas energias positivas. Aumente o volume do seu receptor, porque a partir de agora tudo vai ficar por conta da emoção. De agora até o meu dia, eu faço a festa para você. Claro, está pintando no ar mais um programa com a qualidade digital da nossa 89.5.
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0: Na Rádio Educadora de Frei Paulo, emissora do Grupo José Arinaldo de Oliveira, para um Brasil de emoções. E com a graça e a permissão divina, estou chegando para fazer a festa no seu rádio. Eu sou Mário Sena, um cara de alma transparente, coração puro e cheio de amor para dar. Eu sou o filho do seu Zé de Olímpio e de Dona Raquel, o locutor oficial do seu rádio e do seu coração. Isso é direito adquirido, eu não abro mão. Hoje é segunda-feira, que Deus possa abençoar o nosso dia e faça de nós moradia do Divino Espírito Santo. A Deus, a palavra de ordem é gratidão a Deus por tudo, meu amigo, aqui na Educadora. Aumente o volume do seu receptor, você está na melhor. 89.5 é o prefixo da emoção. É, cara, em todo estado, não tem pra ninguém.
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0: Ligado na Rádio Educadora de Frei Paulo, conectado com a sua emoção no ritmo do sucesso, na velocidade do tempo e na agilidade da emoção, a sua rádio, claro, Educadora, chega primeiro no seu receptor. Claro, vamos essa juntinhos de agora até o meu dia. Vai tocar de tudo pra você, nós vamos tocar de tudo pra você um pouco, pra você curtir de montão aí, na sua casa, no carro, no trabalho, ouvindo a nossa emissora, aqui Educadora. Emoção a todo instante, é sucesso na veia!
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está aí pra você ouvir da nossa rádio, a nossa programação. Sucesso com a Super Banda Líbanos, né? Não dá, é sucesso. E quando é sucesso, a gente se preocupa e toca pra você aqui na Rádio Educadora de Frei Paulo, no imaginário do rádio. Embarque conosco nesta emoção denominada de Educadora. Deixa eu mandar um abraço especial para a Dona Lelé. Dona Lelé deve estar em casa com a Alana, né? Dona Lelé agora tá toda bestificada com a Alanazinha, a netinha. É um xodozinho daqueles, rapaz. Eu conversei com tia Deda. E ela me disse, né, que é o xodó agora da família. É a Lana, rapaz. A Lana chegou pra ficar. Dona Lelé, um abraço, viu? Bom dia pra senhora, bom dia pra, né, pra Dona Aldice. Dona Aldice é minha ouvinte. Ela e o Everaldo, né? Dona Aldice e o Everaldo. Também a Aldiceles, a Tainá, né? Galerinha lá, com certeza ouvida a gente. Um abraço especial pra você que curte de montão. Todo mundo ligado curtindo de montão. Deixa eu mandar um abraço especial, né? Já mandei pra tia, né, tia Aldice. Dona Aldice, né, Dona Lelé, tia Deda, as meninas, né, Tainá, Aldiceles, Nathalie e quem mais? Isaura, Dona Isaura, é verdade. Um abraço aí pra esse povo bom. Quem tá pedindo aqui música pra oferecer pra vocês é ela, é sim, né, a minha companheira de trabalho, Chiara. Na verdade, o nome dela é Chiara, mas se escreve com CH, né, Chiara. Mas o nome dela é Chiara, tá bom. Foi pra festa do Micarana ou não? Ah, tá ficando velha mesmo, viu, pai? Perdeu já, com certeza, né? Perdeu o senso da juventude, cara. Perdeu o senso da juventude. Olha, eu vou em intervalo comercial, eu volto já. E quando eu retornar, eu toco a sua música, tá combinado? Porque a JR Atacadista é em Itabaiana. E fora a hora certa oficial pra você não se atrasar no tempo agora, 10h35.

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Muito mais emoções, padrão 100% emoção. 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Rádio Educadora, vamos essa juntinhos colados. A nossa festa até o meio-dia. 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

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Agora 10 da manhã, mais 48 minutos, 10 horas 48 minutinhos, todo mundo ligado, ligando pra gente. Vamos nessa aqui, Rádio Educadora. 89.5 é o prefixo da emoção, na Educadora assim. Quanto mais você ouve, mais viciado você fica.

0: demais, então, tem o sucesso. A super banda Calcinha Preta, a melhor banda de forró do planeta. Orgulho sergipano é coisa nossa. E o sucesso, Amor de Filme, versão brasileira made in Educadora, 11 horas e 6 minutos. Aqui é padrão 100% emoção. É a rádio em que você vivencia um misto de cores e emoções pra mexer com você, tá certo? Depois do intervalo comercial, tem mais agora no Instante Só.
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0: Vamos essa, juntinhos colados até o meio-dia. Claro, fazendo aqui esse clima bem legal, gostoso pra você. 89.5, recomendo, é o Cine Baixo, é o prefixo da emoção, tocando só as melhores. Todo mundo ligado e curtindo de montão. 11 horas, mais 16. 11 horas, 13 minutinhos. É assim, 11 horas, 13 minutos na rádio que é sucesso. 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A nossa festa continua aqui na Rádio Educadora. Essa é a rádio de todas as tribos. A Educadora é a rádio que tem a playlist mais gostosa do Brasil. 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A Educadora é gostosa para se ouvir. Com Mário Sena até o meio-dia. É assim. Mário Sena, você já sabe, é seu amigo de sempre. Então avisa aí pro papai, avisa pra mamãe, pros amigos, pros vizinhos. Avisa geral que o Seninha já está, não. O Seninha continua na Educadora, fazendo esse climão bem legal, tocando só as melhores pra você, ó.

0: demais, Entel. Sucesso com a Márcia Felipe. Cuidado! Só aqui na programação 10 a 89.5 Educadora. É o prefixo da emoção, tocando só as melhores pra você. A Educadora é assim, aqui a batida do sucesso em alta frequência. Você ligado, ligando pra gente, um abraço. Bom dia pra você, meu amigo trabalhador. Bom dia pra você, minha amiga dona de casa. Tem mais emoções, tem mais músicas. Até o meio-dia, eu trago pra você.
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0: Eline Martins e Adúlio Mendes. Sucesso, você mudou. Na sequência tem Sandy Avião pra você. Combinado. 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

cine să dea. Essa aqui eu resgatei lá de 2000 e... China pode me lembrar, acho que é 2011, 2010. Como diz o China, a gente era feliz e não sabia. Mas hoje estamos melhor. Eu cantava assim, ó.

aí o sucesso. Refém, Marquinhos Maranhão e Bel Oliver. Bel Oliver é amigo de João Augusto Oliveira. Gente boa, Bel Oliver, tá aí pra você ouvindo a nossa rádio, sucesso. E daqui a pouquinho eu trago essa daqui pra você, ó. Amor Incandescente, Cecete Camargo e Luciano. Pra meu amigo João Augusto Oliveira, lá na Avenida José da Cunha. Fã número um da dupla aí, cara. Na verdade, ele é fã do Zezé, né? Que é o talento maior, né? O compositor, é o intérprete. É a mola mestre. Essa música é bonita, cara. Quando ele me pede essa música, ele toma dois refrigerantes de uma vez, inclusive. Gosta pra caramba. A gente toca todinha na íntegra pra você. Daqui a pouquinho é só você esperar. São 3 minutinhos de intervalo. E quando eu retornar, eu toco a sua música. Daqui a pouquinho também tem Janaína e Léo Magalhães. Conta pra mim. Tudo que é sucesso, a gente toca na Educadora, porque a Educadora é a rádio oficial do seu rádio. 11:37. 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

0: Emissora do Grupo José Arinaldo de Oliveira para um Brasil de emoções com a boa música em destaque. 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
0: Muito mais emoções tocando só as melhores. Tô ligado. Tocando aqui pra você. Amor Incandescente, Zezé de Camargo e Luciana, pra meu amigo João Augusto Oliveira, lá na Avenida José da Cunha, ouvindo a nossa rádio.

Caio Centeno, Janaína e Léo Magalhães. Conta pra mim, bela música pra você ouvir da nossa rádio, da nossa programação. Um abraço, muito bom dia pra você, meu amigo trabalhador. Bom dia pra você, minha amiga dona de casa. Que rádio educadora padrão 100% emoção. No imaginário do rádio, embarque conosco nessa emoção denominada de

Muito bem, tá aí pra você ouvir da nossa rádio, a nossa programação. Sucesso com Calcinha Preta, Perdoar. Finalizando com chave de ouro, mais uma audição do show do Maricena, show do Seninha. Aqui pela FM Educadora, emissora do Grupo José Arinaldo Oliveira, para um Brasil de emoções com a boa música em destaque. Hoje, segunda-feira, dia 31 de agosto, lá no 2026. Finalzinho aqui, agradecendo a Deus por mais um dia de trabalho concluído. Agradecendo aos nossos parceiros, nossos colaboradores e a você que direto e indiretamente participou do nosso programa. Se Deus nos conceder a graça de retornar amanhã, nós vamos nos encontrar, tá certo? Um abraço, vira e saúde, vira na sequência aí, o horário político eleitoral gratuito no rádio. Na sequência tem suplemento musical. Acho que o Sandrinho não vai poder fazer esse programa, né? Só amanhã. Então a gente traz pra você. Um abraço, vida e saúde pra todo mundo. Vou trazer aqui mais um, só um pedacinho de alguém que me pediu aí sucesso aqui, né? Com certeza aí pra você ligado com a gente. Um abraço, bom dia, uma ótima tarde e amanhã estarei de volta.

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11: É isso aí mesmo. Olha, já temos recadinhos pelo WhatsApp 55. Se tiver produção, põe aí.
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11: Obrigado pela sua participação, pelo seu carinho pelo WhatsApp 55. Mande mensagem de texto, de áudio, de vídeo pra gente. A gente exibe aqui no programa. 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
1: É isso sim. Então é hora daquela música que gruda na cabeça. A música do 55. Solta aí.

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2: Onze horas.

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Muito bem, conferindo comigo a hora certa, agora 1:59. Tô chegando um pouquinho mais cedo, né, gente? Passe a mão no volume e dê um pontapé na sua tristeza. Estamos chegando para mais um dia de trabalho, mais uma semana com certeza. Um abraço para você, boa semana para todo mundo. Pois é, vamos começar, galera. Tudo de novo.

O programa que tem a sua e a minha cara também. Passe a mão no volume, vem com a gente. Dê um pontapé na sua tristeza, abra seu sorriso. A partir de agora, eu com você, você comigo. E claro, Deus com todos nós, né? Valeu, galera. Hoje, segunda-feira, última segunda, último dia do ano, né? Aliás, que ano, Fernando? Último dia do mês, cara. Que é isso? Último dia do mês. Amanhã, né? Já estaremos aí vivenciando o mês de setembro. Alô, Brasil! Olha a gente chegando de novo. Estamos chegando, galera, no oferecimento. Você em casa, você no trabalho, você descansando, você almoçando, você viajando, né? Você na estrada aí, no caminhão, na carreta, no carro particular, no táxi, na Topic. Todo mundo ligado, você na cidade grande ou pequena, longe ou perto. A você no sítio, na chácara, na fazenda. A você na repartição pública. Aos comerciantes e comerciários. Oba, um abraço aí pra todo mundo, hein? Boa semana, galera. Enfrentar mais uma semana de labuta. Sem preguiça, sem blá blá blá. Agradeço a Deus por mais uma semana chegando na sua vida. Pra você batalhar firme e forte. Pra o pão de cada dia chegar à sua mesa. Valeu, gente amiga. 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

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O melhor da música brega, jovem música sertaneja, o sertanejo universitário, o samba, o pagode, o forró, o arrocha, o axé, o som nacional e internacional, a música tema da sua novela preferida. Também tem espaço para matar a saudade, galera, porque o que toca você, é claro que eu também toco aqui. Uma festa legal começando agora aqui na Educadora FM. 2:04, 2:04. Olha a gente chegando, né, gente? A melhor Educadora FM. E pra começar diferente de tudo e de todos, de novo, a gente sempre começa assim, viu? Hoje com Luiz Caldas Magia.

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0: Cortou aqui o microfone, mas beleza, vamos nessa. Ana Carla, tô vivo aqui na Educadora FM. Essa é a rádio que cresce com você. Até as 4, parada firme e forte na melhor. Grupo Menos é Mais, com Pablo. São

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2: Valeu, grupo Menos é Mais, com a participação do Rei do Arrocha, né? O Pablo e a música. Rapaz, esse mouse aqui tem hora que dá um trabalho da gota, viu, velho? Vai, ah, tá doido, bicho. Olha, deixa eu parabenizar aqui os irmãos Nicolas e Natan, aí no povoado Serra Redonda. Ontem, completando idade nova, 12 anos, né? São gêmeos. Parabenizar aí, muita vida aí pra vocês. Sucesso. Tá certo, então, grande Nicolas, alô Natan, parabéns aí, viu? Sendo abraçado aí por toda a família e pelos amigos também, né? Por Dona Josefa Santana, que é a bisavó, né? Pela vovó Maria, pelo vovô Nia Pedreiro. Recebemos parabéns aí também de Zé das Cabras, do Edinho, do Gildásio, da esposa do Gildásio também, pelo, do Zé Luiz também, né? Parabenizando aí os irmãos, Zé Luiz de Baioco. Bobeu, quem mais aqui, cara? Deixa eu ver, Marcones, taxista, mototaxista, desculpa. Parabéns aí, viu? Muita paz, muita saúde pra vocês. É verdade, recebemos parabéns também do Marquinhos, da esposa do Marquinhos, a Joyce, da Mariana e também a Natália. Natália que é a mamãe, né, dos garotos aí, Nicolas e Natan, que ontem completaram idade nova. Deixa eu mandar um abraço aqui pra nossa amiga Deinha, rapaz. Eu esqueci o nome dessa rua aí, viu, dona Deinha, a mamãe da Fátima, enfermeira. Dona Deinha tá sempre ligada aqui no nosso programa, ela adora a programação da Educadora FM. Valeu, dona Deinha, encontrei com ela hoje pela manhã e ela disse, olha, Fernando, eu não perco o seu programa. Que bom, muito obrigado, muito me honra, viu? Tem um ouvinte do quilate da senhora aí, viu? Abraço aí pra toda a família também, viu, dona Deinha? E essa aqui, escolhida de dedo, vai pra senhora e também pra toda a família.
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2: Hora de matar a saudade, hora de abrir o baú da educadora, porque o que toca você, é claro que eu também toco aqui. Alô, dona Deinha, sei que a senhora já ouviu essa música muitas vezes aí, ó. Não é verdade? Roberto Carlos, custe o que custar.

E musicão, hein? Já não se faz mais música como antigamente. Fala a verdade aí. Roberto Carlos, Custe o que Custar. Grupo Menos é Mais com Pablo, Saudade Inconveniente, Ana Carla, Tô Fora, Tô Vivo, melhor dizendo, Eduardo Costa e o sucesso Imagina Eu, Chitãozinho Chororó, Seu Amor é Minha Estrada, Zé, cadê aqui, Fernando, Zé Vaqueiro e Xande de Avião, Que Pancada de Mulher, Luiz Caldas, para começar diferente de tudo e de todos com o sucesso do passado, Magia. Vamos a um rápido intervalo comercial, daqui a pouquinho a gente volta, viu, trazendo muito mais só para você. JR Atacadista em Itabaiana informa a hora certíssima para você, agora 2:27.

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acompanha e vem com a gente. Agora, 2h35. Já estamos de volta. É rapidinho, né? Pois é, vamos que vamos, galera. Daqui a pouquinho, seus áudios, suas mensagens, não esqueça. 30 segundos apenas, viu? Acho que é tempo até demais para você pedir aquela música e mandar.

0: para quem você quiser. 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Né, Ian? Feliz da vida, Flamengo venceu ontem, né, velho? 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Em nome, vamos dizendo também que às terças e quintas aqui na sua Educadora FM tem para você o programa Conexão Futebol, programa que também tem um oferecimento, galera, da Serralheria São Geraldo, né? 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Retornou aqui ao programa Conexão Futebol. Né? 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Muito obrigado, cara. Tá de volta aqui ao nosso Conexão Futebol e a gente agradece a você também, viu? Beleza, hein? Breve vai estar com a gente mais uma vez o Celaria Andrade, né? Do amigo aí Edenilson dos Couros e também da Aninha. Pois é, vamos que vamos, galera, com a galera aqui mandando ver, né? Botando a voz aqui na Educadora FM, vamos lá.
1: Boa tarde, Fernandão. Aí, Fernando, isso. Bom dia, muito bom, muito alegre, né? Nós terminando agosto, começando setembro amanhã, né?
0: É verdade.
1: Você é autarquia e é educador em primeiro lugar. E nós aqui na São Geraldo, só aquele pedido pra você hoje bem especial.
0: Sim, diga aí.
1: Lembra do saudoso Vando? Aquela música belíssima, Gosto de Maçã?
0: Lembro.
1: Você sabe bem demais, você é autarquia.
0: Pense no autarquia.
1: Você é o ícone, não sei se eu estou dizendo a palavra certa, né?
0: Ícone. Tá certo.
1: É, da nossa cidade, Frei Paulo.
0: É ou não é, Doquinha?
1: É, sim. Valeu, Fernandão.
0: Valeu, cara. Gosto de maçã.
1: Manda ver aí, dose dupla hoje.
0: Beleza. Parabéns aí pelo pedido, pelo bom gosto musical. Daqui a pouquinho, Vando, gosto de maçã, aqui na sua Educadora FM. Fala, galera.
2: Boa tarde, Fernando. Aqui é Vando Batista. Gostaria de ouvir a música do Carne Viva. Vai com Deus. Para quem? Curtir, para os meus irmãos aqui. Valdo, Diva Neto, sua esposa André, meu pai Batista e todos daqui. Não ligo, mas estou ligado. Tchau.
3: E aí, Fernando Barbosa, boa tarde. Mando aí um abraço pra Queimadinho, Geladeira Preta, Galego, Elias na Rua de Baixo. Mando uma música aí da Sofrência aí, Cela Rasgada aí, pra oferecer a NEM e a todos os amigos da Portelinha de Baixo, ligo aí. Um abraço, que Deus abençoe, um ótimo tarde.
0: Valeu, cara. Boa tarde, Fernando. Tô ouvindo, bicho, o programa aqui no povoado Riachão, Ribeirópolis. Só fé e gratidão a Deus. É o Sandro do Leite. Grande Sandrão. Um abraço aí pra você, Sandro. Tem mais gente aqui? Tem, né? Vamos lá. Rapidinho baixando aqui. Agora vai. Vamos lá. Fala.
4: Boa tarde, papo. Tá louco, né?
0: Valeu, bicho, valeu. Tem mais gente aqui, vamos lá. Fale, galera.
5: Boa tarde, Fernando Barbosa. Aqui quem fala é o Osto, na cidade de Pinhão. Fernando Barbosa, se possível, passa aí qualquer uma de Paulo e Paulino. Quero oferecer a você, oferecer ao meu amigo João Vitor Vaqueiro, meu amigo Bibi Pescador e o Padeiro Demi. Oferecer também aos amigos que trabalham no posto Pinhão. Meu amigo Edivan, meu amigo Fuscão, meu amigo Daniel. 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Oferecer a todos os ouvintes. Valeu, valeu, Fernando Barbosa.
0: Beleza, cara, valeu, valeu, valeu. Tá valendo, Educador FM. Essa é a rádio, galera, que cresce com você.
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0: Vai. Weldas José. Daqui a pouquinho, Cela Rasgada. Tô falando Cela Rasgada, Cela, cara. Daqui a pouquinho também tem Vando. E aqui você pediu também. Vamos

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1: 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Gustavo Mioto e Murilo Ruf. Educador FM, hein? A melhor de todas e não tem pra ninguém. Aproveitar e mandar essa música que pediram, né? Quem pediu foi o nosso amigo Wellington Paraibano, cabra mais, sim senhor. Alô, Gabriel do Seu Gera, toda a rapaziada aí na Serralheria São Geraldo. Aproveitar também e mandar essa linda canção aqui para os meus amigos aí na borracharia Nossa Senhora Aparecida. Meu amigo Rafael, Rafa Bonfim, um abraço aí para você, vai para você, vai para o Gilmar, para... Como é o nome do outro lá, rapaz, que eu sempre esqueço aqui, tô esquecendo direto. Nossa, não pode, Fernando. Esqueci o nome da fera agora.
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1: 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Alô, Rafael, manda a relação aí, cara, da rapaziada aí, viu? Que tá trabalhando aí, viu? Valeu, fica mais fácil aqui pra gente, beleza?
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1: Aproveitar também e mandar essa linda música aqui pro meu amigo Guial, tá ligado no programa. Alô, Guial, alô, Givalda, sua esposa.
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1: Christoph e também o Cauã, toda a família, enfim, né? Uhum. Ninha, nunca mais falei na Ninha, né, Ninha? Um abraço aí, Ninha, pra você, pra seu esposo.
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1: Pros seus netos também, seus filhos e todo mundo aí.
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1: Vai também pra vocês aí, viu?
2: Aí.
1: Aproveitar e mandar aí, aqui também pra o nosso amigo Del, contador de histórias, pra Rosa, pra o esposo dela, o Luiz Carlos. E também o Mauro de Rocha, né? Todo mundo ligado na gente aqui, viu? Aí em São Miguel do Aleixo. Aos aleixenses, aquele abraço também. 2h55, hora de abrir o baú. Porque o que toca você, é claro, né? Que a gente também toca aqui, galera. Travado o computador, agora vai.
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1: Quem pediu aí essa linda canção? Foi o meu amigo aí, o paraibano, né? Alô, Wellington, gosto de maçã, pra matar a saudade, Vando.

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0: Venha conferir com a gente a hora certa. Agora 3:08. 3:08. Abraçando você através do sonsaço da educadora, hein? 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Um plaque legal para Gilberto na mercearia Nossa Senhora Aparecida, na rua Mário, Doutor Mário de Almeida Lobão. A esposa dele, Inês, e os filhos também, Gustavo e Yasmin. Alô, minha amiga Nininha. Alô, Toninho, seu esposo. Um abraço aqui pra Aline, pra Cassiane, pra Cássia, pra Antônio Carlos, ali no bairro Cedro. Daqui a pouquinho trazer um flashback legal aqui pra Rosineide, ministra da Eucaristia lá em Aparecida, para o esposo dela, né, nosso grande amigo João Dadeso, e também pra Andréia, pra Helenilson e também pra o homem da casa, né, João Dadeso? É o Thomas, valeu, Thomas. Abraçar aqui a galera também do bar e restaurante do Eduardo, no povoado Baixa Grande, em São Miguel do Aleixo. Alô, Crislaine, alô, Solange, alô, Rivanilde. Aquele abraço é pra todo mundo por aí. Alô, Marcones, mototaxista aí em Serra Redonda, né? Ligado com a gente, valeu. Um abraço aqui pra dona Gedalva, lá na Cajarana, em Carira. Alô, Verônica. Lá na Pedra Nova, Josuel, na Cajarana também, né? Josefina e toda a família em Altos Verdes. Alô, Geni, aí no povoado Preá. Boa tarde pra você também, garota. Olha, abraçar aqui também seu Francisco, né? 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Alô, Pitbull. Pitubito, melhor dizendo. Alô, neguinho do seu Doca. Aquele abraço aí, viu, na Praça da Bandeira. Água das Esperas, Micaele, Balaio, Dona Clara, Valdineide, alô Matheus, alô Marcelo, Givanilson, Genilson, quem mais aqui? Fernando Luzia, Henrique, Val e Valdeci. Val e Valdeci agora estão trabalhando, aliás, estão morando em Ribeirópolis, né? Pois é, vamos seguindo, né, gente? Aqui com o programa, mandando um abraço também pra você que hoje completa idade nova. Alô, Edilson. Alô, Patrícia, em Nossa Senhora Aparecida. Também aquele abraço. Família de seu Gileno do Bode, curtindo aqui o nosso programa, né? Alô, seu Gileno. Um abraço aí também pra Gilton, pra Val, pra Coco, pra Branco, pra Bimba, pra Marcones e também pra Cidinho. Falar em Cidinho, abraçar aqui a esposa dele, a Genivalda, e os filhos Emerson e Anderson. O que casou aí, não foi? Não sei se é Emerson ou Emerson ou Anderson, a gente confunde os dois aí. Alô, Neide, alô, Selma, Zelda Galega, alô, Maricélia, Adriana, Rose, Cleide, alô, Ana Selma, alô, Angélica. Deixa eu mandar um abraço aqui pro meu amigo Carlinhos de Paixão e a esposa Célia, ali na rua Barão do Rio Branco. Um abraço aí. Alô, meu amigo, cadê o nome dele aqui, rapaz? Devinho, grande Devinho, um abraço aí pra você. Devinho também tá ligado aqui no nosso programa, né? Devinho aí no seu futuro estabelecimento comercial, beleza? Casa Casa da Carne Silva, né? Em breve estará com a gente aqui também. Grande Devinho, um abraço aí pra você. Vamos aqui com mais áudios, né, gente? Vamos aqui com mais áudios da rapaziada. Cadê a galera? Fala ou não fala? Fala sim, vamos lá.
1: Fernando, passa pra mim uma música com o Zé Zé de Camargo Luciano. Vem, Fernando, se der tempo. Fernando, te oferecer pra você, pra sua esposa, pra Givânia, Val da Barraca, pra Jocelyn na Portelinha. Vim, Fernando, pra todos os seus ouvintes, vinho, e uma boa tarde com Deus.
0: Alô, dona Selma, ouvindo a gente aí, né, em Ribeirópolis. Prepare, prepara a coluna, prepara as costas aí, prepara as ureias, como diz o Matuto. Prepara as ureias, dona Selma. Fala aí, ô bicho.
2: Fala, Fernando Barbosa, mas que nem escuta, viu? Um abraço aí para a puxa de canhão, você escanseou ela. Juquinha aqui, liberou.
0: Juquinha, Juquinha, não digo nada a você, viu, velho? Eu não digo é nada, viu, bicho? Valeu. Vamos ver aqui se dá pra entender aqui o nosso amigo Gobeu.
3: Obrigado.
0: E aí,
3: Gobeu,
0: você quase não bebe, né, Gobeu? Ô, filho da gota, é um funil, é, velho? Olha, Gobeu, presta atenção aí, vê se dá pra você. Pra você, pra Edinho, Zé das Cabras, Nia Pedreiro e também o Gildade. Vê se dá pra vocês aí, ó. Se der, liga, viu? Vamos lá.
4: Barbosa, boa tarde. Aqui está falando Aeronim de São Domingo, através do seu programa. Eu gostaria de falar com um rapaz dos 25 anos aos 60.
0: Pronto, um desses cinco aí vai.
4: Muito sério, para um compromisso sério. Eu sou branco, tenho olhos verdes, tenho 1,58m de altura. Meu número do WhatsApp de ligação é 79991118574. 91118574. Eu quero que, por favor, você fique aí divulgando no programa, meu lindo. Obrigado, uma boa tarde e fica com Deus.
0: Valeu. Então, aí Zé das Cabras vai ligar, o Edinho, né, o Gildásio, o Nia Pedreiro, o Gobeu, tá certo? Ligue pra ele, pra ela aí, viu, rapaziada? Ligue aí, beleza. Vamos que vamos. Teve gente que me pediu aqui, e essa eu quero mandar pra Genivalda, porque ela é apaixonada por essa música aqui, de Paulo e Paulino. Pediram e eu toco, No Céu dos Braços Teus.

Alô, meu amigo Tuleca, vai pra você também, pra Edenilson dos Couros, pra Aninha, né, pra Dona Maria, pra Otales, pra todo mundo aí, viu?

Estofado Batista aí pra você. Alô, Carlinhos Estofados, dos Estofados, Carlinhos de Zezé, né? Ali na Praça da Bandeira. Daqui a pouquinho tem uma de Leandro e Leonardo aí pra você. Valeu, cara! 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Vamos trazer mais uma, galera. Daqui a pouquinho tem Amado Batista. Deixa eu atender aqui o nosso amigo Fábio. Tô devendo também Zezé de Camargo Luciano, né? Boa tarde, Fernando. Toca aí uma música de Unha Pintada. Fala logo, por favor. Ofereço a cabeça de cupim, todos na fazenda, Coité e a Doca. Valeu, Fábio. Alô, Dó, né? Um abraço é pra você, né? Pra o nosso amigo Albino, né? Um abraço aí pra Flavinha, pra Maria Liz, pra o esposo da Flavinha, né? Pra Alessandra, pro esposo dela também. Pra esposa do Fábio, pra filhinha dele também, né, bicho? Então um abraço aí pra todo mundo na Kiki, Eliana e todos aí na Fazenda Coité. Aquele abraço, obrigado demais pelo carinho do rádio ligado. Unha Pintada aqui na parada, daqui a pouquinho. Daqui a pouquinho tem pra você, Leandro e Leonardo. Pra Carlinho de Zezé.

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1: Para Carlinhos dos Estofados, ou Carlinhos Zezé, Praça da Bandeira aqui em Frei Paulo. Alô Nino, alô Cida, para vocês também. Diz que me ama, Leandro e Leonardo.

0: Carlinhos dos Estofados aqui em Frei Paulo. Valeu, Carlinhos. Pois é, deixa eu mandar um alô aqui mais uma vez pra Luísa lá no bar, né? Um abraço, Luísa, pra tá no bar lá, tá curtindo o nosso programa no povoado Serra Redonda. E por lá, Gobeu, né? Gobeu todo, manda um aqui. Beleza, novidade, né? E tem outro cidadão lá por lá também que eu não entendi o nome aqui. Então, a fim de curtir aqui, Borboleta Azul com o Amado Batista. Daqui a pouquinho a gente traz aí pra vocês, tá certo? Então, vamos que vamos. Porque a JR Atacadista está informando a hora certa, agora 3:31, galera. Segura aí.
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confira com a gente agora, 3h40. E um, viu? Marca em cima. 3h41. Pois é, vamos seguindo, né, gente, no oferecimento da Madeireira e Material de Construção São Jorge, que é a casa de material de construção que mais vende em Frei Paulo região. 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Eu quero mandar um alô aqui também pra galera lá de Serra Preta, né, que curte aqui o nosso programa. Alô, Elisângela! Alô, Joaldo, alô, Lucas, filho de João. Mandar um alô aqui também para Beth Jane e o Tadeu, seu esposo. Deixa eu mandar um alô aqui, antes de completar a lista aqui de Serra Preta, para meu grande amigo Mazinho aí no Senão. Ele que se encontrou comigo hoje, né? Nos encontramos por acaso aí na Farmácia Opção. Um abraço aí para o grande Mazinho, para a esposa dele também. Deixa eu mandar um alô aqui também para Pretinho do Sítio Umbuzeiro, para Tereza do Mucunzá e toda a família, né? Também no Sítio Celão. Em Serra Preta, voltando aqui, Osmário, Jéssica, Titico, Renata, Renato, Isadora, Joel, Igor, Mara, Naldira, Corroseira, Clarice, Joyce, Daiane. Alô, Júlia, alô, Paula, Beatriz, Wagner, Coquito, Walter, Leide, Rita, Matheus, Galileu, João e Silas. Todo mundo lá curtindo a gente por cá. Aquele abraço aí, viu? Um abraço é pra todo o povo bom aí de Serra Preta. Pois é, daqui a pouquinho tem Zezé de Camargo e Luciano para você que pediu, viu? Daqui a pouquinho Zezé de Camargo e Luciano, daqui a pouquinho também para Gobeu e para todos lá no Bar da Luísa, né? No povoado Serra Redonda, tem o sucesso Borboleta Azul com Amado Batista. Essa sequência também eu quero mandar para a galera da construção civil, né? Alô, Nia Pedreira, alô, Marquinhos, Peton, Sandro, Hiroshi. Quem mais aqui? Fernando, vamos lá. Valtinho. Alô, Valtinho, boa recuperação para você, meu irmão. Cláudio, Ginaldo, Cabelote. Quem mais aqui? Sávio. Mário de Aloísio, George, Roberto, Sávio, já falei aqui. Cado, né? Cláudio. Um abraço aí para Dilson da Serra. Marquinhos do Coco. Ricardinho Trepeça, Chupinha, Carlinho de Aliette, Tainha, quem mais aqui? Binho de João Nogueira, Binho do Carlinhos de do Saudoso Tio Germínio, Walter Pedreiro, já falei aqui, não. Walter Pedreiro também, um abraço aí pra ele, pra Jerry, pra Val, cunhado de Sandro Hiroshi, quem mais aqui? Polaco, Vaninho, Nito, Anderson, Merica, Santinho, Boega, Genilson, Ezequias, Luciano, Betinho das Meninas, grande Betinho, um abraço aí, Betinho, pra você, viu? Aqui em Frei Paulo, viu? Carlinhos de Laelson, Bidá, Beto Pintor, Francisco de Juca e Jaque, essa, por último, esses por último aí, trabalham na pintura, mas claro que são também da construção civil. Valeu, galera! Vamos nessa então, Borboleta Azul, daqui a pouquinho tem Zezé de Camargo e Luciano aqui.

Valeu, galera. Joana, ouvindo estrelas, música do passado, um presente da educadora pra você, viu? Alô, dona Deinha. Aí próximo aí a casa de Edilma Oliveira, né? Gosta demais da programação da educadora FM. Valeu, dona Deinha. Ainda rolei pra você no programa de hoje, Priscila Senna, Te Amar, Zezé de Camargo e Luciano, Coração Está em Pedaços, Amado Batista, Borboleta Azul, Unha Pintada, Fala Logo, Por Favor, Amado Batista, outra aqui, Não Aguento Mais Essa Novela, Leandro e Leonardo diz que me ama, de Paulo e Paulino, No Céu dos Braços Teus, a música que inclusive foi também, né, pra nossa amiga Genivalda. Genivalda lá de Carira, tá no trabalho, né, tá no serviço, tá no trampo, né, vamos dizer assim, mas tá de rádio ligado com a gente, valeu. Vando, Pra Matar a Saudade, a música Gosto de Maçã. Essa aqui quem pediu foi o Wellington aí da Serralheria São Gabriel, aliás, São Geraldo, né, desculpa. Tivemos também Gustavo Mioto, Comorilo Ruff, Novo Sozinho, Cela Rasgada, Ponto G, o Elda José, vai, Roberto Carlos também Pra Matar a Saudade, cadê aqui, Fernando, Custe o que Custar, Grupo Menos é Mais, a música Saudade Inconveniente, Ana Carla Tô Vivo, Eduardo Costa, Imagina Eu, Chitãozinho Chororó, Seu Amor é Minha Estrada, tivemos também Zé Vaqueiro com Xande Avião, Que Pancada de Mulher. E hoje começamos diferente com Luiz Caldas, Magia. Minha amiga, cadê o nome dela? Vânia de Lagoa dos Porcos. Vânia, não toquei sua música, eu entendi o nome da música, só não entendi o nome de quem canta a música, o nome do cantor, tá certo? Então, por isso que eu não toquei, tá certo? Então, valeu, galera. Um abraço pra todo mundo. Vem aí daqui a pouquinho na sequência, Léo Júnior e o programa Censura Livre. A gente volta a se encontrar amanhã, se Deus quiser, a partir das 14h, com mais um programa que tem a minha e a sua cara também. Valeu, galera. Um abraço pra todo mundo e até amanhã, se Deus quiser e Ele há de querer. Fui!

Substantivo feminino de força invisível que se atribui ao mundo, ao destino e à vida. Que sorte boa.

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1: 16 horas, 17 minutos, em todo o agreste, médio e alto sertão sergipano. Sergipe se prepara para receber Valmir de Francisquinho no dia de amanhã no aeroporto de Aracaju. Rodrigo Valadares, Moana e Diná recebem mais de 3 milhões do PL, partido do fundo partidário, para as eleições. Tribunal Regional Eleitoral de Sergipe julga impugnação à candidatura de Valmir na próxima sexta-feira, dia 4. E mais, homem é preso suspeito de manter esposa e criança em cárcere privado durante 3 semanas em Aracaju. E Lula vai à frente com 47% contra 42,6% de Flávio Bolsonaro. E mais, mãe é presa suspeita de envolvimento na morte da própria filha de 6 anos em Ubaúba. E cidadão de Ribeirópolis humilha descaradamente todos os vereadores do município de Ribeirópolis. 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
1: Meu papai do céu, 16h21 em todo o Agreste, Médio e Alto Sertão Sergipano. Hoje, né? É tarde de segunda-feira, tá começando uma semana completa de um novo trabalho. Ninguém quer, todo mundo só quer vantagem, por que é, rapaz? Hoje é 31 de agosto, então amanhã nós estamos chegando ao mês de setembro. Coisa boa, né? O tempo tá passando rápido, tá voando muito rápido. 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Quero mandar um forte abraço no dia de hoje. É porque assim, é tanta gente, né? Que se a gente não anotar, a gente acaba esquecendo. Mas quero mandar um forte abraço à minha amiga, né? Que faz o transporte, né? Que é motorista lá em Ribeirópolis, né? Que faz parte aí da Secretaria de Transportes, seu pai Ginaldo e toda a família, muito obrigado pelo carinho da audiência, minha amiga Vanvan, né? E a Laísa e me parece que a Raíssa, isso aí. E Dona Flora é uma pessoa especial, né? A mãe da Vanvan, minha grande amiga Vanvan, um forte abraço, muito obrigado pelo carinho da audiência e também para o seu Quirino, que sempre ouve a gente. Quando eu venho na Topica aí, o pessoal que dirige as Topicas diz logo, Leal, fulano lhe ouve todos os dias. Aí eu digo, se eu não anotar, eu esqueço. Faz parte, né? Faz parte do cotidiano, do dia a dia desse pessoal bom de Nossa Senhora Aparecida, né? De Pinhão, de Carira, de Pedra Mole, né? Ribeirópolis, Moita Bonita. Então a gente sempre tem esse carinho muito grande E eu gostaria que vocês pudessem ver aí um mega projeto, né? Um mega projeto pelo meu Instagram, Radialista Leal Júnior, completo, @gmail.com. Acesse o meu Instagram, porque vai vir coisas aí importantíssimas, principalmente durante essa campanha, tá certo? Vou estar produzindo também alguns vídeos, né? Para que a gente possa alertar a população sergipana. Isso é muito importante. Mas eu gostaria muito que vocês acessassem aí o nosso Instagram, Radialista Leal Júnior, @gmail.com. Muita coisa boa vai começar a acontecer a partir da próxima segunda-feira, tá certo? Estou ainda viabilizando os acordos, né? Com algumas pessoas do município de Itabaiana, mas nós vamos fazer um mega projeto realmente para podermos estar aí juntos levando o melhor das informações. Bom, vamos começar o nosso programa de hoje. E eu prometi na última quinta-feira que eu colocaria o áudio de um cidadão de Ribeirópolis que humilhou vereadores ligados ao deputado estadual Geórgio Passos. Eu procurei saber, procurei me informar, e eu achei um absurdo dos absurdos as palavras e as colocações feitas por esse cidadão. E o mais interessante, tá com sono, Fernando? Fernando já se repreguiçou aqui umas 5 vezes. E eu analisando, reanalisando o áudio, e eu vou cobrar da Câmara de Vereadores de Ribeirópolis, eu vou cobrar do presidente Fagner de Gidizeca, porque se não tomar uma atitude ao Ministério Público ou à Justiça, quem vai passar por humilhados são os vereadores da Câmara de Vereadores de Ribeirópolis. Porque eu não admito, por exemplo, antes de falar de Pororoca, quero mandar um forte abraço ao seu pai, o Moleza. Moleza, muito obrigado pelo carinho da audiência. Eu não admito um cidadão chamar, por exemplo, Pororoca de preguiçoso, que se vende, ou de vagabundo, pelas colocações feitas, até com algumas palavras meias difíceis, achando que a gente não entende o português de verdade. Ah, mas eu não falei de Pororoca. Não, você não falou de ninguém. Você generalizou. Esse cidadão generalizou, chamando todos os vereadores de preguiçosos, que não fazem nada, que se vende. E aliás, em matéria de se vender, esse cidadão entende muito bem, que esse cidadão foi eleito pelo povo de Ribeirópolis e entregou o mandato aí a ver navios. Mas eu acho, pelo fato dele ter generalizado, não ter citado nomes, ele acabou atingindo a todos os vereadores da Câmara de Vereadores de Ribeirópolis. E muito mais. Geórgio Passos, Vossa Excelência, como deputado estadual, ou toma também uma atitude, ou Vossa Excelência vai se prejudicar. vai se prejudicar. E outra, o cidadão diz: vamos eleger os nossos candidatos. Que voto você tem? Qual é o voto que você tem, cidadão? Eu vou colocar o áudio na íntegra. Eu quero saber qual voto você tem dentro de Ribeirão.

0: Tiago, Evandro, quem é o outro, Fernando? Me ajude. Noquinha, Tiago, Evandro e Max. Max e Zé de Toninho. E você acha que tem mais voto do que esses quatro vereadores? Você humilhou o pai de família. Você chamou o pai de família de preguiçoso vagabundo. Rapaz, não faça isso não. E outra, depois das eleições eu vou citar nomes. Seja homem, cite nomes agora. Cite nomes dos vereadores agora. Humilhe pais de família. Humilhe. Isso é decepcionante. E Geórgio Passos não pode aceitar uma conduta dessa. Não atenda, Fernando. Não bote no ar, não. Só se for algum vereador da Câmara. Se não for, não coloque. Que eu não vou aqui dar ibope pra ninguém, nem vou dar. Não vou citar nomes pra não dar ibope. Quem é? Ponto. Coloque Zé Velho no ar. Porque ele não citou nomes. Se ele não citou nomes, ele generalizou. Mas antes do Zé Velho falar, coloque o áudio na íntegra desse rapaz chamando vereadores de vagabundos, preguiçosos, como se ele fosse alguma coisa dentro de Ribeirópolis. Coloque no ar.
1: Eu nem me preocupo com os invejosos. Sabe por quê? Eu converso com o George. Nós estamos dentro de uma campanha.
0: Você conversa com o George. Você é um cara muito importante.
1: E nunca toquei nesse assunto. Pra mim é fora de pauta. Primeiro eu vou trabalhar, eleger os meus políticos que eu apoio.
0: Os seus políticos, e você
1: eu
0: tem pago voto.
1: Pra ver esses energúmenos.
0: Ave Maria, que nome difícil.
1: É banho de preguiçosos, falsos profetas, vereador preguiçosos. Traidores do povo de Ribeirópolis.
0: Oxê.
1: Se venderam tudo. Agora quer expulsar quem é fiel e quem trabalha.
0: Quem é fiel?
1: Eu pago pra ver. E outra, viu? Quando passar a campanha, eu vou citar nomes.
0: Ave Maria, por que não cita agora?
1: Viu?
0: Você não é macho?
1: Agora não. Vamos trabalhar, vamos eleger nossos candidatos. Porque o que eu me proponho a fazer, eu faço bem feito.
0: Ave Maria.
1: Mas depois da eleição, quem for fraco que se tore.
0: Ave Maria. Vereador Zé Velho. Aí é brincadeira ouvir um negócio desse e o agrupamento de Geórgio Passos aceitar uma situação dessa. Boa tarde, vereador.
2: Boa tarde, Léo. Boa tarde, Fernando. Boa tarde a todos ouvintes que estão ouvindo a FM Educadora. Primeiro, Léo, a minha pessoa, ele não me atingiu, sabe por quê? Primeiro, eu não faço parte do agrupamento do deputado Geórgio. Também não tenho nada contra o deputado. É um excelente deputado.
0: Mas ele não citou nome não, o Zé
2: Não,
0: Véio.
2: Mas não citou não. Primeiro, eu não me vendi pra ninguém. Ele não tocou meu nome. Sei que falou em nome de todos os vereadores aí, que é de Ribeirão. Que é tudo preguiçoso, segundo
0: mas
2: ele,
0: mas
2: né?
0: o mandato dele, por que foi que ele abandonou o mandato dele?
2: Aí, Léo Júnior, nessa questão aí, o povo de Ribeirão já deu a resposta.
0: Sabe, já. Tá
2: eu
0: certo.
2: Não vou entrar nesse método. Não é que eu não queira dizer a você que eu primeiro não tenho medo de falar a verdade. Nem tenho medo, nem faço medo a ninguém. Isso aí é de mim. Eu primeiro não sou preguiçoso, eu sou trabalhador. O povo de Ribeirópolis me conduziu mais uma vez, vereador do município de Ribeirópolis, reeleito, 3 mandatos. Perdi um porque dei minha palavra ao ex-prefeito João de Nega. E eu fiquei no grupo de João de Nega. Segundo, o povo de Ribeirópolis conhece todo mundo em Ribeirópolis, tanto da cidade como do interior. Eu não tenho que dar satisfação a essas pessoas. Primeiro, eu tenho que dar satisfação ao povo de Ribeirópolis. Que me reelegeu vereador, tanto da cidade como do interior. Foi 629 votos, com o meu, 630 votos. Eu faço o meu, Léo, junto todos os.

0: os dias. 4 da manhã, me acordo, tomo banho, tomo um cafezinho, vou no posto, onde eu tomo um café, abasteço meu carro e venho para Itabana, Paracaju. Hoje de manhã, saí 5 horas da manhã, mas tive que fretar um carro para levar outras pessoas que o meu não cabia. Aí eu fretei. No sábado, a mesma coisa. Então, essas palavras desse rapaz não me atingiu não, a mim não. Quem quiser achar que foi ofendido, que brigue. Eu não vou brigar.
1: Não, mas eu acho que Vossa Excelência devia se somar com a Câmara de Vereadores.
0: Não, eu me somo a todos os vereadores.
1: Eu acho que o presidente da Câmara de Vereadores tem que tomar uma atitude, e ao Ministério Público, e à Justiça, porque ele chamou pais de famílias de preguiçosos.
0: É normal,
1: cara. Normal? Normal?
0: O que quer.
1: Ô, Zé.
0: Não, entenda, não. Eu não tô entendendo seu questionamento. Cada um diz o que quer, né, não? Se eu quiser ir agora dizer que fulano é isso e aqui, quem vai responder e arcar com qualquer coisa, né, eu não? Eu acho que é eu. Se eu falar algo mal de alguém e peça um boletim de ocorrência, quem vai ser intimado sou eu. Por isso que eu digo todas as falas minhas, Léo, lá na Câmara Municipal de Ribeirópolis, ou quando eu venho aqui na FM Educadora, em qualquer coisa, quando eu falar algo que machucar alguém, quem vai responder sou eu, entendeu?
1: Uhum.
0: Mas concordo com o seu questionamento plenamente, mas de mim eu não vou dar ibope pra esse cidadão não.
1: Não, eu não tô dando ibope, eu não tô dando ibope a ele. Eu só tô achando da ousadia. Ousadia.
0: Ô Léo Júnior, quem é o líder político dele?
1: Pronto. Pronto. Eu, pelas informações que eu tive, é Geórgio Passos.
0: Então, quem tem que tomar as providências são os 4 vereadores de lá. E os outros se solidar aos 4, certo? Procurar o líder público dele e dizer, olha, está acontecendo isso e isso, eu não gostei. Pronto. Por isso, quando eu digo que meu líder político, todo mundo sabe, quando eu digo, é o ex-prefeito da Bahia, eu digo aqui em qualquer lugar. Rogério é meu líder em Ribeirópolis, é meu amigo, quero bem a ele, quero bem a Fax. Não tenho nada contra nenhum vereador daquela casa agora.
1: Você falou em Rogério, o prefeito de Ribeirópolis, e tá aí nas redes sociais que ele disse que o nome mais preparado do agrupamento liderado por ele é o Ita Barreto.
0: Mas é uma posição dele.
1: Sim, calma, calma. Se for o Ita Barreto realmente, então nós vamos ter 3 candidaturas, a não ser que Geórgio Passos se some a nem do posto. Não, é uma hipótese.
0: Léo, eu continuo dizendo, até sei quando eu disse, eu digo que só tem 2 vias, pronto.
1: Eu acho que não, eu acho que não.
0: Não tem 3, eu posto de hoje. Que não tem 3 vias, só é 2.
1: Bora postar uma galinha de capoeira.
0: Um capão.
1: Um capão. Quanto é um capão, Zé Velho?
0: 200, 250.
1: Quanto é, Fernando? Fernando tá dizendo que é 200. Dá pra gente apostar.
0: A federal tá aqui, mas eu tô continuando falando com você. Eu tô vindo de Itabaiana, olha. Eu não sou preguiçoso, eu sou trabalhador. Eu tô vindo de Itabaiana, vim fazer meu favor ao povo aqui, de Ribeirão. Ô, pouco ou muito, mas eu tô fazendo meu favor.
1: Não, claro, tranquilo.
0: Né?
1: Tranquilo.
0: Eu tô fazendo
1: minhas colocações de acordo com o discurso do áudio.
0: Não, concordo com você. Agora é assim, quem tem que tomar providência maior é o líder político dele. Não é eu, não é nenhum vereador lá. Tomar a posição e dizer, olha, não faça mais isso ou faça e você não faz parte. Vou parar o carro aqui. Ou você não faz parte mais do meu agrupamento?
1: Não, pai, tem que tirar do agrupamento. Tem que tirar. Chama vereador de preguiçoso, de vagabundo. Tem que tirar, rapaz.
0: Não, se chamou de vagabundo, aí foi todos ofendidos. Os 11, 10, né? Que é até uma mulher no meio. É a vereadora Vitória.
1: Então, um bando de preguiçosos quer dizer o quê?
0: É.
1: Que não é só você que trabalha pelo povo, a gente sabe muito bem que os demais também fazem sua parte.
0: É,
1: então o presidente da Câmara tem que tomar uma atitude urgentemente. Porque ele ofendeu a Câmara de Vereadores de Ribeirópolis.
0: Léo Júnior.
1: Oi.
0: Só se atira pedra em árvore que dá fruto.
1: Ah. Mas ele falou a besteira, tem que pagar, todo mundo paga preço, meu irmão.
0: É, mas aí...
1: Ah, se fosse eu aqui que falasse algo de errado, no outro dia eu tô fora da rádio, rapaz.
0: Não, exatamente.
1: Então, mas porque os donos não permitem que a gente saia da linha. Então, nós temos que ter ética, credibilidade.
0: Léo Júnior. Oi. Quem deu a resposta a essa pessoa foi o povo de Ribeirão. Agora, chamou de preguiçoso, sim, o vereador lá.
1: Você sabe qual é o significado da palavra incômodo?
0: Não.
1: Então, vagabundo.
0: Mas nós não somos vagabundos, nós somos trabalhadores.
1: Sim, mas tá. E eu vou fazer o quê?
0: É.
1: Eu vou fazer o quê se foi ele que falou?
0: É assim mesmo.
1: Tá bom, Zé.
0: Ei, mas nada contra o seu questionamento, viu?
1: Não, mas fique tranquilo.
0: E o vereador topar, prestar um boletim de ocorrência, pode contar comigo.
1: Eu acho que todos os vereadores agora têm que se somarem. Vocês não são unidos na Câmara de Vereadores de Ribeirópolis?
0: Unidos para o bem do povo de
1: Ribeirópolis. Não, então, é isso que eu estou dizendo, para o bem do povo, claro.
0: É, para o bem do povo.
1: Agora, deixar uma situação dessa correr frouxo, principalmente Geórgio Passos.
0: Então, eu não faço.
1: Se eu fosse Geórgio Passos, eu tiraria ele da campanha.
0: Aí é um questionamento.
1: Sim, mas peraí, qual o valor que ele tem diante de 4 vereadores de um partido?
0: É.
1: Ora, pelo amor de Deus, ninguém aqui é criança, não, rapaz.
0: Mas um cheiro na careca, viu, Dudu Leal.
1: Tá bom, Dudu Leal, você...
0: Um abraço pra você.
1: Você sabe me conquistar, viu, seu safado.
0: Ei, um abraço pra você, um abraço pra Fernando, pra Teco, pra todo o povo bom de Frei Paulo, povo de Ribeirão, pela cidade do interior.
1: Fernando chega arrepiou aqui agora.
0: Fernando é uma pessoa do bem.
1: Você, ele gosta de você, viu, Zé?
0: Fernando é meu amigo.
1: Ele gosta você. De você, viu?
0: Mandar um abraço pra... O radialista, como é o outro, o narrador Mário Sena.
1: Deixa ele de fora, Mário Sena, deixa ele de fora.
0: Ei, pode chamar de eu faço algo pelo povo de Ribeirão. Sabe o que é isso? É inveja porque ele não conseguiu mandato de vereador.
1: Mas o que ele fez com outro mandato?
0: Hã?
1: O que ele fez com outro mandato?
0: Aí quem sabe responder é ele.
1: Aí é? Tá bom. É. Tá, tchau.
0: Valeu, um abraço.
1: Tchau. Agora, o presidente da Câmara de Vereadores, para encerrar, e nós vamos para um bloco comercial, tem que tomar o Fagner de G dizer que eu vou lhe cobrar, viu? Aliás, quinta-feira, você está aqui, frente a frente comigo. Não fuja da raia, não, presidente. Não fuja da raia. Porque isso foi uma grande vergonha, como diz o companheiro... Tá vivo ainda, Boris Krasoy? Tá, né? Como diz o companheiro Boris Krasoy, isso é uma verdadeira vergonha. É vergonhoso. Isso é vergonhoso. Humilhar vereadores, rapaz. E outra, enquanto ele não citar nomes, ele tá generalizando, ele tá chamando todo mundo de preguiçoso. Incógnitos. Quem quiser pesquisar, pesquise. Porque eu não sou menino. Agora, eu acho que Geórgio Passos não deve continuar com esse cidadão na campanha. Porque como é que vai ficar a situação de Noquinha, do vereador Noquinha, um pai de família, de bem, não sei quantos mandatos. Como é que vai ficar a situação de Tiago, professor... educacional, Evandro, eu não sei sua vida profissional, mas eu sei que é uma pessoa de muita ética. E quem é o outro, Fernando? E Marques, de Zé de Toinho, também, de não sei quantos mandatos. Retire, Geórgio, Sole, vamos fazer o seguinte, fica um pouco afastado, depois a gente vê como é que fica a situação. Que é lamentável. Uma pessoa que se diz seu cabo eleitoral e chamar seus próprios vereadores, principalmente eles. Mas chamou todo mundo, porque não citou nomes, cite nomes. Você não é macho, você não é homem, então cite nomes. Quem são os icônicos, quem são os preguiçosos? Quem são que se vendem? Me diga quais são os vereadores de Jorge Passos que se vendem. Em matéria de se vender, em matéria de se vender, cidadão, o senhor é experiente. Me diga o que foi que aconteceu com o seu mandato. O seu primeiro mandato de vereador, me diga por que você entregou. Você não é macho? Ah, rapaz, a história de Ribeirópolis eu conheço na palma da minha mão. 16 horas, 47 minutos. Vamos ao... Hã? Vamos lá. Vamos ao rápido intervalo comercial. Já, já a gente volta. E JR Atacadista informa a hora certa de Itabaiana, 16 horas e 48 minutos.
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1: 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Bom demais, amigo. Leal Júnior, boa tarde. Parabéns pelas colocações sobre a situação dos vereadores de Ribeirópolis. Agora coloque o presidente da Câmara no ar para ver qual será o posicionamento do presidente da Câmara sobre isso. Daqui a pouco, nós estamos tentando, inclusive, entrar em contato. E outro detalhe que eu não me esqueci, é sobre o discurso do vereador Velho Machante, de Ribeirópolis, sobre a humilhação que, infelizmente, passou os vereadores, ou melhor, os machantes do estado de Sergipe, depois daquela colocação do Fábio Mitidieri, governador do estado, que disse que Sergipe precisava de um governador e não de um machante. Vereador Velho Machante é um vereador que, claro, defende os machantes de Ribeirópolis. E até agora, o vereador Velho Machante não se pronunciou sobre isso. Não se pronunciou. Na manhã de hoje, eu recebi um vídeo, nada, Fernando. Estamos tentando aí o contato, viu, Fagner? Fagner de Gido e Zeca. Precisamos saber de um posicionamento de Vossa Excelência sobre a humilhação dos vereadores que passaram com esse aí cidadão em Ribeirópolis. E eu não vou me aquietar, pode ser ele, viu, Fernando? E eu não vou me aquietar. Eu não vou. Pode ter certeza disso. E eu acho que ele, como presidente da Câmara, deveria tomar um posicionamento. Eu estou na linha aqui com ele agora, nesse exato momento. Parece que ele está, eu acho que em trânsito. Mas vamos tentar. Presidente Fagner de Gido e Zeca, boa tarde. É um prazer tê-lo conosco nos microfones da Educadora. Próxima quinta-feira, Vossa Excelência vai estar ao vivo, frente a frente comigo, aqui nos estúdios da Educadora FM. Qual o posicionamento, Fagner, que a Câmara vai tomar agora diante desses absurdos das colocações feitas por esse cidadão, humilhando vereadores, pais de família? Ele não citou nomes. Se ele não citou nomes, ele generalizou toda a situação da Câmara de Vereadores. Como é que vai ficar a partir de agora essa situação? A Câmara vai tomar algum posicionamento ou não, Fagner? Boa tarde, meu amigo.
2: Boa tarde, meu amigo Leal. Boa tarde a todos que fazem a Educadora. Boa tarde especial para o povo querido de Ribeirópolis. Leal, eu fiquei sabendo dessa situação, eu acho que foi na quinta ou foi na sexta-feira. E aí alguns vereadores me procuraram, né? Conversou comigo, já que eles citam nomes vereadores, quando fala o nome dos vereadores, ele fala da Casa Legislativa, né? Falta com respeito com a Câmara, então eu vou acionar o jurídico para tomar as medidas cabíveis para que ele prove, né, na justiça o que ele anda falando dos vereadores.
1: É porque ele primeiro disse que é um incógnito, né, que é uma palavra muito pesada. Quando a gente decifra o que significa incógnito, depois ele chama um bando de preguiçosos e diz que se venderam. Vai ter que provar tudo isso, porque não pode deixar uma situação dessa em vão, porque é uma desmoralização não só para um vereador, mas para a Câmara de Vereadores, de uma forma geral, uma vez que ele não cita nomes, né?
2: Isso, quando não cita nomes, ele generaliza, né?
1: Correto.
2: Então, como eu falei, como ele não cita nomes, ele toca no Legislativo, né? Que faz aquela casa, que são os 11 vereadores. E aí, a melhor forma, né? Não adianta ir para partir para confusão, para briga. Eu acho que a melhor forma de se resolver é na justiça. E é isso que eu, como presidente, vou fazer.
1: Então, Fagner, essa era a nossa dívida, aliás, nossa dúvida, jornalisticamente falando, porque eu tinha dito aqui na última quinta-feira, eu falei sobre o áudio, mas não coloquei o áudio no ar, porque não houve tempo hábil do nosso programa. Coloquei hoje. O Zé Velho, inclusive, também se pronunciou e disse: se a Câmara entrar com ação, eu estou a favor da Câmara, afinal de contas. São vereadores e vocês hoje dão como fato a união da Câmara de Vereadores de Ribeirópolis. Então vamos aguardar. Quinta-feira está confirmado sua presença aqui, Fagner?
2: Está confirmado, Léo. Está confirmado. Estarei aí na quinta-feira para a gente dar essa entrevista e tirar quaisquer dúvidas que o apresentador quiser fazer ao presidente. Quero dizer, né, Léo, o que eu fico chateado, né, porque essa pessoa todo mundo sabe, né, porque foi que ele deixou de ser vereador.
1: Justamente, ele entregou, então, ele entregou o mandato que o povo deu a ele e ele deu de presente a alguém. De presente ninguém dá nada de graça, né?
2: Eu acho que o presente foi um pouco, não saiu barato não, mas... como ele cita o nome dos vereadores, né? Então a Câmara vai entrar com ação contra o vereador e que ele responda na justiça.
1: Tá bom então, Fagner. Nosso muito obrigado e até a próxima quinta-feira. Estarei aqui lhe aguardando e preparo os ombros, viu, pai?
2: Não, tô tranquilo, Léo. Tô tranquilo.
1: Eu sei.
2: Em relação a isso, pode ficar tranquilo. Eu me sinto bem à vontade quando eu vou para a educadora dar entrevista. Porque você sabe conduzir de uma forma respeitosa, né? De uma forma que deixa o entrevistado à vontade.
1: Uhum.
2: E pode ter certeza que será uma grande entrevista. Pelo que eu sei do apresentador, vai tirar muitas dúvidas.
1: Eu só não tenho cabelo, o resto a gente corre atrás.
2: Mas quero dizer, Léo, que assim, só para finalizar, o que ele cita não toca a mim, né?
1: Claro. Mas
2: como os vereadores me procuraram.
1: Vergonhoso. A fala dele foi vergonhosa, viu, Fagner?
2: Eu, como presidente, não deveria me calar, né? Eu também não quero ir debater com essa pessoa, porque ele não merece a minha atenção.
1: Uhum.
2: Então, eu vou sentar com o jurídico, né? E como ele fala, vereadores, ele cita o Poder Legislativo e eu, como presidente do Poder Legislativo, eu vou tomar as medidas cabíveis agora dentro da justiça, né? A forma da lei.
1: Eu não sei como está funcionando hoje o termo de coligações, porque a gente sabe muito bem que Vossa Excelência conduz hoje uma equipe. Geógio Passos conduz a equipe dele. E o Nen do Posto também tem a equipe dele. Eu não sei se é por coligação ou se vocês ainda continuam, no bom sentido falando, no mesmo setor, juridicamente falando, no mesmo setor de coligações, mas se tiver a questão de uma ou duas ou três coligações, todas as três e mais a Câmara de Vereadores poderão entrar sim com um direito de resposta, com direito de denegrir imagem. Chama pai de família, rapaz. Chama Noquinha, né? Um vereador Noquinha, chamar um vereador Pororoca, um vereador Zé Velho, Vossa Excelência, que trabalha em prol do povo, aí chamar de um bando de preguiçosos, cara, sinceramente, foi um absurdo. Pra mim, isso chegou ao limite. E eu acho, na minha opinião, que o deputado estadual Geógio Passos não deve aceitar ele mais na coligação como cabo eleitoral, porque é um absurdo, vai ser humilhante para os vereadores que são ligados ao Geógio Passos, à família Passos, depois de uma situação como essa. É lamentável. É lamentável, não fui eu que falei, agora tem que responder também pelos seus atos.
2: Essa parte cabe ao deputado, né, que ele tem a liderança dos quatro vereadores, né, da oposição. Né, que hoje esses quatro vereadores têm um alinhamento muito bom com o presidente, né? Então nós estamos bastante aliados lá na casa, né? E o que é de bom para a população, eu sempre venho conversando com eles e eles estão dando uma grande sustentação ao prefeito Rogério, juntamente com o vereador Zé Velho. Né? Eu sempre digo que nós seis estamos bastante fechados, unidos lá dentro. Mas quero dizer também que respeito também os outros cinco vereadores, né?
1: Claro, claro.
2: Os outros cinco vereadores também. Então, em nome da casa, né? Eu como presidente do Poder Legislativo, eu não podia me calar, e os vereadores me procuraram e eu vou tomar as medidas cabíveis, porque eu trato todos lá por igual, todos os 10, comigo 11, né? Independente que votaram em mim ou não, mas eu como presidente tenho que tomar as medidas cabíveis para que ele prove na justiça o que ele anda falando dos vereadores.
1: Me aguarde só um minutinho aí na linha, presidente Fagner, eu tô na outra linha com o doutor Sidney. Doutor Sidney, boa tarde, é um prazer tê-lo mais uma vez nos microfones da Educadora. Boa tarde, amigo.
3: Boa tarde, Leal, tudo bom?
1: Estamos cuidando da saúde, né, depois dos 50.
3: É isso daí, Leal, boa tarde, meu amigo. Boa tarde a todos os ouvintes também da Rede Educadora. Tô passando aqui, Leal, para convidar, né, para toda a população e Vaqueirama de Ribeirópolis, Frei Paulo, região Itabaiana, para a segunda cavalgada da liberdade. Léo, essa cavalgada novamente será realizada aqui em Ribeirópolis, domingo.
1: Maravilha, vem amanhã então falar um pouco melhor dessa cavalgada, tá certo?
3: Tranquilo, Léo, vou divulgar algumas informações aqui e amanhã a gente alinha tudo certinho. Leal, essa cavalgada é a segunda, né, da Liberdade Eventos, organização de Sidney e Eric, em homenagem à Dona Dora de Maroca, uma pessoa bastante reconhecida lá no povoado Sítio Velho.
1: Dona
3: Dora de Maroca.
1: Conhece, Fagner? Conhece, Fagner? Dona Dora de Maroca? Ô, Fagner, ele saiu da linha?
2: Sim. Alô?
1: Conhece, Fagner?
2: Conheço sim, Léo.
1: Muito bem, então uma grande homenagem, né? Pois não, sim. Doutor Sidney. Deixa eu me despedir então de doutor Fagner, já que você vai entrar em outro assunto. Doutor Fagner, quinta-feira próxima a gente se encontra aqui nos estúdios ao vivo, frente a frente comigo, e claro, não deixe isso correr frouxo, porque foi realmente uma verdadeira humilhação. Forte abraço, presidente.
2: Abraço, Leal. Eu acho que ele fica um pouco magoado, porque o eleitorado de Ribeirópolis não elegeu ele, né? E se os 11 hoje são vereadores, foi porque a democracia, o povo que escolheu, então tem que respeitar. E tem vereadores que fazem um excelente trabalho lá na casa. Eu vejo isso de perto, independente se é oposição ou situação, mas nós temos uma casa que vem ajudando bastante o executivo, né? E vários vereadores fazem um excelente trabalho no social, como todos nós sabemos que o trabalho só não fica lá na Casa Legislativa. Todos nós temos um trabalho social para ajudar a nossa população.
1: Não temos dúvida disso, né? Mas também a população não deveria reconduzir esse cidadão para a Câmara de Vereadores, porque senão logo ele é entregado de presente de novo, né? O presente bom da peste. Valeu, Fagner, um abraço.
2: Valeu, Léo, um abraço.
1: Valeu. Bom, valeu. Doutor Sidney, pois não, meu amigo, vamos falar então agora de Cavalgada.
3: Vamos falar nela, Léo.
1: Diga aí.
3: Léo, a nossa Cavalgada, a primeira Cavalgada foi um estouro, graças a Deus.
1: Eu me lembro muito bem.
3: Foi para o povoado Sítio Verde. Nós decidimos fazer algumas mudanças esse ano.
1: Uhum.
3: Uma das mudanças, Léo, é que a concentração será, dessa vez, no povoado Sítio Velho, e a Cavalgada será destinada à Praça de Eventos de Ribeirópolis. Entendeu, Leal?
1: Certo.
3: Pelo sucesso da nossa festa, nós decidimos mudar esse percurso. Lá, a partir das 10 horas da manhã, no povoado Sítio Velho, na concentração, teremos duas atrações artísticas, que será Adrian Easy Marx e Patrick Santana. Das 10 até as 14h30, 15 horas, que é o momento que vai sair a nossa Cavalgada. Durante essa concentração, também teremos várias homenagens, várias premiações para toda a Vaquerama, e também temos uma grande novidade da Cavalgada da Liberdade, porque a nossa empresa, né, a Liberdade Eventos, ela tem um lema, que é inovar sempre. E dessa vez nós decidimos inovar. Iremos disponibilizar o churrascão da Liberdade. Teremos um churrasco totalmente grátis para toda
1: maravilha.
3: A população, toda a Vaquerama que for lá, prestigiar o evento.
1: Vai ter um franguinho ou não? Vai ter um franguinho assado, um franguinho?
3: Vai ter todo tipo de carne.
1: Aí,
3: lá.
1: Papai.
3: Já vai ter o churrascão.
1: Vou estar lá, pode ter certeza.
3: Aí quando for às 15 horas, teremos a saída da Cavalgada com um artista bastante reconhecido na região, que é o Reinaldo Caceteiro. Iremos puxar a Cavalgada com ele até Ribeirópolis. Chegando na Praça de Eventos, após andar nas principais ruas da cidade, nós iremos ter os shows de Zé Luiz Vaqueiro, é uma revelação da vaquejada aqui do sertão,
1: uhum,
3: e Anderson Vaqueiro, para finalizar a noite.
1: Tá bom, então.
3: Um evento leal, totalmente organizado pela Liberdade Eventos, com credibilidade no mercado. Vamos que vamos. Trazer mais cultura e também mostrar que nossa cidade tem cultura de cavalgados aqui em Ribeirópolis, meu amigo.
1: E eu vou estrear o meu chapéu que eu ganhei de Miguel da loja aí, né?
3: Será?
1: Rapaz? Ganhei.
3: Miguel também me deu um chapéu.
1: Ganhei um chapéu. Na última sexta-feira eu estive lá em Miguel da loja, eu disse: Miguel, rapaz, eu tô puxando muita carreata, muito sol quente. Aí ele disse: prova esse chapéu aqui. Mas parecia que era meu mesmo, caiu certinho. Então, já inaugurei, na verdade, eu inaugurei ontem, né? Teve uma carreata lá em Capela, eu estive lá puxando a carreata, mas eu vou usar esse chapéu, claro, na Cavalgada. Miguel, forte abraço, obrigado aí por este presente, rapaz. Quem quiser me dar um presente, já sabe, tem que ser chapéu ou aquelas boinazinhas, né, do povo antigo, né? Eu gosto muito também. Sidney, amanhã, né? Vem pra cá,
3: pronto,
1: rapaz, amanhã.
3: Ô, Leal.
1: Oi.
3: Queria agradecer pelo espaço, né, da Rádio Educação.
1: Não, você, seu pai, né?
3: Sim.
1: Seu irmão, são pessoas extremamente do bem. Vocês são sempre bem-vindos à Rádio Educadora. Os microfones estarão sempre abertos, vocês sabem muito bem disso. E eu sou muito grato, né, por quando divulga as coisas boas de Ribeirópolis.
3: É isso daí. Então fica o convite de Sidney e Eric, né, que é o meu colega organizador também da Cavalgada, neto da homenageada, dona Dora, e toda organização da equipe Liberdade Eventos, que estamos juntos sempre, nossa equipe aqui, organizada e juntos sempre para trazer sempre e melhorar a qualidade de vida dessa cidade. Vamos que vamos.
1: Muito bem, meu irmão.
3: Cavalgada da Liberdade.
1: Muito
3: domingo,
1: bem, se precisar.
3: Eu conto com todos vocês.
1: E se precisar do amigo no microfone, eu acho que a gente dá um jeitinho. Acho que disso eu entendo
3: aí
1: um pouquinho,
3: sim,
1: não sei.
3: Aí sim é qualidade, né, meu irmão?
1: Um abraço, Cidre. Valeu,
3: um
1: meu irmão.
3: Todos os ouvintes de Ribeirópolis, Frei Paulo e região.
1: Tá bom, meu irmão, valeu. Tá aí, portanto, o grande Sidney, Cavalgada da Liberdade, próximo domingo em Ribeirópolis. Ribeirópolis com churrascão, papai. Opa, me dê, papai. Ô, pai, só, agora eu só posso comer carne branca, né? Eu só posso comer frango, eu não posso comer carne vermelha. Vai ter que dar um jeito aí de preparar umas duas ou três sobrecoxa, né? De uma galinha gostosa, uma moelazinha pode ser também. Só não pode carne vermelha. 17 horas e 27 minutos. Segundo o prefeito de Ribeirópolis, Rogério, disse que o Ita é a mais cotada para ser a candidata dele à prefeita de Ribeirópolis. Será daqui a pouco, depois dos comerciais. Aguarde.
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1: Chegou. Muito bem, 17 horas e 41 minutos, tô indo embora. Volto amanhã, né? Com mais uma edição do nosso programa Censura Livre. E lembrando que na próxima quinta-feira, ao vivo, frente a frente comigo, o presidente da Câmara de Vereadores de Ribeirópolis, o Fagner de Gidizeca. E amanhã, na abertura do nosso programa, eu vou falar sobre uma declaração do prefeito Rogério Sobral de Ribeirópolis, dizendo que o nome mais cotado para a futura pré-candidatura à prefeita de Ribeirópolis é o Ita Barreto. E o mesmo diz no áudio visual, claro, né, que o governador disse que é o nome mais propício do agrupamento liderado pelo Rogério Sobral. E aonde ficaria o Fagner de Gidizeca? Né? E como ficará o agrupamento de Nedo Posto? Vai então se aliar a Geórgio Passos? Ou não, futuramente? Amanhã vou falar todos os detalhes sobre isso. Tô indo embora, vem aí Genário Santos. Continuamos juntos, fazendo a vida valer a pena, porque é sempre madrugada para quem quer buscar o sol. Ó, um cheiro do fofo careca. Boa noite, Frei Paulo. Boa noite, Sergipe. Boa noite, Brasil. Até amanhã, se Deus quiser. Tchau, tchau. Vem de lá, Genário.
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3: Resultados da Série C na última rodada, rodada 19. O Itabaiana perdeu para o Botafogo no Mendonção por 2-0. O Paysandu perdeu em casa para o Maringá, 1-0 Maringá. O Caxias e a Internacional de Limeira ficaram no empate por 0-0. Guarani e Brusque também ficaram no empate por 0-0. Anápolis e Santa Cruz, 1-1. Barra venceu o time do Volta Redonda 2-0. O Figueirense venceu o Maranhão 2-1. A Ferroviária venceu o time do Confiança 1-0. O Floresta venceu o Ituano por 2-0. O time do Amazonas empatou com o Ipiranga por 2-2. Na fase classificatória, o primeiro colocado foi o time do Botafogo com 33 pontos. O segundo, o Brusque, 32. O terceiro colocado, a Ferroviária de São Paulo, 30. O quarto colocado, o Maringá, 30. Quinto colocado a Internacional de Limeira com 30. Sexto colocado, o time do Floresta com 30. O sétimo colocado, o Paysandu com 29. O oitavo colocado, o Santa Cruz, 29. Na zona do rebaixamento caíram os dois: o Itabaiana com 17 pontos e o Confiança com 13 pontos. Próxima fase é o quadrangular, envolvendo as 8 equipes. O Botafogo, Brusque, Ferroviária e o Maringá jogarão pela vantagem. Internacional de Limeira, Floresta, Paysandu e Santa Cruz, esses jogarão a primeira partida em casa. A vitória no sábado por 2-0 sobre o Itabaiana no Mendonção deu ao Botafogo da Paraíba a primeira colocação geral na primeira fase. O técnico Marcelo Fernandes falou a respeito.
4: Não, a vitória foi importantíssima, porque a semana inteira nós construímos uma jornada muito importante, porque nós conseguimos a classificação no jogo passado, né, contra o Guarani. E hoje nós precisávamos mostrar realmente o que esse grupo proporcionou desde o jogo da derrota do Ituano, né, que nós prometemos uns pros outros que a gente ia conseguir essa classificação, primeiramente, né? E hoje era muito importante pro grupo, né? Tanto que a gente entrou com 10 jogadores que não vinham atuando, né? Somente o Ian entrou, né? E foi um jogo que marcou muito, era muito importante para mostrar o grupo que tem o Botafogo. A gente conseguimos uma classificação maravilhosa, uma classificação que não resta dúvida da campanha que o Botafogo fez, mas que agora a gente tem que continuar com nossos pezinhos no chão, trabalhando muito. Temos 6 jogos dificílimos, ainda nem sei quem é a chave, mas mas qualquer a equipe que vier vai começar todos com zero ponto e todos vão ter a condição de subir para a Série B.
5: Itabaiana,
3: pelo Itabaiana que perdeu por 2-0, falou o capitão da equipe, Betão, que voltou a jogar na última partida da competição.
6: A sensação terrível, né, cara? A gente que lutou tanto pra conquistar coisa grande, a gente chega no final com um descenso, né? Acho que o torcedor não merecia isso. Acho que a gente fez um grande jogo hoje, um jogo pra merecer a vitória e conquistar a permanência, mas não foi suficiente, a gente não colocou a bola pra rede, a gente não foi competente. Agora é levantar a cabeça, cara. A gente não queria isso pro clube, queria permanência pro clube. Um torcedor que é apaixonado pelo clube, pela camisa, então é um sentimento de frustração, de impotência. Não sei nem o que falar mais, cara. Só pedir desculpa ao torcedor mesmo e a vocês que amam o clube. Espero que o torcedor, espero que o Itabaiana volte o mais rápido possível pra Série C.
7: Tem algum pensamento em continuar na equipe do Itabaiana, Betão?
6: Depois de um baque desse aí, a gente tem que descansar a mente agora, né? A gente vai conversar aí mais pra frente pra ver como é que vai ficar a situação. É uma cidade que eu amo, um clube que eu passei a amar de coração. Sofri pra caramba com a minha lesão, onde me tirou praticamente de 8 rodadas da competição. E foi sofrido, cara. Lutei pra voltar antes e felizmente consegui voltar na última rodada, mas não foi suficiente pra levar o clube do baixamento.
3: No jogo final da Copa Lotese, ontem à tarde na Arena Batistão, deu Desportivo Aracaju 2-0 em cima do Falcon. O técnico Steve Almeida, campeão da Copa Lotese pela primeira vez, falou.
8: O sentimento é que Deus tem algo muito grande, velho, na minha vida, eu acredito muito nisso. É impossível chegar aqui se não fosse as mãos dele, né? Porque não sou atleta, não sou ex-atleta, não tenho empresário, não tenho nada. Eu saio batendo nas portas dos clubes e aí os clubes vão aceitando. E aqui os caras acreditaram muito em mim. Esse grupo de atletas acreditou muito em mim. A direção, a comissão acreditou muito em mim. E diante de tudo isso, a gente conquistou um título fora do comum. Que ficou, vai ficar marcado na Desportiva com o primeiro título, né? Da Copa Lotese. E graças a Deus a gente conseguiu. Graças a Deus.
3: Duas coisas sobre Steve Almeida. Ele fez uma campanha pelo Guarani no Campeonato Sergipano de Futebol, que foi escolhido pela imprensa o melhor técnico do estado em 2026. Foi para o Lagarto, não fez uma boa campanha, mas chegou na Copa Lotese para o time da Desportiva Aracaju, que havia sido rebaixada para a segunda divisão do Campeonato Sergipano de Futebol, só que o Steve não era o técnico da Desportiva. Na Desportiva Aracaju, Steve Almeida conquista o primeiro campeonato para a equipe e um campeonato que dá a condição de disputar a Série D do ano que vem, junto com Confiança e Itabaiana Sergipe, os quatro na Série D de 2027. Amanhã, se Deus nos permitir, mais notícias aqui. Até lá.
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5: Em nome do Pai, do Filho e do Espírito Santo. Amém. O anjo do Senhor anunciou a Maria e ela concebeu do Espírito Santo. Ave Maria, cheia de graça, o Senhor é convosco. Bendita sois vós entre as mulheres e bendito é o fruto do vosso ventre, Jesus. Santa Maria, Mãe de Deus, rogai por nós, pecadores, agora e na hora da nossa morte. Amém. Eis aqui a serva do Senhor, faça-se em mim segundo a vossa palavra. Ave Maria, cheia de graça, o Senhor é convosco. Bendita sois vós entre as mulheres e bendito é o fruto do vosso ventre, Jesus. Santa Maria, Mãe de Deus, rogai por nós, pecadores, agora e na hora da nossa morte. Amém. E a palavra se fez carne e habitou entre nós. Ave Maria, cheia de graça, o Senhor é convosco. Bendita sois vós entre as mulheres, e bendito é o fruto do vosso ventre, Jesus. Santa Maria, Mãe de Deus, rogai por nós, pecadores, agora e na hora da nossa morte. Amém. Rogai por nós, Santa Mãe de Deus, para que sejamos dignos das promessas de Cristo. Oremos. Infundi, Senhor, em nossos corações a vossa graça, para que, conhecendo pela anunciação do anjo a encarnação do vosso Filho, Jesus Cristo, Senhor nosso, cheguemos por sua paixão e morte de cruz à glória da ressurreição. Por Cristo nosso Senhor. Glória ao Pai, ao Filho e ao Espírito Santo, como era num princípio, agora e sempre. Amém. Ó Maria concebida sem pecado, rogai por nós que recorremos a vós.
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7: Olá, queridos ouvintes, povo de Deus, que bom que estamos juntos aqui nesta programação para evangelizar. Eu, Padre Paulo Lima, convido você a acompanhar comigo o evangelho para esta segunda-feira, 31 de agosto. Estamos na 22ª semana do tempo comum e hoje nós vamos refletir o evangelho de Lucas, capítulo 4. Versículos do 16 ao 30, acompanhe comigo agora. O Senhor esteja convosco, Ele está no meio de nós. Proclamação do Evangelho de Jesus Cristo segundo Lucas. Glória a vós, Senhor. Jesus foi a Nazaré e, na sinagoga, levantou-se para fazer a leitura. O Espírito do Senhor está sobre mim, porque Ele me ungiu. Ele me enviou para anunciar o Evangelho aos pobres, para proclamar aos cativos a liberdade e aos cegos a recuperação da vista, para pôr os oprimidos em liberdade, para proclamar um ano favorável da parte do Senhor. Os olhos de todos estavam fixos nele. Ele começou a dizer-lhes: hoje se cumpriu essa passagem da Escritura que acabastes de ouvir. Todos davam testemunho dele e estavam admirados pelas palavras da graça que lhe saíam da boca e diziam: não é este o filho de José? Palavra da salvação, glória a vós, Senhor. Queridos irmãos e irmãs, olha, o tempo presente tem um nome, hoje, que se estreita ainda mais quando dizemos agora. Tornou-se um dito comum perguntar: por que deixar para amanhã o que posso fazer hoje? Ou ainda, o que diziam os sábios judeus: se eu não sou para mim, quem é para mim? Se não agora, quando? Se estudamos as atitudes de Jesus, seja para segui-lo, seja para conhecê-lo, seja por mera curiosidade, nós o vemos como alguém decidido, que sabe para que veio. O seu hoje é o agora, em todo o tempo de sua existência terrena. Alegram-se com ele quando o que diz agrada. Reagem contra ele quando seu ensinamento descarta privilégios. Já querem matá-lo. Ele, porém, passa tranquilo pela multidão e segue adiante. Desça agora sobre você, a sua casa, a sua família, a bênção do Deus Todo-Poderoso, em nome do Pai, do Filho e do Espírito Santo. Amém. Fica com Deus, uma semana abençoada para todos. Eu volto amanhã aqui nesse horário, meditando a palavra do Senhor. Até lá.

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6: Amados irmãos e irmãs em Cristo, boa noite. Estamos iniciando mais um Momento Cristão, levando mensagens ao seu coração. 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Hoje, como sempre, às segundas-feiras, o programa Momento Cristão, falamos para os nossos irmãos cristãos espíritas, lembrando sempre que podemos até divergir nas religiões, porém somos obrigados a convergir em Deus. Para que possamos abrir o nosso programa da noite de hoje, queremos convidar o nosso sonoplasta para que possa nos brindar com uma mensagem de paz. Logo depois, ouviremos uma belíssima canção. Daqui a pouco estaremos de volta para a segunda parte do programa Momento Cristão, levando mensagens ao seu coração.
7: Jovens e jovens,

A juventude, os jovens, de modo geral, tem sido assunto constante nos noticiários. Fala-se das jovens adolescentes que engravidam prematuramente, de jovens perdidos no lodaçal dos vícios, de jovens que põem fogo em índios e mendigos, de jovens tresloucados que se arrebentam em acidentes violentos nas competições ilegais, chamadas rachas. Quando lemos ou ouvimos tais informações, ficamos chocados com tantos desatinos e logo imaginamos o que será do futuro da Terra se a juventude está perdida. Todavia, os olhos e ouvidos interessados podem ler ou ouvir, vez que outra, uma tímida notícia de jovens que se dedicam com fervor ao bem geral. São jovens cientistas premiados pelos esforços dedicados em busca de melhor qualidade de vida para enfermos anônimos. Jovens que se entregam de corpo e alma às artes, exaltando o bem e o belo. Com habilidade, extraem sons melodiosos dos teclados. Com graciosidade, cantam, dançam, fazem acrobacias nas quadras esportivas. Jovens saudáveis que dedicam o tempo a distrair e alegrar pessoas idosas e enfermas, enclausuradas em velhanatos. Adolescentes que se chocam com a miséria do próximo e envidam esforços para minorar-lhes o sofrimento. Tantos são os jovens que são arrimo da família, que trabalham de sol a sol na lavoura, regando com o próprio suor a terra generosa de onde retiram o sustento. Jovens médicos que com mãos hábeis fazem cirurgias extraindo tumores dos corpos sem deixar vazio o coração dos pacientes desesperados. Jovens que, apesar de conquistarem a fama, não se permitem a promiscuidade nem se prestam a promover produtos que incitam aos vícios ou aos desregramentos na área da sexualidade. Jovens que falam do Cristo

valores vigentes. Pense nisso. Ser jovem é não ter cumplicidade negativa com o passado. É não se deixar contaminar pelos hábitos viciados de outras gerações. Ser jovem é viver com entusiasmo, semeando alegria com discernimento. A juventude é a primavera da vida, e o jovem sem entusiasmo é como uma flor sem perfume que tende a ser derrubada pelos primeiros ventos do inverno. Portanto, o jovem, para ser feliz, deve erguer bem alto a bandeira da solidariedade, da fraternidade e da verdadeira liberdade, que é a paz da consciência tranquila.

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1: Queremos abraçar aos nossos estimados ouvintes em Itabaiana, Etinho de Tuxal e sua esposa Maria do Carmo, Zé do Boteco e Dona Wanda, Lula e Simone, Boinho e Família, Aguinaldo Sapateiro, Esquerdinha do Mercadão, Zé Luiz e Nonota, Maria e Gerino, Betinho e Família no Povoado Vermelho. Também abraçamos a João de Benizo e Zefa no Povoado Caraíbas, Vânia e Gia em Itabaiana, e também o casal amigo Zé de Beto Mototáxi e a minha querida companheira de imprensa Célia Farias. Em Frei Paulo, abraçamos ao seu José Arinaldo de Oliveira e Dona Lucelina, esse casal maravilhoso, Zacarias da padaria e todos os demais familiares, Lurdinha Helena do sindicato e toda a família Ângelo, Fátima, Vânia, Neguinho do Café e todos os demais familiares, tia José Fabinho, Zá e seu filho Guilherme, o Gui namorador, Zé da Gata e sua esposa Creuza, Jabá e família. Abraçamos ao CPM, Dona Salsicha da Topic, Tiago do Terço dos Homens e todos que fazem esse segmento, estendidos aos familiares, seu Messias e família, Vicente das Bananas também, extensivos à família, em nome de toda a comunidade do Alagadiço, no Catuabe, Chiquinho Aboiador e Lisete, no Barro Branco, Sanja e seus familiares. Abraçamos também na comunidade de Pinhão ao nosso querido companheiro, o Samuel da Topique, e também o nosso querido amigo Eduardo Marques. Em nome destes, nós abraçamos a todos os familiares extensivos a toda a comunidade do Pinhão. Em Carira, nós abraçamos Abel, Cício, JR, o Raimundo, Gilberto de Marotinha, nosso querido companheiro Wilson Cunha, o 51, como é bastante conhecido, além do Preguinho, eletricista, Toninho Carteiro e todos os demais familiares. Alô, Dona Maria Dória, Valmir, da Topique e todos os seus familiares. Por falar em Topique, eu abraço a todos os nossos irmãos topiqueiros, em nome do Paixão, Paixão da Topique, também sinta-se abraçados na cidade de Carira. Família Machado, Bosco, Margarida, Diogo, Diego e Felipe, ainda

0: Dona Creuza, seu Augusto e Dona Nilra e também Dona Santinha, a mãe do seu João, extensivos a todos os familiares. Alô, Branco do Trator, Fernando, essa galera aí do Ponto Legal do Mamãozinho.
1: Queremos abraçar em Pedra Mole ao Aloísio e todos os seus familiares e também ao André, a sua mãe e a todos os demais familiares em Pedra Mole. Sintam-se todos abraçados, a comunidade pedramolense, em nome do citado.
2: Ainda em Cariri, abraçamos ao Célio da Arena, esse espetáculo belíssimo que Carira tem para os seus jovens, também ao Galego do Bar e o nosso querido amigo João de Gadé. Em nome destes também abraçamos a todos os carirenses.
3: Ainda em Frei Paulo da Serra Redonda, queremos abraçar o casal amigo Bacana e sua esposa Maria, em nome de toda a comunidade da Serra Redonda. Ainda em Itabaiana, abraçamos fraterno e carinhosamente a família do saudoso Tonho de Preta, em nome da Eliana.

encontro dos amigos aí na farmácia do Aurélio. Nós queremos abraçar a todos que compõem essa turma de amigos, ao seu Joãozinho, enfim, em nome do seu Joãozinho, a todos que compõem o

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1: Amados irmãos e irmãs em Cristo, estamos de volta do programa Momento Cristão, levando mensagens ao seu coração, para que possamos nos sintonizarmos com o alto, sempre em nome da Madeireira São José, onde você encontra caibros, ripas, portas, caixões, tudo para a sua construção em telhas e madeiras. 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
1: Amados irmãos e irmãs, estamos de volta para agradecer a todos pela honrosa audiência. Lembrando que amanhã, às 18 horas, estaremos de volta para mais um Momento Cristão, levando mensagens ao seu coração. 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
6: Momento Cristão, Marcelino Cunha.
7: Jesus é verbo, não substantivo.

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2: Olá, boa noite.
1: Boa noite para você que nos acompanha em todo o país.
2: Segunda-feira, 31 de agosto de 2026.
1: Vamos aos destaques do dia.
2: Salário mínimo de R$ 1.741 para 2027.
1: Crescimento acima da inflação.
2: É o que propõe o projeto de lei orçamentária que será encaminhado ao Congresso Nacional. Graziele Bezerra.
3: A proposta prevê um superávit de 18 bilhões e 600 milhões de reais.
1: Nova regra de comercialização de ingressos para eventos quer evitar compra massiva por meios automatizados.
2: E eventos com mais de 1.000 pessoas devem distribuir água gratuita ou oferecer bebedouros. Ana Gabriela Salles.
4: Eventos com mais de 1.000 pessoas em locais abertos ou fechados devem permitir a entrada de garrafas de água próprias dos participantes ou oferecer água de fácil acesso.
1: Política Nacional de Biometria para Aeroportos, portos e hidrovias.
2: Medida padroniza procedimentos para aumentar segurança e agilizar embarques. Gabriela Noronha.
5: A proposta prevê a ampliação do fluxo digital de identificação de passageiros em aeroportos, portos, instalações portuárias e hidrovias.
2: E hoje, na apresentação da Voz do Brasil, Luciana Vasconcelos e Luciano Seixas.
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2: O governo federal apresentou hoje ao Congresso a proposta de orçamento para 2027.
1: A previsão para 2027 é de saldo positivo de mais de 18 bilhões de reais nas contas públicas.
2: A proposta também estima o salário mínimo em R$ 1.741 no ano que vem.
1: Quem acompanhou e está ao vivo conosco é a repórter Graziele Bezerra. Olá, Graziele, boa noite.
3: Oi, Luciano, boa noite para você, boa noite para a Luciana e para o ouvinte da Voz do Brasil. Pois é, o projeto de lei orçamentária piloto que prevê aí as receitas e fixa também as despesas do governo para o ano seguinte foi enviado hoje ao Congresso Nacional. É ele que detalha onde e também quanto, né, o governo vai poder gastar os recursos públicos. O documento aponta que o orçamento total previsto para 2027 é de 7 trilhões e 400 bilhões de reais. E prevê um superávit de 18 bilhões de reais nas contas públicas para o ano que vem, o que indicaria arrecadação superior aos gastos do governo. O ministro do Planejamento e Orçamento, Bruno Moretti, explicou os motivos que apontam para um cumprimento deste valor.
6: Primeiro, um peso um pouco menor das despesas obrigatórias, que nos dá mais instrumentos de manejo do orçamento público. Segundo, nós não estamos prevendo nenhum tipo de receita que dependa de aprovação do Congresso, porque, né, em outros exercícios nós encaminhamos o PELOA e junto a ele outras medidas de arrecadação, e aqui nós não contamos com nenhuma medida nova, ao contrário.
3: Previstos no documento 272 bilhões de reais para a saúde, 141 bilhões de reais para a educação e 133 bilhões para investimentos. O projeto de lei orçamentária prevê ajuste de R$ 1.741 no valor do salário mínimo para 2026, o que representa aí uma alta de R$ 120 ou 7,4% em relação aos R$ 1.621 atuais. E um ganho real aí de 2,3% em relação à inflação. O documento também projetou alta de 2,46% para o Produto Interno Bruto, o PIB, do ano que vem, que é a soma de todas as riquezas produzidas no país. Eu volto com vocês aí no estúdio.
2: Obrigada, Graziele Bezerra, pelas informações ao vivo aqui na Voz do Brasil.
1: Um novo novo passo nas negociações entre Brasil e Estados Unidos sobre as novas tarifas aplicadas ao nosso país.
2: Na tarde de hoje, os ministros Mauro Vieira, das Relações Exteriores, e Márcio Elias Rosa, do Desenvolvimento, Indústria, Comércio e Serviços, se reuniram de modo virtual com o representante de comércio dos Estados Unidos, Jameson Greer.
7: De acordo com nota divulgada após o encontro, o Brasil reafirmou que está aberto ao diálogo, mas voltou a criticar as tarifas impostas pelos Estados Unidos. Segundo o governo brasileiro, as medidas são unilaterais e não estão de acordo com as regras do comércio internacional. As taxas adicionais estão em vigor desde o dia 22 de julho. O ministro do Desenvolvimento, Indústria, Comércio e Serviços, Márcio Elias Rosa, destacou a importância da negociação.
8: Nada do que possa causar dano aos interesses econômicos do país ou ao interesse do Brasil, nós vamos negociar, vamos colocar na mesa.
7: Os dois países concordaram em realizar novas reuniões técnicas nas próximas semanas e depois um novo encontro em nível ministerial para avaliar os avanços das negociações. O governo brasileiro afirma que continuará buscando um acordo equilibrado e mutuamente benéfico com os Estados Unidos, com respeito ao diálogo e à soberania nacional. Reportagem Raquel Mariano.
1: A venda de ingressos para shows e eventos vai passar por mudanças. Um novo decreto protege o consumidor do chamado cambismo digital.
2: E um outro decreto define regras para a distribuição de água em eventos culturais.
4: O novo decreto sobre a comercialização de ingressos para eventos foi resultado de denúncias de consumidores sobre a dificuldade de acesso a ingressos nas plataformas de venda oficiais. Isso porque uma prática chamada cambismo digital costuma fazer compras em massa dos ingressos disponibilizados e revender a preços mais caros, o que, de acordo com a Secretaria Nacional de Defesa do Consumidor, é uma prática abusiva. Agora, os vendedores e revendedores devem obedecer a regras que garantam a transparência. É o que explica o secretário da Senacom, Ricardo Morishita.
9: A primeira coisa, aquele que vende, que é aquele comercializador primário, ele tem que tomar cuidado. Ele tem que evitar que esses robôs, que esses programas tirem a oportunidade dos consumidores. A outra coisa, quando a gente olha para aquele que está revendendo, que a gente chama do intermediador secundário, é aquele que compra de quem não vai no show. Ele precisa dizer que ele não é a bilheteria oficial, que às vezes o consumidor se confunde e ele precisa fazer um alerta.
4: Outra regra prevista no decreto de comercialização de ingressos determina que haja clareza da destinação das taxas cobradas pelas plataformas. Os preços e taxas adicionais devem ser informados de forma visível em todas as etapas da compra no site. E uma novidade é o direito de arrependimento pela compra e de transferência do ingresso comprado para outro titular de forma gratuita. A advogada e representante dos consumidores em Minas Gerais, Luciana Ateniense, espera que as mudanças melhorem o acesso aos eventos.
10: Este decreto em relação ao evento realmente busca ajudar e ter acesso a todos vocês, fãs e nós consumidores que queremos apenas usufruir uma bela diversão, uma merecida diversão que infelizmente o computador deixa a gente longe deste acesso. Nós temos direito também a transferir aquele meu ingresso para quem eu quiser.
4: Outro decreto assinado nesta segunda-feira amplia e torna permanente a obrigatoriedade de oferecer água potável aos participantes de shows e eventos. A morte da jovem Ana Clara Benevides Machado num show da cantora Taylor Swift no Brasil em 2023 por desidratação trouxe à tona a necessidade de uma legislação específica que virou portaria naquele ano e agora vira lei. Eventos com mais de 1.000 pessoas, sejam festivais, congressos, feiras ou shows, por exemplo, em locais abertos ou fechados, devem permitir a entrada de garrafas de água próprias dos participantes ou oferecer água de fácil acesso. O secretário Ricardo Morishita detalha a medida.
9: Todas as pessoas têm direito a entrar com a sua garrafinha de água. E para eventos acima de 1.000 pessoas, duas possibilidades. Coloca bebedor para as pessoas beberem água ou distribua água. E se o preço for abusivo, a gente vai atrás.
4: As multas para empresas que descumprirem a lei podem chegar a 14 milhões de reais, de acordo com a Senacom. Reportagem Ana Gabriela Salles.
1: O Brasil vai adotar a biometria como sistema padrão de identificação em aeroportos, portos e hidrovias.
2: A utilização do modelo é voltada para o aumento da segurança e maior fluidez nos terminais.
1: A atual identificação manual será substituída em etapas.
5: Uma nova política estabelece diretrizes nacionais para a expansão do uso de biometria nos processos de embarque em terminais brasileiros. Segundo o ministro de Portos e Aeroportos, Tomé Franca, a proposta prevê a ampliação do fluxo digital de identificação de passageiros em aeroportos, portos, instalações portuárias e hidrovias.
11: A pessoa passa a ser a sua própria identificação. A partir de uma validação segura de identidade, a biometria poderá permitir que diferentes etapas da jornada sejam realizadas de maneira integrada. Uma viagem com menos necessidade de contato físico com documentos, equipamentos ou atendentes.
5: A implementação será realizada por etapas e terá acompanhamento de um comitê técnico interinstitucional de identificação biométrica. O grupo reúne representantes do Ministério de Portos e Aeroportos, da Agência Nacional de Aviação Civil, da Agência Nacional de Transportes Aquaviários e de entidades dos setores aéreo, portuário e aquaviário. Entre as atribuições do comitê estão acompanhar a execução da política, propor aperfeiçoamentos e elaborar um plano de implementação para cada modal com o cronograma das ações. O plano deverá ser publicado em até 90 dias. De acordo com Tiago Feierstein, presidente da ANAC, as novas diretrizes levam a experiência a padrões internacionais.
12: O primeiro passo para que o Brasil entre numa tendência internacional. O embarque biométrico, o embarque facial é uma coisa que eleva muito o padrão do Brasil internacionalmente.
5: De acordo com o documento, todo o tratamento das informações seguirá rigorosamente as diretrizes da Lei Geral de Proteção de Dados. Para a Regina Alencar, diretora da Polícia Administrativa Substituta do Departamento da Polícia Federal, o uso da tecnologia reforça a segurança das fronteiras.
13: Afinal, estão sob a nossa alçada o controle migratório, o policiamento aeroportuário e marítimo, além do gerenciamento de estratégicas bases biométricas nacionais voltadas à identificação humana, à emissão de documentos de viagem e à proteção de nossas fronteiras.
5: Nos voos internacionais, a biometria é utilizada atualmente no controle migratório. Já nos voos domésticos, o passageiro pode utilizar a identificação facial ou o procedimento tradicional. Com a nova portaria, a biometria passa a integrar o fluxo padrão de embarque, conforme as condições estabelecidas no ato. Reportagem Gabriela Noronha.
2: Acompanhar os primeiros dias de um recém-nascido, o aleitamento, as primeiras vacinas.
1: Passando pelos marcos da primeira infância e monitoramento da estatura e peso ao longo dos anos.
2: Um acompanhamento que é feito pelo SUS.
1: E a caderneta da criança é uma importante aliada neste processo.
14: A caderneta da criança, entregue ainda na maternidade, acompanha meninos e meninas até os 9 anos. Ela reúne informações sobre vacinação, alimentação e saúde bucal, além de permitir o acompanhamento do peso, da altura e do desenvolvimento da criança. E cuidar de cada etapa desse crescimento faz parte da rotina de muitas famílias. A Bianca Povoa, moradora de Brasília, por exemplo, faz questão de acompanhar a evolução do filho Gustavo, de 9 meses. Todos os meses procura a unidade de saúde para manter os cuidados com o bebê em dia.
15: Primeiro é a prevenção. Quando o bebê nasce, a gente não sabe ao certo como lidar, o que fazer. Então, esse acompanhamento é importante, desde o primeiro atendimento. No geral, a saúde deles é o que mais importa pra gente, né?
14: No Sistema Único de Saúde, esse acompanhamento começa nos primeiros dias de vida, com atenção ao recém-nascido, apoio ao aleitamento materno e as vacinas. A médica de família e comunidade, doutora Camila Damasceno, orienta as famílias a procurarem a unidade de saúde de referência para manter o acompanhamento em dia.
16: A gente avalia, primeiro, alimentação. Então, se a criança está amamentando ou se por algum motivo ela ela não pôde ser amamentada, se ela está usando uma fórmula adequada. A gente observa também peso, altura, tamanho do perímetro cefálico, né, que é o tamanho da cabeça da criança.
14: E os cuidados continuam durante toda a primeira infância. Além da alimentação adequada e da vacinação, brincar, conversar, ler e estimular a criança também são importantes para o desenvolvimento saudável. A técnica da Coordenação Geral de Atenção à Saúde das Crianças, Adolescentes e Jovens do Ministério da Saúde, Tatiana Selbman, explica que todos esses marcos de desenvolvimento são monitorados com a ajuda da caderneta.
17: E para o profissional de saúde, ela vai ser importante não só para acompanhar o crescimento, né, mas também para a vigilância do desenvolvimento infantil. Então, com a ajuda do cuidador, o profissional de saúde, ele tem a possibilidade de avaliar os marcos de desenvolvimento, como aquela criança está se desenvolvendo, né, em cada momento da sua vida.
14: Para garantir esse acompanhamento e manter os registros atualizados, é importante que as famílias levem a caderneta da criança em todas as consultas. Reportagem Pablo Mundim.
2: O estudante que não recebeu parcela do programa PEDMEIA pode verificar a situação do pagamento e checar se há pendências ativas em seu cadastro.
1: Antes de qualquer coisa, é importante verificar o motivo pelos canais oficiais e gratuitos de consulta.
18: O pagamento da quinta parcela do PEDMEIA já está caindo na conta dos estudantes de todo o Brasil e os depósitos vão até 31 de agosto. Mas o que fazer se você ainda não recebeu o dinheiro na data prevista pelo calendário? Em primeiro lugar, calma. A ausência do depósito não significa que o benefício foi perdido. Fatores como dados de presença ainda não enviados pela escola, pendências no CPF ou atualização do CAD único podem adiar a liberação. Como as redes de ensino possuem prazos para corrigir as informações, o valor retido pode ser pago de forma retroativa, como explica a Coordenadora Geral de Articulação com Redes e Beneficiários do PEDMEIA no MEC, Ana Cecília Vera.
19: Então, se o estudante ele não recebeu uma parcela naquele momento, isso não significa necessariamente que ele perdeu o incentivo. Por quê? As secretarias, institutos federais, eles têm períodos para corrigir, para complementar as informações. E quando isso acontece dentro das regras e dos prazos do programa, e o estudante cumpre todos os critérios, a parcela pode ser enviada para o pagamento em um ciclo posterior. Por isso, né, inclusive, tem os estudantes que podem receber mais de uma parcela em um determinado período de pagamento.
18: Antes de tomar qualquer providência, comece consultando os canais oficiais para identificar o motivo da retenção, como o extrato e a autorização de movimentação no aplicativo Caixa Tem. Ana Cecília Vera complementa a sugestão.
19: Principal orientação que eu dou é, antes de concluir que você perdeu uma parcela, né, primeiro espere o término da período de pagamento, olhe sempre a sua data de nascimento e, mais importante, consulta a sua situação no consulta PEDMEIA, tá? estudante.pedmeia.mec.gov.br, porque lá você vai conseguir acompanhar sua situação detalhada no programa e se existe, né, alguma pendência ou informação que ainda está sendo, né, enviada pela Secretaria de Educação, pela sua escola, tá bom? Para entender os próximos passos.
18: Então, vamos reforçar as dicas. Se identificar inconsistência de frequência, procure a Secretaria da sua escola. Acompanhe seu benefício no aplicativo Caixa Tem e consulte sempre o portal estudante.pedmeia.mec.gov.br. Reportagem Gilberto Evangelista.
2: E celebramos em agosto o folclore brasileiro, uma época para lembrar das lendas e personagens que fazem parte da nossa cultura.
1: Quem gosta de histórias de Saci, Curupira e outras lendas brasileiras tem agora um espaço para conhecer mais sobre esses personagens.
2: Para ajudar a ter mais acesso a esse universo, a plataforma MEC Livros criou uma seção especial com 15 obras gratuitas.
20: O MEC Livros passou a reunir em uma seção especial obras sobre lendas e histórias da cultura popular brasileira. A seção Lendas do Brasil entrou no ar no dia 3 de agosto e reúne 15 livros que já faziam parte do acervo gratuito da plataforma do Ministério da Educação. A novidade está na organização dos títulos em um espaço específico, o que facilita o acesso dos leitores às obras. Segundo a coordenadora geral de materiais didáticos do MEC, Jaqueline Mello, a iniciativa ampliou a procura pelos livros.
21: O espaço organiza 15 obras que já faziam
0: parte do acervo da plataforma e passaram a ser reunidas em uma mesma sessão. Desde então, os títulos somam mais de 2.000 aberturas realizadas por quase 2.000 leitores. O livro mais acessado é o Livro de Ouro do Folclore Brasileiro, com 682 aberturas. A iniciativa ganha destaque em agosto, o mês em que é celebrado o Dia do Folclore, na data de 22 de agosto.
20: A sessão Lendas do Brasil reúne títulos como Bestiário Brasileiro, de Luiz Antônio Simas, Lendas Brasileiras para Jovens, de Luiz da Câmara Cascudo, e Histórias a Brasileira, de Ana Maria Machado. Também estão disponíveis obras de Roger Melo, como Curupira e Corre Cotia. O MEC Livros é uma plataforma gratuita do Ministério da Educação e está disponível para download nas principais lojas de aplicativos. A Biblioteca Digital do Brasil também pode ser acessada por meio de um navegador de internet, como Google Chrome ou Firefox. Para mais informações, acesse as redes sociais do Ministério da Educação ou portalgov.br/MEC. Reportagem Júlio César de Oliveira.
1: E estão abertas as inscrições para bolsas de doutorado e pós-doutorado no exterior, voltadas a mulheres negras, quilombolas, indígenas e ciganas.
2: O objetivo é ampliar a participação de pesquisadoras brasileiras em redes internacionais de cooperação acadêmica
1: e fortalecer políticas públicas voltadas a essas mulheres.
2: As inscrições vão até 30 de setembro e a previsão é de que as bolsas sejam implementadas entre março de 2027 e dezembro de 2028.
1: As informações sobre a chamada pública podem ser encontradas no endereço www.gov.br/CNPQ.
2: Centenas de pessoas morrem diariamente em decorrência de doenças relacionadas ao tabagismo, segundo o INCA, Instituto Nacional do Câncer.
1: Uma campanha do Instituto reforça os riscos do cigarro e dos dispositivos eletrônicos, como os vapes, e destaca a importância da atividade física e do apoio profissional para quem quer abandonar o vício.
21: O cigarro contém, entre outras substâncias químicas, nicotina, monóxido de carbono e diversos compostos tóxicos e cancerígenos. Foi pensando nos malefícios provocados pelo tabagismo que o lutador de jiu-jitsu, Maicon Passos, decidiu procurar ajuda para parar de fumar pela segunda vez.
22: Eu botei na minha cabeça que não quero morrer de uma doença pulmonar. Eu acredito que com um acompanhamento psicológico, né, vai ser bem mais fácil.
21: A ajuda que Maico buscou foi na Unidade Básica de Saúde de Vicente Pires, onde uma equipe multidisciplinar acompanha o fumante por um ano para que ele possa abandonar o vício. A coordenadora do grupo, a farmacêutica Larissa Dutra, fala sobre os desafios para evitar uma recaída.
23: A gente insiste para que o paciente não desista, porque a dependência à nicotina, ela é muito difícil de ser vencida. Então a gente sempre fala para o paciente, não é uma questão de força de vontade, é dependência física e precisa ser tratada como uma doença.
21: Segundo o Instituto Nacional do Câncer, o INCA, por dia cerca de 440 pessoas morrem em decorrência de doenças relacionadas ao tabagismo. O cigarro também aumenta o risco de desenvolvimento de diversos tipos de câncer. Para o médico Fernando Barros, da Gerência de Vigilância de Doenças e Agravos, uma das preocupações é o aumento do consumo de cigarros eletrônicos.
24: A experimentação do vape, que é uma quantidade muito grande de nicotina que tem nesses aparelhos, que leva o indivíduo a se viciar rapidamente. Esse é hoje nosso grande desafio.
21: Em alusão ao Dia Nacional de Combate ao Fumo, celebrado no sábado, o Instituto Nacional de Câncer realiza a campanha anual de combate ao tabagismo. E o tema deste ano é atividade física e saúde. Treinar não combina com fumar. A coordenadora de prevenção e vigilância do Instituto Nacional de Câncer, Márcia Sarpa, fala sobre a campanha.
25: O uso de produtos de tabaco e nicotina compromete a capacidade respiratória, cardiovascular e o desempenho físico. Já a atividade física contribui para a saúde e é uma importante aliada para quem deseja parar de fumar, ajudando no enfrentamento da fissura e da abstinência.
21: A Organização Mundial da Saúde ressalta os riscos da exposição ao tabaco, em especial durante o período reprodutivo. Segundo a OMS, não existe nível seguro de exposição ao tabaco, seja pelo consumo ativo ou pela exposição à fumaça ambiental. Reportagem Cleide Lopes.
2: Hoje o IBGE disponibilizou os microdados do Censo 2022. Na prática, isso significa acesso ampliado a um conjunto mais detalhado de informações sobre a população brasileira.
1: Os dados permitem aprofundar estudos sobre temas como educação, trabalho, renda, condições de moradia, migração e as características da população.
2: Com essas informações, também é possível conhecer melhor as diferentes realidades do país e identificar necessidades específicas de cada região e grupo da população.
1: E essas foram as notícias do governo federal.
2: Uma realização da Secretaria de Comunicação Social da Presidência da República.
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2: Fique agora com as notícias do Poder Judiciário do Congresso Nacional. Uma boa noite.
1: Boa noite para você e até amanhã.
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7: CNJ inaugura ponto de inclusão digital em reserva indígena.
8: Discussões sobre gratificações pagas a bancárias vão ganhar análise mais ampla na Justiça do Trabalho.
7: STJ decide que vítima pode atuar como terceira interessada em processo administrativo disciplinar que apura assédio sexual.
8: Boa noite, eu sou o Arthur Fih.
7: E eu sou Walter Lima.
8: Conselho Nacional de Justiça inaugura ponto de inclusão digital em reserva indígena de Dourados, Mato Grosso do Sul.
7: A estrutura foi instalada no último sábado, dia 29, no terreno de uma escola estadual, na aldeia Jaguapiru. Rony Cruz.
9: A inauguração dos equipamentos da Justiça contou com a presença do presidente do Supremo Tribunal Federal e do Conselho Nacional de Justiça, ministro Edson Fachin. Em seu discurso, o ministro destacou a importância de aproximar o poder judiciário dos povos originários dentro de seus territórios.
10: O ponto de inclusão digital indígena é mais do que tecnologia. É o Estado que inclui. É o Estado que abriga e, portanto, não exclui e não trata os povos indígenas com violência.
9: O espaço permite, por exemplo, o acesso ao balcão virtual de diferentes ramos da justiça. Na prática, a comunidade indígena pode receber orientação para consultar processos, participar de audiências virtuais e buscar informações ou atendimento jurídico, inclusive na língua materna.
8: Vítima de assédio sexual supostamente cometido por servidor público pode atuar como terceira interessada em processo administrativo disciplinar, o PAD.
7: Essa conclusão é do Superior Tribunal de Justiça, o STJ. Fátima Uchoa.
26: Após manifestação favorável da Advocacia Geral da União e do Ministério Público Federal, a Corte Especial do STJ negou o mandado de segurança no qual a defesa de um servidor público alegava que a participação das denunciantes resultaria em indevida concessão de poderes semelhantes aos das partes ou do assistente de acusação, que não tem previsão no PAD. Mas, para o relator ministro Antônio Carlos Ferreira, a atuação da vítima nesses casos, inclusive para fazer pedidos e se manifestar no processo, não viola as garantias da defesa nem o sigilo dos autos.
8: Duas discussões sobre gratificações pagas a bancárias vão ganhar uma análise mais ampla no Tribunal Superior do Trabalho.
7: A decisão foi tomada pelo Tribunal Pleno e envolve processos da Caixa Econômica Federal e do Banco do Estado do Pará. Samanta Flor.
27: Os ministros ainda não decidiram se as trabalhadoras têm direito a continuar recebendo gratificações. O que o Pleno definiu, por enquanto, é que essas discussões merecem uma análise mais ampla do TST. Um caso envolve uma empregada da Caixa, o outro uma trabalhadora do Banco do Estado do Pará. Agora os processos vão ser distribuídos para os relatores. Mais adiante, o TST vai julgar essas questões e poderá definir um entendimento para orientar outros casos parecidos.
8: Tribunal Superior Eleitoral, TSE, inicia a preparação dos sistemas que serão usados nas eleições 2026.
4: Assinatura digital e lacração dos sistemas eleitorais serão realizadas no dia 4 de setembro. Estevam Furtado.
5: De hoje até quinta-feira será feita a compilação dos programas eleitorais que reúnem os códigos e componentes necessários para gerar as versões finais dos sistemas. Já na sexta-feira será realizada a cerimônia de assinatura digital e lacração dos sistemas eleitorais. A assinatura digital permite verificar se o sistema usado nas eleições é o mesmo que foi testado e aprovado, sem alterações. A lacração garante a proteção dos sistemas contra modificações. As mídias com os programas ficam sob guarda do TSE e depois cópias são enviadas aos tribunais regionais eleitorais, que preparam as urnas com base nesse material oficial. Todo o processo é acompanhado por instituições fiscalizadoras, que podem verificar a integridade dos sistemas e participar das etapas de auditoria e fiscalização. Após a assinatura digital e a lacração, os resumos digitais dos sistemas são gerados, entregues às entidades presentes e publicados na internet.
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4: A você uma boa noite e até amanhã.
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1: Eu sou Paula Groba.
2: E eu sou Ricardo Nakaoka.
1: E estes são os destaques de hoje do Jornal do Senado, que começa agora.
2: Taxa das blusinhas e MP do mototáxi estão na pauta do plenário nesta terça-feira.
1: Comissão vota PEC da Segurança Pública na quarta-feira.
2: E já está em vigor lei que prevê redução de impostos dos combustíveis e apoio ao etanol.
1: Boa noite.
2: Boa noite.
1: Senadores e deputados retornam de suas bases eleitorais nesta semana para o esforço concentrado de votações no Congresso. E a chamada MP da taxa das blusinhas volta ao centro das discussões do Senado nesta terça-feira. A medida zera a tributação de compras internacionais de até $50.
2: Outras medidas provisórias que também estão na pauta tratam da simplificação de exigências para atividade dos mototaxistas, motoboys e profissionais do motofrete, da criação de uma nova linha de financiamento destinada a motociclistas que atuam no transporte de passageiros e em serviços de entrega por aplicativos. Repórter Pedro Pincer.
3: Os senadores podem votar nesta terça-feira uma lista de pelo menos 9 itens, dos quais 5 são medidas provisórias. Considerada prioridade, uma delas é a MP que altera regras do regime de tributação simplificada para zerar a cobrança do imposto de importação para compras internacionais de até $50. Desde junho de 2024, é aplicada uma taxa de 20% de imposto de importação sobre essas mercadorias. Com a medida provisória em votação, a cobrança está suspensa, mas com validade até 8 de setembro. Caso se torne lei, o fim da chamada taxa das blusinhas será definitivo. O presidente do Senado, Davi Alcolumbre, ressaltou na semana passada a urgência da aprovação da medida.
4: Nós vamos deliberar, então, e ela virá lei, para proteger milhões de brasileiros que usam desse instrumento para adquirir produtos.

0: a instalarem ou ampliarem os centros de processamento de dados no Brasil por meio de benefícios tributários sobre peças eletrônicas e produtos de tecnologia da informação. Davi Alcolumbre ressaltou a importância da proposta para a segurança nacional.
1: Nós sabemos da importância da matéria, nós compreendemos a importância da matéria para os investimentos no Brasil, nós entendemos que isso dará segurança aos dados do Brasil estarem no Brasil.
0: Três propostas fecham a pauta de terça-feira. Aqui está estabelece um prazo de 5 anos para que ações administrativas sejam iniciadas contra notários e registradores, a que unifica os orçamentos de 4 órgãos da estrutura institucional do Mercosul e a que autoriza um acordo para a reestruturação da dívida do Senegal com o Brasil.
2: E mulheres com medida protetiva de urgência poderão ter direito a porte de arma de fogo caso um projeto em análise no Senado seja aprovado. A proposta, que pode ser votada nesta terça-feira pela Comissão de Segurança Pública, reduz de 25 para 18 anos a idade mínima para aquisição e porte de arma nesses casos.
3: Pelo texto, mulheres interessadas ainda terão que cumprir exigências como comprovação de capacidade técnica e aptidão psicológica. Se aprovado, o texto segue para a Câmara.
2: E uma vaga de ministro será aberta no Tribunal de Contas da União após renúncia do ministro Bruno Dantas. Ele deixou o cargo nesta segunda-feira, depois de 12 anos no TCU.
3: Agora caberá ao Senado indicar o nome que vai ocupar a vaga. Repórter Rodrigo Rezende.
4: O consultor legislativo Bruno Dantas foi escolhido em 2014 pelo Senado Federal para ser um dos integrantes do Tribunal de Contas da União. Durante os 12 anos que ocupou o cargo, Bruno foi presidente do TCU de julho de 2022 a dezembro de 2024. Ao apresentar seu pedido de renúncia ao cargo de ministro, ele agradeceu a confiança do Senado Federal e afirmou que continuará atuando em outros projetos.
5: Aos 48 anos, sigo intelectualmente inquieto. Encontrei nos projetos que quero abraçar agora o feixe de motivação de que precisava. Aos colegas ministros, aos auditores, à minha equipe, ao Senado Federal e, mais importante, à minha família. Levo cada um de vocês comigo para sempre.
4: A vaga aberta pela renúncia de Bruno Dantas será o ocupada por uma nova indicação do Senado Federal. O indicado pelos senadores passa por votação do plenário, onde precisa de pelo menos 41 votos favoráveis. O TCU é composto por 9 ministros, 3 indicados pelo Senado, 3 pela Câmara dos Deputados e 3 pelo Presidente da República.
2: E a segurança pública pode ganhar novas regras com a PEC que muda a atuação do governo federal e dos estados no combate à criminalidade.
3: A chamada PEC da Segurança Pública é uma das prioridades do esforço concentrado do Senado e pode avançar nesta quarta-feira na Comissão de Constituição e Justiça. O repórter Márcio Maturana tem mais detalhes.
6: Punições mais severas para chefes do crime organizado, criações de polícias municipais e do Sistema Único de Segurança Pública, ampliação das atribuições da Polícia Rodoviária Federal. Tudo isso está na PEC da Segurança Pública, que está na pauta desta quarta-feira na Comissão de Constituição e Justiça e é uma das prioridades do Senado nesta semana de esforço concentrado, conforme anunciou o presidente do Congresso, Davi Alcolumbre.
1: A iniciativa de propor uma PEC da segurança que possa definitivamente esclarecer as atribuições dos entes subnacionais, municípios, estados e a União, naturalmente, era necessária para que o Estado brasileiro pudesse propor a criação de um Ministério da Segurança.
6: O relator, senador Rogério Carvalho, do PT de Sergipe, disse que pretende manter o texto aprovado em março pela Câmara dos Deputados para agilizar a tramitação.
2: Alertas de desaparecimento de crianças, idosos e pessoas com deficiência poderão ser enviados obrigatoriamente para celulares em todo o país. É o que prevê um projeto que pode ser votado pela Comissão de Segurança Pública do Senado.
3: O texto obriga operadoras de telefonia e internet a dispararem os alertas. Repórter César Mendes.
7: O projeto torna obrigatória a veiculação de avisos por todas as operadoras de telefonia e provedores de internet, como explicou a senadora Damaris Alves, do Republicanos do Distrito Federal, relatora nas comissões de Direitos Humanos e de Ciência e Tecnologia.
8: Desapareceu uma criança aqui. Imediatamente, todos nós, no nosso celular, vamos receber um alerta que aqui na região uma criança desapareceu para que a gente já comece a ajudar a procurar.
7: O nome de alerta PRI, dado ao dispositivo, segundo Damaris, é uma referência a Priscila Belfort, desaparecida em 2004, no Rio de Janeiro, caso que permanece até hoje sem respostas definitivas da polícia. Depois de votado na Comissão de

0: Segurança Pública, o texto será analisado pelo plenário.
1: O preço dos combustíveis pode cair ainda este ano com a possibilidade de redução de impostos federais.
2: Uma nova lei aprovada pelo Senado autoriza o governo a diminuir tributos sobre combustíveis para tentar conter os efeitos da alta internacional do petróleo. Repórter Patrícia Oliveira.
3: Já está em vigor a lei que permite ao governo federal reduzir impostos sobre a importação, produção e comercialização de óleo diesel rodoviário, biodiesel, gasolina, etanol e querosene de aviação. O objetivo é tentar reduzir os impactos do aumento internacional do preço do petróleo. A nova lei prevê que se os impostos sobre combustíveis fósseis, como a gasolina, forem reduzidos, a vantagem competitiva dos biocombustíveis terá que ser mantida. Assim, caso o imposto federal sobre a gasolina caia 30% ou mais em relação ao período anterior ao conflito no Oriente Médio, a cobrança sobre o etanol será zerada. Além disso, estão previstos até R$1,2 bilhão em auxílio para produtores e cooperativas de etanol hidratado. O projeto aprovado no Senado, que deu origem à lei, foi relatado pela senadora Tereza Leitão, do PT de Pernambuco, que apontou outros setores beneficiados.
4: Benefícios tributários relacionados à Política Nacional de Minerais Críticos e Estratégicos, ao Programa de Desenvolvimento da Indústria de Fertilizantes e à realização da Copa Feminina.
3: A lei ainda facilita a compra com suspensão de impostos de produtos agropecuários destinados à industrialização e à exportação.
2: Com edição de Paula Groba e trabalhos técnicos de Eliseu Caires, o Jornal do Senado fica por aqui. Acompanhe agora as notícias da Câmara dos Deputados. Boa noite.
1: Boa noite e até amanhã.
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6: Plenário da Câmara pode votar aposentadoria especial de várias categorias.
7: Avança projeto de lei que prevê punição maior para agressor de advogadas.
6: Deputados defendem melhorias na infraestrutura rodoviária e ferroviária.
8: Boa noite. Retomamos hoje o projeto de gravação de edições do Jornal Câmara dos Deputados em emissoras da Rede Câmara de Rádio. Este programa está sendo produzido diretamente da cidade de Salvador, com a participação do colega Samuel Barbosa, da Rádio Câmara Salvador. Eu sou Márcio Aquilissardi, bem-vindo, Samuel.
9: Boa noite, obrigado, Márcio. É uma honra profissional participar da apresentação desta edição do Jornal Câmara dos Deputados, dentro da Voz do Brasil. Vamos agora às notícias da Câmara dos Deputados. Coronel Crisóstomo, do PL de Rondônia, cobra a revisão dos valores de pedágio cobrados na BR-364 e a realização de obras na rodovia. Ele afirma que a situação precária da estrada prejudica o transporte de cargas, comprometendo a logística e repassando custos para a população.
10: Hoje, não se pensa em tirar a concessão, mas que seja uma concessão adequada. É caro do jeito que está. Portanto, é uma luta dos parlamentares, é uma luta do povo, porque é rodovia que nenhuma obra foi executada, a empresa entrou e já entrou cobrando sem fazer nenhuma obra estruturante. O que queremos? Que haja obras imediatamente, obras de duplicação, obras que sejam estruturantes, que possa facilitar o acesso das cidades para a BR ou da BR para a cidade. Então, isso é necessário.
8: Coronel Crisóstomo ressalta que a BR-364 é a principal rota de escoamento da produção agrícola de Rondônia e de estados vizinhos. O deputado destaca também a importância das obras para a segurança das famílias que passam pela estrada.
9: Beto Preto, do PSB do Paraná, sugere a criação de uma subcomissão para avaliar a concessão da Malha Ferroviária Sul, já que o contrato atual vence no início de 2027. Ele defende uma parceria entre órgãos de controle, trabalhadores e concessionárias para definir o novo modelo de operação.
11: Nós temos diversos pontos para serem debatidos e estamos já no final da concessão e não temos ainda um modelo que foi colocado às claras para o entendimento de todos. Veja, eu fui prefeito de um município ferroviário, que é o município de Apucarana, no norte do Paraná. Lá nós temos 12 quilômetros do perímetro urbano cortado por linhas férreas. Isso nós podemos transferir para outros municípios. Curitiba, por exemplo, tem várias linhas passando pelo perímetro urbano. Ponta Grossa, também no Paraná. Isso tudo tem que ser discutido, porque nós temos que entender qual é o projeto, modelo de concessão para os próximos anos.
7: Beto Preto alerta para os riscos diários da passagem de composições de carga dentro de grandes centros urbanos. O parlamentar acredita que a subcomissão vai colaborar para garantir transparência nos prazos contratuais e propor contornos ferroviários que reduzam acidentes nas cidades.
5: Justiça.
9: Projeto que prevê punição maior para agressor de advogadas avança na Câmara. A repórter Maria Neves tem os detalhes.
12: A Comissão de Defesa dos Direitos da Mulher da Câmara dos Deputados aprovou o projeto que aumenta as penas para crimes cometidos contra advogadas. Pelo texto da deputada Dandara, do PT Mineiro, a punição será maior quando o motivo da agressão envolver a condição de mulher da vítima ou a atuação dela na defesa de outra mulher. A proposta aprovada aumenta de um terço até a metade a punição prevista no Código Penal para o crime de coação no curso do processo. Hoje, a pena para o delito é de 1 a 4 anos de reclusão e multa. Com a mudança, quando houver agressão ou ameaça a advogadas, poderá variar de 1 ano e 4 meses a 6 anos mais a multa. De acordo com a relatora na comissão, deputada Jaque Rocha, do PT do Espírito Santo, é comum que advogadas também recebam ameaças dos agressores como forma de intimidação, principalmente quando defendem vítimas de violência doméstica.
13: Quando uma profissional é ameaçada por defender uma mulher, a mensagem que o agressor tenta passar é de que ninguém está seguro para enfrentar a violência. Dificultar o trabalho da defesa ou até mesmo desestimular outras mulheres a denunciar os seus agressores. É isso que a gente visa coibir nesse projeto. Por isso, combater a intimidação, garantir que as vítimas tenham acesso à justiça e à proteção dos seus direitos, estendendo também às advogadas.
12: Ainda de acordo com Jaque Rocha, pesquisa da Universidade Federal de Alagoas aponta que 80% das advogadas já foram ameaçadas ao defenderem vítimas do sexo feminino, sobretudo em casos de violência doméstica e direito de família. O projeto aprovado também aumenta a pena para os crimes de feminicídio cometidos contra uma advogada pelo fato de estar defendendo outra mulher. Hoje, a condenação para feminicídio é de 20 a 40 anos de prisão. O texto prevê que a reclusão poderá variar entre 26 anos e meio e 60 anos. A proposta altera ainda a Lei Maria da Penha para garantir a concessão de medidas protetivas de urgência à advogada que sofrer violência ou ameaças ao defender outra mulher. Caso seja intimidada pelo agressor de sua cliente ou por representante dele, a profissional poderá solicitar à justiça o distanciamento físico obrigatório e a proibição imediata de qualquer contato por parte do acusado. O projeto que aumenta penas para agressores de advogadas ainda será analisado pela Comissão de Constituição e Justiça. Se aprovado, terá de ser votado também pelo plenário da Câmara antes de seguir para análise do Senado. Da Rádio Câmara de Brasília, Maria Neves.
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5: Educação.
15: Maurício Neves, do PP de São Paulo, apresentou o projeto que reserva uma parcela dos recursos da educação para fortalecer a inclusão escolar de alunos com deficiência e autismo. Ele explica que a ideia é investir em profissionais de apoio, acessibilidade e salas de atendimento especializado.
16: Para Maurício Neves, a proposta também reforça a transparência na aplicação dos recursos e prevê formação continuada para professores da rede pública. O deputado acrescenta que a medida busca garantir que a inclusão escolar tenha estrutura adequada e acompanhamento permanente.
17: Agricultura.
15: Fabricantes de produtos derivados de cacau terão até 8 de maio de 2027 para se adaptar às novas regras para produção e comercialização de chocolates e derivados no país. Daniel Almeida, do PCdoB da Bahia, destaca a importância da matéria aprovada na Câmara e no Senado este ano.
18: Hoje nós temos no mercado muito produto que se apresenta como chocolate e que não tem cacau. Então a regulamentação busca exatamente corrigir isso. Então quais são os principais beneficiários disso? Primeiro, o produtor de cacau, que está vivendo uma situação de preço baixo, exatamente porque estão substituindo o cacau com outras coisas na formulação desses produtos. Esses produtores vão se beneficiar. Na Bahia nós temos muitos produtores de cacau. E o consumidor, que terá, a lei também estabeleceu, no rótulo de cada produto, um espaço de pelo menos 15% daquele rótulo com as informações precisas sobre a composição desse produto.
16: Daniel Almeida explica que para ser denominado chocolate, o produto deve ter pelo menos 35% de cacau em sua formulação e 25% para a versão ao leite. Ainda segundo o parlamentar, a nova lei prevê sanções para quem descumprir o padrão exigido.
17: Meio ambiente.
15: Padre João, do PT de Minas Gerais, alerta para os impactos das mudanças climáticas sobre populações vulneráveis. O deputado apresentou o projeto que insere na Política Nacional de Recursos Hídricos o programa Barraginhas e outras ecotécnicas para a recuperação hídrica.
19: O mundo passa por uma mudança e as pessoas não estão percebendo. E quem é mais prejudicado são os mais pobres, os vulneráveis, que às vezes estão em área de risco. Então a iniciativa nossa tem sido um pouco na contenção de enchentes. Tem um projeto de lei nosso que cria o programa de barraginhas e as ecotécnicas, ou seja, tanto evita as enchentes porque segura a água de chuva e ao mesmo tempo ela vai infiltrar durante dias ou até meses e perenizando as nascentes e recuperando nascentes. Então é uma ação de duplo efeito e que tramita e que já é reconhecida da sua importância.
16: Padre João também é autor de projeto que proíbe a pulverização foliar de agrotóxico que contenha o ingrediente ativo fipronil para evitar a morte de abelhas. Ele explica que a medida busca proteger os polinizadores, preservar a produção de alimentos e fortalecer a agricultura familiar.
17: Economia.
15: O Congresso Nacional aprovou em 2025 a ampliação da faixa de isenção do imposto de renda para trabalhadores que recebem até R$5.000 por mês. Para Reginaldo Lopes, do PT de Minas Gerais, a medida representa mais justiça tributária e redução das desigualdades.
16: Reginaldo Lopes reitera que a mudança vai reforçar o orçamento das famílias. O deputado acrescenta que o aumento da renda disponível pode se traduzir em mais qualidade de vida e em estímulo à economia com fortalecimento do consumo doméstico.
20: Tive a alegria de participar ativamente do projeto de reforma tributária sobre a renda, do imposto de renda. O que que significa na prática? É como se nós tivéssemos criado o 14º salário, essa renda disponível, que não será pago para o governo, vai transformar em qualidade de vida para as pessoas e para as famílias brasileiras. Portanto, um grande avanço na luta, no combate à desigualdade e na luta pela justiça social e justiça tributária.
15: Rodrigo Hollenberg, do PSB do Distrito Federal, defende a atualização do limite de faturamento anual do microempreendedor individual, que hoje é de R$81.000. Autor de proposta que eleva o teto para R$120.000, ele afirma que a medida traz mais segurança jurídica aos pequenos empreendedores.
16: Rodrigo Hollenberg comemora o anúncio da criação de uma comissão na Câmara para discutir o tema e diz que está confiante na aprovação da mudança. Na avaliação do deputado, a atualização do limite é necessária após anos sem reajuste no valor permitido para o MEI.
21: Isso será extremamente importante para dar segurança jurídica e para garantir que aquelas pessoas que batalham e batalham muito, utilizando de toda a sua capacidade de empreender, mas que são pequenos, que possam ali estar numa faixa de pagamento de imposto que seja correta, que não seja abusiva. Nós já estamos há muitos anos com esse limite de R$81 mil por ano e, portanto, nós precisamos atualizar esse limite.
0: Dal Barreto, do União da Bahia, apoia a lei complementar que ajusta as regras fiscais para viabilizar despesas com a ampliação da licença paternidade. A norma permite que os gastos com o benefício fiquem fora de uma das limitações previstas no arcabouço fiscal.
4: Dal Barreto avalia que a medida amplia a proteção aos pais, permitindo a licença paternidade de até 20 dias com pagamento durante o afastamento. O benefício dá maior participação nos cuidados com os filhos nos primeiros dias após o nascimento ou a adoção.
17: Votação.
0: A Câmara pode votar um projeto que reduz tempo de contribuição para a aposentadoria especial de diversas categorias. O repórter Antônio Vital tem os detalhes.
22: O plenário da Câmara pode votar projeto que reduz o tempo de contribuição para a aposentadoria especial de diversas categorias de trabalhadores expostos a riscos. A proposta já recebeu parecer favorável da Comissão de Previdência, Assistência Social, Infância, Adolescência e Família da Câmara. Nessa comissão, o texto apresentado pelo relator, deputado Pastor Eurico, do PSDB de Pernambuco, definiu o tempo de exposição a agentes nocivos que dá direito à aposentadoria especial de acordo com a profissão. Para trabalhadores que operam no interior de Minas, esse tempo de serviço passa a ser de 15 anos. Já para aeronautas, técnicos radiológicos e fiscais agropecuários expostos a agentes biológicos, o tempo é de 25 anos. Também ganham direito à aposentadoria especial depois de 25 anos de serviço, vigilantes patrimoniais, encarregados de transporte de valores, guardas municipais, fiscais do trânsito, trabalhadores que operam geradores e linhas de transmissão elétricas, bem como aqueles que transportam pacientes, órgãos e insumos hospitalares. O projeto ganhou regime de urgência, o que permite que seja votado diretamente no plenário, sem passar pela análise das comissões permanentes da Câmara. O autor da proposta, deputado Alberto Fraga, do PL do Distrito Federal, explicou que diversas categorias perderam direito à aposentadoria especial com a reforma da Previdência em 2019. Ele pediu apoio do governo para aprovação da proposta.
23: O governo vai ter que entrar nessa negociação porque é um projeto que visa tirar algumas injustiças que foram cometidas. Não se admite que alguém que exerce a sua profissão com risco de vida, ele não tenha uma aposentadoria especial. Não se admite que aquele que exerce a sua profissão sofrendo os riscos de uma grave doença, ele não tenha o amparo do governo federal ou da nossa legislação.
22: O regime de urgência foi aprovado de maneira simbólica pelo plenário, com voto contrário apenas do Novo. Deputados da base do governo também defenderam urgência para análise da proposta, mesmo sem se comprometer em manter o texto original. Foi o que disse a deputada Jandira Fegali, do PCdoB do Rio de Janeiro.
24: Ele trata dos trabalhadores de transporte de valores, cujo risco é a vida, a integridade física, para além de outros agentes nocivos à vida e à saúde. Portanto, é muito importante que a gente consiga recuperar essa dificuldade desses trabalhadores que perderam a sua aposentadoria especial, que já tinham, e que perderam por conta da reforma da Previdência do ano de 2019. Com a reforma da Previdência, a situação deles piorou muito.
22: Ainda não há data para votação no plenário da Câmara do projeto que reduz o tempo de contribuição para a aposentadoria especial de diversas categorias de trabalhadores expostos a riscos. Da Rádio Câmara de Brasília, Antônio Vital.
17: Previdência.
4: Hilton Rocha, do MDB do Maranhão, apoia projeto que estabelece reajuste anual das aposentadorias acima de um salário mínimo, com base no Índice Nacional de Preços ao Consumidor. Ele argumenta que a medida preserva o poder de compra dos aposentados ao longo dos anos.
25: Para que você tenha uma ideia, hoje o teto da aposentadoria é R$8.475,55. Daqui a 5 anos, esse aposentado, ele vai estar recebendo 60% só do que ele recebe hoje. Ou seja, ele vai ter uma diminuição de quase 40%, ou mais de 40% do que ele recebe hoje. Então, para que não haja tanta perda do poder de compra, que nós estamos estabelecendo em lei que o Índice Nacional de Preço ao Consumidor, o INPC, seja adotado anualmente para o reajuste das aposentadorias.
0: Hildo Rocha garante que a proposta não compromete o equilíbrio da Previdência, uma vez que há mais contribuintes do que beneficiários. Ele acredita que o combate às fraudes e às aposentadorias irregulares também é fundamental para evitar prejuízos ao sistema previdenciário.
1: Eunício Oliveira, do MDB do Ceará, apoia a votação do projeto que regulamenta a aposentadoria especial para os agentes comunitários de saúde e de combate às endemias. Pelo texto, mulheres poderão se aposentar aos 50 anos e homens aos 52, desde que comprovem no mínimo 20 anos de atuação.
0: Eunício Oliveira explica que a votação é necessária para dar efetividade a um direito já previsto na Constituição, mas que ainda depende de lei complementar para valer. De acordo com o parlamentar, a medida faz justiça a profissionais que atuam na linha de frente da saúde pública.
1: Termina agora esta edição especial do Jornal Câmara dos Deputados, produzida e apresentada pela Rádio Câmara de Brasília, em parceria com a Rádio Câmara Salvador, integrante da Rede Câmara de Rádio.
0: Eu agradeço ao Samuel e a toda a equipe da Câmara de Vereadores de Salvador pelo excelente trabalho conjunto.
1: Obrigado à Câmara dos Deputados por esta oportunidade. Este programa teve trabalhos técnicos de Wellington Teles e apresentação de Samuel Barbosa e Márcio Aquiles Sardi. Boa noite.
0: Muito boa noite. O Jornal Câmara dos Deputados volta amanhã. Você fica agora com o Minuto do TCU.
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0: Alberto.
1: Oi, turma! Alegria da alma faz os belos momentos da vida. Muito boa noite! Hoje é segunda-feira, dia de ressaca. Hoje é o último dia do mês de agosto de 2026. Estamos na estação inverno e o frio tá controlado. Mas tem aquele friozinho ainda, viu? E eu parabenizo a você hoje completando mais um ano de vida. Agora são 20 horas 11 minutos. 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Está entrando no ar mais um programa Sucessos da Noite. Músicas de bom gosto para pessoas de bom gosto como você. Notícias, esportes, entretenimento e muito mais. Eu sou Carlos Alberto Cacaia. Estaremos juntos até a meia-noite. Até lá você pode ligar e participar pelos telefones 9 98 43 41 09 e 9 98 28 05 77. Você também pode acessar a internet www.radioeducadoradefreipaulo.com.br. Você acessa o aplicativo da Educadora. As mensagens e os áudios você envia para 99 40 16 91. É isso aí, meus amigos. Lembrando que a partir das 20 horas e 30 minutos, ou seja, às 9h30 da noite, tem programa Momentos de Amor. 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Aquelas músicas românticas que toca no fundo do seu coração. Música de verdade aqui no Momentos de Amor. E às 23 horas tem programa O Melhor da Nostalgia. 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E depois de meia-noite tem música sem parar, é uma atrás da outra. É isso aí, meus amigos, vai trabalhar comigo na direção artística Edilma Oliveira, geral é de José Arinaldo de Oliveira e dona Dulcelina. O adjuvante de hoje aí, nosso amigo aí, o Zé de Ribeirópolis e o Zé de Alcide, na Educadora de Frei Paulo. E já tem gente na linha e eu vou ao telefone. Alô, boa noite. Epa, essa caiu, mas eu vou outra linha. Alô, o telefone, boa noite.
2: Boa noite, Cacá. Ah,
1: agora segurou a outra, Giovanni, a outra, você deu um curso na outra, não foi não?
2: Foi, acho que foi, deu um chute.
1: Foi, não, é linha diferente aí. Eu acho que caiu mesmo, não teve paciência. Liga logo não, cedo.
2: Não, fica mesmo, cara. Não tem ninguém ter paciência.
1: Um buracatinga. Ô,
2: fica.
1: Ô, Giovanni, é um buracatinga. Olha já.
2: É.
1: Eu já sei quem é. Olha, tá escutando?
2: Eu faço isso.
1: Hein?
2: Eu faço isso, né?
1: Não vou dizer agora, não. Depois eu digo. Quer ouvir que música, Giovanni?
2: Eu quero o Daniel do outro lado do rádio. Viu?
1: Valeu, minha nossa, assim, pra ouvir ele do outro lado do rádio vai ser um sofrimento danado.
2: Você de lá e nós de cá, né, Cacá?
1: Hein?
2: É você de lá e nós de cá, né?
1: É, e aí? Cadê? Tá melhor da gripe, não?
2: Tá não, tá pior.
1: Tá pior, é?
2: Tá piorou.
1: Sabe o que é, Giovanni? Essa virose é coisa braba.
2: É, rapaz, deu esse negócio assim, Cacá. Umas horas chove, outras horas estia, sabe? A gente toma um barro de chuva pra aqui, pra curar.
1: Isso que o Jorge falou, este ano não chove, tá vendo aí?
2: É, este ano não chove, mas quando chove, chove demais.
1: Eu digo assim, tô brincando, mas eu não tô bom 100% ainda não, viu? Melhorou bastante, né? Mas, mas ainda tem um fonhinho assim por trás do rádio ainda, do outro lado do rádio.
2: É, do outro lado do rádio, ele escuta.
1: Sofrimento é esse, Giovânia.
2: É porque você tá também nesse ar-condicionado e atrapalha muito assim a sua garganta, sabe?
1: É verdade mesmo. A gente vai ajeitando aqui, né?
2: É, isso aí, tem que estar lá, né?
1: E oferece pra quem?
2: Eu vou oferecer pra meus pais, pra meus filhos, pra meus irmãos, pra vó da barraca, pra Rita da Silva, pra Valdo Wilson, pra o Erivan Apoiador com a família, Paulo do Gado, Naldinha Medo, pra o Bizungo, pra Bandida, pra Raquel, pra Wanda, pra Beta, pra Delcio, pra Carlos do Leite, pra Bacana, pra das Cutias. Pra segurir, viu, Cacá?
1: É dele lá, viu, Ivânia? Ô, sofrimento, meu pai.
2: Ô,
1: Alô, seu guri! Um abraço pra seu guri!
2: Pra seu guri, pra José de Armando no Saco da Serra, pra Sul, as Três Barras, pra Lisson, menino, Lodinho, no Arari, todo o pessoal do Arari que está ali ouvindo, minha comadre Sandra, minha filha Daline, meu compadre Cosme, e toda a família dela, pra Zeraldinho, todo o pessoal das Rui das Graças que está ali ouvindo, pra Iraci, que vira Iraci hoje na feira, viu?
1: Foi.
2: Oi, deu um abraço nela.
1: Ela vem nas queimadas de Topic.
2: É verdade, né? Pra ela, pra Zé Moisés, pra Tony Moisés, toda a pessoa das queimadas, né? Que a tá ali ouvindo.
1: Verdade.
2: O pessoal do Velão da Manada das Capelas, que não para a programação, ainda semana eu vi. Semana passada eu vi uma mulher ali numa casa de comércio, ela disse, é a Giovanni que liga pra rádio, né? Liga aí o mesmo.
1: Ó, então conheceu pela voz, não foi?
2: É, não, mas ela já me conhece, é a Vanus da Manada das Capelas, sabe?
1: Malhada das Capelas.
2: Eu já conheço ela já há muito tempo. É pra Sandra e a mãe dela, Marlene, toda a pessoa da Mara das Capelas, ali vindo da Lã, dos Milagres, da Fazendinha, da Lagoa das Esperas, pra Valdeci aqui em Ribeirópolis, pra o Lucas da Mercearia, pra Laércio Riachinho, pra JC Taxista aí, Frei Paulo, toda Mirena, pra seu Jorge, pra seu José Arnaldo Família, Jara Oliveira Família, pra você que é a sua família. E todos que estão vivendo nesse momento, é muita gente para essas horas, viu?
1: Ok, Giovanna, valeu, obrigado aí pela sintonia, tá bom? Melhoras, viu?
2: Meu tio Zezinho também, viu? Que não perde a programação, viu?
1: Um abraço para ele, melhoras, viu?
2: Obrigado, Cacá, para nós, boa noite, tchau, tchau.
1: Valeu, tchau, eu vou para outra linha agora, tem gente na outra linha, alô do telefone, boa noite.
0: Boa noite, Cacá.
1: Alô, Raquel, da Várzea do Gama, Zé Alagoano, está dodói, ou está dormindo, ou está sem televisão?
0: Estamos assistindo.
1: Ah, bem que eu sabia, Raquel. E você quer ouvir que música, Raquel?
0: Eu quero a música da Eliminatamente. Eu vou voltar pra São Luís.
1: Como é o nome da música?
0: Vou voltar pra São Luís.
1: Eita, eu conheço São do Luís do Maranhão. Já passei lá uns 11 dias lá, viu? Ele é de lá. Vou voltar pra São Luís. É no Maranhão, sabia não?
0: Sei.
1: É, pois é de lá, ele...
0: Meu pai sabe.
1: Ah, ele sabe, né? Tem um amigo meu aqui chamado Carlos Magno, que ele era muito amigo dele. De
3: Adelino Nascimento.
1: De Adelino.
0: Nascimento.
1: É, isso mesmo.
0: Oferecer pra você.
1: Obrigado.
0: A sua esposa. A Giovanna de Ribeirão. A vó da barraca. Seu Valdo isso. Zé da Festa, mas sabe isso. Isso aí, uma boa a todos os ouvintes.
1: Ok, Raquel, valeu, obrigado, viu? Bom início de semana.
0: Tchau, Cacaia.
1: Tchau, Raquel, eu já vou pra outra linha, tem gente na outra linha, alô do telefone, boa noite.
4: Boa noite, Carlos Alberto.
1: Oi, Salete, como passou o final de semana?
4: Eu passei muito bem, você?
1: Que bênção também, graças a Deus, eu joguei bola. Que ainda bom. Vim trabalhei até as 11 horas, ô vidão. É.
4: É muito bom.
1: É muito bom, Salete. Como é que tá o esposo aí?
4: O esposo também tá ali nos braços do papá.
1: O Cláudio?
4: É o Cláudio mesmo.
1: Alô, Cláudio! Tudo bem, Cláudio?
4: Está nos braços do sofá hoje.
1: Ah, tá nos braços do sofá, tá entendido. O que é que você manda no programa?
4: Hoje eu quero que você passe pra mim a música de Anísio Silva.
1: Anísio
4: Silva. Quero beijar-te as mãos.
1: Essa música é muito bonita, rapaz. Anísio Silva. É o cantor preferido de minha amiga aqui, a Maria Souza.
4: É muito bom, muito bom mesmo. E a música é linda.
1: Deixa eu botar aqui, Anísio
4: Silva.
1: Aqui é tudo ao vivo, é por isso que a gente faz assim, sabe? Pra todo mundo saber que a gente não tá gravado nada aqui, é ao vivo.
4: Não é? Ao vivo é a coisa.
1: É, Anísio Silva.
4: Quero
1: beijar-te
4: as mãos.
1: Pronto, essa mesmo. Oferece pra quem?
4: Vou oferecer pra você com a sua família, pra toda a minha família, pra todas as minhas amigas aqui em Glória. Ofereço ali pra Gilvânia, né, que acabou de falar aí.
1: Verdade.
4: É. Raquelzinha, que passou tanto tempo, agora ela voltou de novo, né?
1: Ah, graças a Deus, a Raquelzinha tá ligada com a gente.
4: Pra Valdo Wilson. para Olavo com a esposa, para Valda Barraco com a esposa.
1: Olavo, grande Olavo.
4: Para Ildo com a esposa e para todos que estão ligadinhos, ouvir esse programa maravilhoso e toda essa equipe maravilhosa da educadora.
1: Tem conversado com Maria José?
4: Eu falei com ela hoje.
1: Foi?
4: Foi.
1: Depois eu quando ela fazia assim, valeu-me, nossa senhora. Teve uma vez que eu quase que levantar a carreira aqui e ia deixar a rádio sozinha. E o vigia disse, você tá doido, rapaz? Oh, que negócio é esse, Maria José?
4: Ela tá dormioca.
1: Tá dormioca. Mas ela disse que o rádio sempre tá ligado.
4: Ela ligou o rádio vai dormir.
1: É. Que ela fica cansada a noite toda.
4: Só escuta o final do programa.
1: Ela tá rindo uma hora dessa. Oferece pra quem aí, Salete?
4: Ofereço pra todo mundo que estiver ligadinho.
1: Pronto, depois eu toco a sua música, tá bom?
4: Valeu, obrigadão, até mais tarde.
1: Tchau, um abraço pra sua amiga Olavo. Alô, alô, Ail, tu na cidade de Ribeirópolis também ouvindo a gente. Um abraço pra toda a galera também lá da cidade de Icari. Vamos começar logo esse negócio de música. Daqui a pouco a gente bota o pessoal pra interagir mais uma vez aí. Vamos sim, que o povo gosta de música. O povo gosta de bate-papo, mas também gosta de tocar umas musicazinhas pra eles ouvirem, né? E já vou começar assim, ó. Chama ela aqui, nossa linda, maravilhosa, a Juliana do Bonde, do Forró.

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E Daniel cantando pra gente aqui do Sucesso da Noite do Outro Lado Rádio. Que musicão aí foi pra nossa amiga Givânia. Epa, 8 horas e 31 minutos. Eu volto daqui a pouquinho.

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0: 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E já vou diretamente ao nosso WhatsApp, porque tem muitas pessoas que estão interagindo conosco. Fala lá com o Bandido. Alô, Bandida, boa noite.
1: Boa noite, Cacai. Aqui é a Bandida de Itabaiana. Eu queria você passar essa música, Carta no Quintal, para oferecer para você, toda a sua família, teu locutor da educadora, Valda Barraca, Carlos do Leite, Sam do Leite, Giovanna, Vani Grato Cardoso, Colorido, Pau do Gado, Tonhão, Bizunga, Zé de Guilherme Simão, de Evadice, Candé da Aparecida, Vaquerina, Aria Branca, Givaldo Cantinho do Bolo, Neguinho da Santa Maria, Tem de Sacto, Zé de Carira, Velho Tristanque, Messias de Carira, Beto de Pinhão, Beto de Pedra Grande, Tia Cotinha, Tira Semi, Van Boiador, Naldinha Mida, Bernadette Tabaiana, Racan Tabaiana, Adelson Tabaiana, Fátima Inglora, Riquinha da Silva Ribeiro, Deda do Monte Belo, Favada Mil Lagarto, Gisa da Carroça Nazareia e Chiquita nas Pedinhas, para todos os seus ouvintes, todos meus amigos, uma boa noite. Depois de meia-noite, é um atrás do outro, nós cochilando, botatorando cacaia.
0: Ok, aí foi a Bandida, ela que eu vi Carta no Quintal, né? Ô Vidão, oba, né? Mas nós vamos seguindo porque tem mais gente. Alô, Lala e Bucambo, boa noite.
2: Boa noite, Cacá. Eu gostaria de ouvir a música Oração pela Família de Padre Zezinho, para oferecer a toda a minha família, a família do saudoso Edilson Oliveira, né? E para a família Oliveira também, né? E para você, Cacá, para todos os ouvintes, a 89.5. Obrigado
0: por
2: voz do Mucão,
0: mas
2: escuta
0: esse
2: programa,
0: Cacá. Valeu, Lala, valeu, Lala, obrigado pela sintonia. Tem mais gente, alô, boa noite.
3: Boa noite, Cacá. Cacá Alberto.
0: É o Zé de Coxinha?
3: Aqui é o Zé de Coxinha, porra, do Velho de Itabaiana. Puxa, nós, Mangadinho, eu quero mandar um abraço para o teu ouvinte da Rádio Quadra de Paulo. É Zé de Coxinha, puxa, nós, Mangadinho, do Vermelho Itabaiana. Um abraço, meu amigo, velho. Um bom pão para você. É Zé de Coxinha.
0: Valeu, Zé de Querrechim, obrigado pelo rádio ligado, tem mais gente aí, boa noite, dona José.
4: Olá, boa noite, amigo locutor Carlos Alberto, aqui é seu ouvinte, Josefa de Tanquilho Carira, hoje gostaria de ouvir a música de André e Andrade, Pássaro Seninho, ofereço a toda a minha família, a Wanda, a Vanessa, Engraco Cardoso, a Beta em Pedra Grande, a Silvânia, a Valda Barraca em Ribeirópolis, a Hilda Fernandes em Carira e a todos os locutores da Rádio Educadora, a meu sobrinho Exalto em Salgado e a você, Carlos Alberto, com toda a sua família. Tenha uma ótima noite na paz de Deus. Boa noite.
0: Boa noite, dona Josefa. Obrigado pela sintonia. Eu vou ao telefone. Alô, você do telefone. Boa noite.
5: E aí, Cacaia? Boa noite.
0: Tá parecendo com a voz, sabe de quem, não? De Daniel, o filho da Bernadette.
5: É ele mesmo.
0: Ah, então eu acertei. Vou jogar no jogo do bicho hoje. Só se for hoje, porque não ganha, que é difícil, que é danado, né, rapaz?
5: Rapaz, é.
0: Daniel, manda aí suas ordens, Daniel.
5: Ô, Cacá, passa aí pra minha música com Zezé de Camargo, Luciano, A Ferro e Fogo.
0: A Ferro e Fogo?
5: Sim.
0: Pronto, pra quem vai?
5: Ofereço para você, sua esposa, para o Valda Barraço e Lucas, para a Fátima, para a Vitor, irmão de Lucas, para a Beta, para a Rita da Silva, Gilvânia, para a Gorete, para a Jocélia no Portelinha, para a Andréia, que trabalha na Casa do Navio, para Tita aí na Rua Marechal Flores do Peixoto, para a Bandira aqui em Itabaiana e para todos os ouvintes, viu, Cacá?
0: Ok, valeu, Daniel, obrigado, viu?
5: Valeu, Cacá, estou na escuta, mãe diz que é para passar mais dela, viu? Ela está na escuta.
0: Pronto, valeu, um abraço, tchau.
5: Valeu, Cacá, um abraço.
0: Tem gente mais aqui, nós temos aqui ela, a mamãe Daniel, Maria Bernadette, boa noite.
6: Oi, Cacaia, boa noite, que está falando aqui hoje é a Maria Ouvinte Bernadette. Cacaia, eu vou querer a música, Duas Paixão.
0: Duas Paixão. Duas
6: e lá porque eu preciso, o seu amor, amor igual eu jamais, vou encontrar, chururu. Viu, Cacaio? Vou oferecer pra você e pra sua esposa.
0: Deve ser amor,
6: pra consigo. Giovânia, voz da barraca, Toquinha. Bandido de Itabaiana, é meia-noite, é um atrás da outra, como diz ela, e música separar. Cacaio, pra oferecer também pra Gorete de Paulo, Jocela na Portelinha. Pra todos os seus ouvintes, Cacaio, Cacaio, que é música boa.
0: Valeu, Bernadette, vamos com mais um aqui, ó, nosso amigo Gobeu, rapaz. Alô, Gobeu, tem moeda da palavra, Gobeu?
7: Boa noite, Carlos Roberto, Cacaio, aqui é Gobeu, do povo alto da redonda. Alô, tu toca aí, a mulher da voz amarela. Vou fazer essa dança aí, de uma da sabana de pedido, é do Iachim. A Val da Barraca, Giovanna no Ribeirão, aí a Zé Zito, fala de Piranga, né? Zé Zito, Adriano, a Marlene e a todos os ouvintes desse programa.
0: Valeu, valeu, Gobeu, obrigado. Eu perguntei a Bietinho hoje, cadê José Gobeu do Santos? Ele tá morrendo a palavra desde cedo, deu sofrimento. Mas eu vou com mais um áudio pra gente tocar música, boa noite.
8: Oi, Carlos Alberto, boa noite. Aqui quem está falando é Aeronice, São Domingo. Carlos Alberto, eu gostaria de deixar o meu número aí, que eu gostaria de falar com o Carlos de aqui da PAN. Que se ele estiver ouvindo o programa, que ele está ouvindo o programa todas as noites, que ele, por favor, pegue meu número e ligue para mim, por favor. Aqui é Aeronides de São Domingo. O meu número é o 79-991-11-8574. 991-11-8574. Eu quero, por favor, você divulgar aí mais algumas vezes. Te agradeço de coração. Aí eu peço que, por favor, se ele estiver ouvindo o programa, que ele está ouvindo a programação da Educadora todos os dias, eu quero, por favor, ele pegue o meu número e ligue para mim, por favor, eu quero falar com ele como sem falta. Um abraço, amigo locutor, uma boa noite e fica com Deus.
0: Ok, ok. Pra você que tá apaixonado, hein? Pra você que tá apaixonado, o sofrimento é grande, Gobeu. Sofre aí, Gobeu, olha, Sirencino, amor na rede, ó, que sofrimento.

0: Cristiano Neve cantando pra gente, Carta no Quintal, agora são 8 horas e 53 minutos. André Andrade, o pássaro
1: sem... Vou cantar pra vocês agora, aquele modão que vocês conhecem com o André Andrade, apaixonadíssimo, e vocês cantam com o André Andrade agora.

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